0: Obrigado, meu irmão.
1: Prazerão.
0: Obrigado você, gente.
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3: Mundo Melhor, 22:01.
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3: Rádio Mundo Melhor FM, 22 horas, 15 minutos.

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0: Eu gosto mais de dar trabalho assim, amigo. Cê tá doido?
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1: Rádio Mundo Melhor FM, 23 horas.
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0: mandar aquela mensagem. 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

O anjo do Senhor anunciou a Maria, e ela concebeu do Espírito Santo. Ave Maria, cheia de graças, o Senhor é convosco. Bendita sois vós entre as mulheres, e bendito é o fruto do vosso ventre, Jesus. Santa Maria, Mãe de Deus, rogai por nós, pecadores, agora e na hora de nossa morte. Amém. Eis aqui a serva do Senhor, faça-se em mim segundo a vossa palavra. Ave Maria, cheia de graças, o Senhor é convosco. Bendita sois vós entre as mulheres, e bendito é o fruto do vosso ventre, Jesus. Santa Maria, Mãe de Deus, rogai por nós, pecadores, agora e na hora de nossa morte. Amém. E o Verbo se fez carne e habitou entre nós. Ave Maria, cheia de graças, o Senhor é convosco. Bendita sois vós entre as mulheres, e bendito é o fruto do vosso ventre, Jesus. Santa Maria, Mãe de Deus, rogai por nós, pecadores, agora e na hora de nossa morte. Amém. Rogai por nós, Santa Mãe de Deus, para que sejamos dignos das promessas de Cristo. Oremos. Infundi, Senhor, vos rogamos a vossa graça em nossos corações, para que nós, conhecendo pela anunciação do anjo a encarnação de Jesus Cristo, vosso Filho, por sua paixão e morte de cruz, cheguemos à glória da ressurreição. Pelo mesmo Cristo, nosso Senhor. Amém.

0: Louvado seja nosso Senhor Jesus Cristo. Que a graça e a paz de Deus, nosso Pai, e de Jesus Cristo, nosso Senhor, estejam com todos vocês e seus familiares. Prezados radiovintes, hoje é domingo, dia 4 de outubro, dia do primeiro turno das eleições e 27º domingo do tempo comum. E nós vamos meditar o Evangelho de Jesus Cristo segundo Mateus, capítulo 21, do versículo 33 ao 43. Naquele tempo, Jesus disse aos sumos sacerdotes e aos anciãos do povo: escutai esta outra parábola. Certo proprietário plantou uma vinha, pôs uma cerca em volta, fez nela um lagar para esmagar as uvas e construiu uma torre de guarda. Depois arrendou-a a vinhateiros e viajou para o estrangeiro. Quando chegou o tempo da colheita, o proprietário mandou seus empregados aos vinhateiros para receber seus frutos. Os vinhateiros, porém, agarraram os empregados, espancaram a um, mataram a outro e ao terceiro apedrejaram. O proprietário mandou de novo outros empregados em maior número do que os primeiros, mas eles os trataram da mesma forma. Finalmente, o proprietário enviou-lhes o seu filho, pensando: ao meu filho eles vão respeitar. Os vinhateiros, porém, ao verem o filho, disseram entre si: este é o herdeiro. Vinde, vamos matá-lo e tomar posse da sua herança. Então agarraram o filho, jogaram-no para fora da vinha e o mataram. Pois bem, quando o dono da vinha voltar, o que fará com esses vinhateiros? Os sumos sacerdotes e os anciãos do povo responderam: com certeza mandará matar de modo violento esses perversos e arrendará a vinha a outros vinhateiros que lhe entregarão os frutos no tempo certo. Então Jesus lhes disse: vós nunca lestes das Escrituras? A pedra que os construtores rejeitaram tornou-se a pedra angular? Isso foi feito pelo Senhor e é maravilhoso aos nossos olhos? Por isso eu vos digo: o reino de Deus vos será tirado e será entregue a um povo que produzirá frutos. Palavra da salvação. Amados radiovintes, a contextualização é fundamental para a justa compreensão da parábola dos vinhateiros, que pode ser lida tanto em função de Jesus Cristo como em função da comunidade de fé. Quanto à primeira, Jesus declarava que tinha pleno conhecimento do que as autoridades de Jerusalém iriam fazer com ele. Quanto à segunda, a comunidade de fé, contando a parábola, preparava os catecúmenos para a narrativa da paixão e morte de Jesus. Nas duas, o juízo de Deus sobre os malvados fica em evidência. Eis o significado dos elementos da parábola. Na antiguidade, como em muitos locais ainda hoje, os donos de terras arrendavam-nas a pessoas que pagavam pelo uso com parte da colheita. O dono da casa, que planta a vinha, é Deus. A vinha é Israel, povo instalado na terra prometida aos patriarcas e que foi dada em herança aos filhos que nela entraram sob o líder Josué. A cerca, o lagar e a torre representam a preocupação com a plantação pela proteção de Deus. Os vinhateiros são os líderes do povo. Na época de Jesus, eram sumos sacerdotes, fariseus, escribas. A colheita representa a justiça divina esperada. O ajuste de contas atesta as intenções dos líderes do povo. Os servos enviados nos dois momentos são os profetas, que Deus suscitou para manter o povo fiel à aliança e à observância dos mandamentos. O ponto alto da parábola encontra-se na decisão do dono da vinha de enviar o próprio filho aos vinhateiros. Surpreende que a sorte do filho herdeiro seja oposta à que foi esperado. Assim, o filho é Jesus e as ações que sofre apontam para a narrativa da paixão. Aos destinatários, Jesus apresentou o domínio de Deus como justo juiz. Porém, foi além da sentença dada por eles ao associar a si mesmo à pedra rejeitada pelos construtores. Assim, ofereceu uma interpretação para a citação dos Salmos 118, 22, 23. Jesus emitiu um juízo sobre os destinatários, não com base na resposta dada para a sua pergunta, mas sim no tipo de relação que se estabeleceu. Quem cair sobre essa pedra será esfacelado, e sobre quem ela cair será esmagado. A verdade salvífica revelada em Jesus Cristo, em particular no mistério pascal, se torna insuportável para quem não adere a ela pela fé. Além disso, o reino de Deus será tirado das mãos dos destinatários e passará para as mãos de um povo que o fará frutificar. É uma referência tanto aos apóstolos e discípulos, como aos que hão de crer em Jesus, os bem-aventurados, os pequenos, os publicanos e as prostitutas, isto é, os pecadores que se convertem. Que o Senhor nos livre do mal, da usurpação dos seus bens, em proveito próprio. Oremos. Deus eterno e todo-poderoso, que no vosso imenso amor de Pai nos concedeis mais do que merecemos e pedimos, infundi em nós vossa misericórdia para perdoar o que nos pesa na consciência e para nos dar mais do que a oração ousa pedir. Por nosso Senhor Jesus Cristo, vosso Filho, na unidade do Espírito Santo. Amém. Meu abraço, amigo, que a bênção de Deus, Pai, Filho e Espírito Santo desça sobre todos vocês e permaneça para sempre. Fiquem com Deus e até daqui a pouco no programa Fé Católica.
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0: Amados irmãos, amadas irmãs, iniciamos o programa Fé Católica e a nossa catequese é sobre a preparação dos pais e padrinhos para o batismo. A celebração do batismo deve ser devidamente preparada. Tratando-se de jovens e adultos que já alcançaram o uso da razão, a preparação deve ser dirigida ao próprio batizando, por meio de itinerário catecumenal adequado, conforme o ritual de iniciação cristã de adultos e o cânon do Código de Direito Canônico 851, parágrafo 1º. No caso do batismo de crianças, é obrigatória a preparação dos pais e dos padrinhos, canonicamente admitidos, isto é, um padrinho ou uma madrinha, ou um padrinho e uma madrinha, conforme o cânon 873. A secretaria paroquial poderá realizar os encaminhamentos ordinários relativos ao pedido de batismo. Deverão ser encaminhados ao paro os casos que envolvam dúvida sobre a admissão ao batismo, ausência de fundada esperança de educação cristã, escolha de padrinhos em situação irregular, pedido de celebração fora da paróquia, batismo de crianças maiores de 7 anos, dúvida sobre batismo anterior, situações familiares complexas ou qualquer caso que ultrapasse o atendimento ordinário da secretaria. A comunidade seja orientada sobre o valor e a responsabilidade do padrinho e da madrinha, para que os pais escolham pessoas capazes de colaborar efetivamente na educação cristã do batizando. A função do padrinho ou da madrinha não é apenas afetiva ou social, mas eclesial: acompanhar o batizando adulto na iniciação cristã ou, no caso de crianças, apresentá-lo ao batismo juntamente com os pais, ajudando-a depois a viver de acordo com a fé recebida e a cumprir as obrigações próprias do sacramento. Por isso, o padrinho deve ser escolhido não apenas por vínculo de amizade, parentesco ou gratidão, mas por sua capacidade de testemunhar a fé católica e colaborar efetivamente na educação cristã do afiliado. Sua missão supõe proximidade pastoral, vida coerente com o Evangelho, participação na comunidade e disposição real de acompanhar o batizado no caminho da fé. A testemunha do batismo, por sua vez, não exerce o encargo canônico de padrinho ou madrinha. Sua função é diversa e tem por objetivo comprovar a administração do sacramento, quando necessário, ou, no caso de cristão não católico, admitido juntamente com o padrinho católico, manifestar um vínculo cristão real sem substituir a missão própria do padrinho católico. Por isso, a testemunha não deve ser apresentada nem registrada como padrinho ou madrinha. Meu abraço, amigo, a minha bênção, fiquem com Deus e até o próximo programa.
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0: Amados irmãos, amadas irmãs, iniciamos a Novena do Bom Pastor. Sou Dom Félix, bispo da Diocese de Governador Valadares. Sou pastor dessa porção do povo de Deus da região do Vale do Rio Doce. É com alegria, então, que nós iniciamos em nome do Pai e do Filho e do Espírito Santo. Amém. Peçamos perdão. Senhor Jesus, bom pastor, tem compaixão de nós, porque somos pecadores. Não leves em conta as nossas faltas, mas concede-nos a graça de arrependermos dos nossos pecados. Converte-nos a ti. Não nos deixes pecar. Não nos deixes cair em tentação. Livra-nos do mal e perdoa todas as nossas culpas. Amém. Façamos o nosso agradecimento. Ó Deus, nosso Pai, nós te damos graças por todo o bem que nos fizeste até agora. Nós te agradecemos pelos imensos benefícios que concedeste a todos nós, seres humanos, e a todas as outras criaturas tuas que estão no céu, na terra e em todo o universo. Por teu Filho Jesus Cristo, Senhor nosso e bom pastor, a ti, nossa ação de graças, a honra e a glória, pelos séculos dos séculos e por toda a eternidade. Amém. Ouçamos a palavra de Deus. Eu sou o bom pastor. Conheço as minhas ovelhas e elas me conhecem, assim como o Pai me conhece e eu conheço o Pai, e dou a minha vida pelas ovelhas. João 10:14. Meditemos a palavra de Deus.

Façamos agora a nossa intenção geral para alcançar a graça de perdoar as ofensas. Ó Deus de bondade, tu que não levas em conta nossas culpas, tu que perdoas a todos que te ofendem, dá-nos um coração manso e humilde, como é o coração de Jesus. Concede-nos a graça de perdoar sem restrições e sem medidas a todos que fazem o mal contra nós. Não permitas que caiamos na tentação de pagar o mal com o mal. Ensina-nos a amar nossos inimigos e a rezar com frequência pelo bem deles. Nós te pedimos por Cristo Senhor nosso. Amém. Façamos agora uma pausa para que no silêncio do nosso coração, com os olhos fixos na imagem do bom pastor, seja feito a ele o pedido de graças que desejamos receber dele por meio desta novena.

0: Oremos. Senhor Jesus, Filho de Deus e Filho de Maria, Tu que és verdadeiro Deus e verdadeiro homem, tem piedade de nós. Senhor Jesus, Tu que és o Cristo de Deus, tem piedade de nós. Senhor Jesus, Tu que és o bom pastor, atende a nossa súplica. Rezemos uma Ave Maria, pedindo à nossa querida Mãe do Céu, que por intercessão dela, sejam recebidas as graças do bom pastor que dele esperamos obter. Ave Maria, cheia de graças, o Senhor é convosco. Bendita sois vós entre as mulheres, e bendito é o fruto do vosso ventre, Jesus. Santa Maria, Mãe de Deus, rogai por nós, pecadores, agora e na hora de nossa morte. Amém. Neste momento, nós vamos abençoar a água. Ó Deus Criador, nós te damos graças porque criaste a água para nos dar vida, saciar nossa sede, para lavar e refrescar nossos corpos, para molhar a terra e fazê-la produzir frutos que nos alimentam e sustentam. Nós te agradecemos pela água do batismo, pela qual tu nos purificas, a fim de que tenhamos uma vida limpa da sujeira do pecado e sem nenhuma mancha do mal. Nós te damos graças, porque por Jesus Cristo, que ofereceu a uma mulher samaritana e continua oferecendo a todos nós a água viva, da qual quem beber nunca mais terá sede, tu sacias a sede de todos os seres humanos. Abençoa, ó Pai, esta água que colocamos em tua presença. Concede a todos que fizerem uso dela tua proteção e a cura de suas enfermidades. Assim como pela passagem dos hebreus pelas águas do Mar Vermelho, tu os libertaste da escravidão do Egito, a todos que usarem desta água, livra-os de todos os males. Nós te damos graças e te pedimos por Jesus Cristo, Senhor nosso. Amém. Façamos agora a nossa consagração ao bom pastor. Ó bom pastor, nós te consagramos toda a nossa vida. A ti confiamos nossas famílias e nossos amigos. Tudo que temos e tudo que somos entregamos a ti. Tu és a fonte da vida. De ti procedem a cura e a libertação de todos os males. Tu és nossa luz e salvação. Queremos ser tuas ovelhas e pertencermos para sempre ao teu rebanho, pois junto de ti encontramos acolhida, paz e segurança. De todos os temores, tu sempre nos livras. Em ti pomos toda a nossa esperança, pois quem em ti espera jamais será decepcionado. Bom e eterno pastor, seguindo a ti com fidelidade, sabemos que após nossa peregrinação neste mundo, seremos recebidos por ti no céu. Lá, conforme tua promessa, viveremos para sempre contigo e teremos a felicidade eterna. Amém. Rezemos juntos a oração que o Senhor nos ensinou, através da qual nós chamamos a Deus de Pai e nos comprometemos a viver como irmãos e irmãs. Pai nosso que estais nos céus, santificado seja o vosso nome. Venha a nós o vosso reino. Seja feita a vossa vontade, assim na terra como no céu. O pão nosso de cada dia nos dai hoje. Perdoai-nos as nossas ofensas, assim como nós perdoamos a quem nos tem ofendido. E não nos deixeis cair em tentação, mas livrai-nos do mal. Amém. Recebamos agora a bênção do bom pastor. Que o bom pastor nos olhe com amor, traga luz aos nossos olhos e serenidade para o nosso coração. Amém. Que o bom pastor nos abrace agora com ternura, de modo que sintamos o afeto do seu divino coração. Amém. Que o bom pastor seja nosso guia, nos faça conhecer sua estrada, nos conduza e conduza nossas famílias pelos caminhos da paz e da felicidade. Amém. Ao bom pastor, a honra, a glória e o louvor para sempre. Amém. Que a bênção de Deus, Todo-Poderoso e rico em misericórdia, Pai, Filho e Espírito Santo, desça sobre todos nós e permaneça para sempre. Amém. Fiquem com Deus.
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0: verdadeiros discípulos de Jesus Cristo e seguirão as pegadas da sua pobreza, humildade, desprezo do mundo e caridade. Ensinarão o estreito caminho de Deus na pura verdade, segundo o santo evangelho e não segundo as máximas do mundo, sem se colocar em inquietação nem fazer acepção de pessoas, sem poupar, escutar ou temer nenhum mortal, por poderoso que seja. Terão nos lábios a espada de dois gumes, que é a palavra de Deus. Trarão aos ombros o estandarte sangrento da cruz, o crucifixo na mão direita, o rosário na esquerda, os sagrados nomes de Jesus e Maria no coração, e a modéstia e mortificação de Jesus Cristo em toda a sua conduta. 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

0: Gente, eu quero agradecer a presença de todos vocês que estiveram aqui hoje e ajudaram para que esse plano de Deus se realizasse. Agradeço a minha banda, a minha família, a todos que fazem parte deste sonho comigo. Um abraço a todos vocês. Vamos curtir a nossa saideira. Um abraço, gente. Tchau. Tira o pé do chão.
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O anjo do Senhor anunciou a Maria e ela concebeu do Espírito Santo. Ave Maria, cheia de graças, o Senhor é convosco. Bendita sois vós entre as mulheres e bendito é o fruto do vosso ventre, Jesus. Santa Maria, Mãe de Deus, rogai por nós, pecadores, agora e na

na hora de nossa morte. Amém. Eis aqui a serva do Senhor, faça-se em mim segundo a vossa palavra. Ave Maria, cheia de graças, o Senhor é convosco. Bendita sois vós entre as mulheres, e bendito é o fruto do vosso ventre, Jesus. Santa Maria, Mãe de Deus, rogai por nós, pecadores, agora e na hora de nossa morte. Amém. E o Verbo se fez carne e habitou entre nós. Ave Maria, cheia de graças, o Senhor é convosco. Bendita sois vós entre as mulheres, e bendito é o fruto do vosso ventre, Jesus. Santa Maria, Mãe de Deus, rogai por nós, pecadores, agora e na hora de nossa morte. Amém. Rogai por nós, Santa Mãe de Deus, para que sejamos dignos das promessas de Cristo. Oremos. Infundi, Senhor, vos rogamos a vossa graça em nossos corações, para que nós, conhecendo pela anunciação do anjo a encarnação de Jesus Cristo, vosso Filho, por sua paixão e morte de cruz, cheguemos à glória da ressurreição. Pelo mesmo Cristo, nosso Senhor. Amém.

0: seja nosso Senhor Jesus Cristo, que a graça e a paz de Deus, nosso Pai, e de Jesus Cristo, nosso Senhor, estejam com todos vocês e seus familiares. Prezados radiovintes, hoje é domingo, dia 4 de outubro, dia do primeiro turno das eleições e 27º domingo do tempo comum. E nós vamos meditar o Evangelho de Jesus Cristo segundo Mateus, capítulo 21, do versículo 33 ao 43. Naquele tempo, Jesus disse aos sumos sacerdotes e aos anciãos do povo: escutai esta outra parábola. Certo proprietário plantou uma vinha, pôs uma cerca em volta, fez nela um lagar para esmagar as uvas e construiu uma torre de guarda. Depois arrendou-a a vinhateiros e viajou para o estrangeiro. Quando chegou o tempo da colheita, o proprietário mandou seus empregados aos vinhateiros para receber seus frutos. Os vinhateiros, porém, agarraram os empregados, espancaram a um, mataram a outro e ao terceiro apedrejaram. O proprietário mandou de novo outros empregados em maior número do que os primeiros, mas eles os trataram da mesma forma. Finalmente, o proprietário enviou-lhes o seu filho, pensando: ao meu filho eles vão respeitar. Os vinhateiros, porém, ao verem o filho, disseram entre si: este é o herdeiro. Vinde, vamos matá-lo e tomar posse da sua herança. Então agarraram o filho, jogaram-no para fora da vinha e o mataram. Pois bem, quando o dono da vinha voltar, o que fará com esses vinhateiros? Os sumos sacerdotes e os anciãos do povo responderam: com certeza mandará matar de modo violento esses perversos e arrendará a vinha a outros vinhateiros que lhe entregarão os frutos no tempo certo. Então Jesus lhes disse: vós nunca lestes das Escrituras? A pedra que os construtores rejeitaram tornou-se a pedra angular? Isso foi feito pelo Senhor e é maravilhoso aos nossos olhos? Por isso eu vos digo: o reino de Deus vos será tirado e será entregue a um povo que produzirá frutos. Palavra da salvação. Amados radiovintes, a contextualização é fundamental para a justa compreensão da parábola dos vinhateiros, que pode ser lida tanto em função de Jesus Cristo como em função da comunidade de fé. Quanto à primeira, Jesus declarava que tinha pleno conhecimento do que as autoridades de Jerusalém iriam fazer com ele. Quanto à segunda, a comunidade de fé, contando a parábola, preparava os catecúmenos para a narrativa da paixão e morte de Jesus. Nas duas, o juízo de Deus sobre os malvados fica em evidência. Eis o significado dos elementos da parábola. Na antiguidade, como em muitos locais ainda hoje, os donos de terras arrendavam-nas a pessoas que pagavam pelo uso com parte da colheita. O dono da casa, que planta a vinha, é Deus. A vinha é Israel, povo instalado na terra prometida aos patriarcas e que foi dada em herança aos filhos que nela entraram sob o líder Josué. A cerca, o lagar e a torre representam a preocupação com a plantação pela proteção de Deus. Os vinhateiros são os líderes do povo. Na época de Jesus, eram sumos sacerdotes, fariseus, escribas. A colheita representa a justiça divina esperada. O ajuste de contas atesta as intenções dos líderes do povo. Os servos enviados nos dois momentos são os profetas, que Deus suscitou para manter o povo fiel à aliança e à observância dos mandamentos. O ponto alto da parábola encontra-se na decisão do dono da vinha de enviar o próprio filho aos vinhateiros. Surpreende que a sorte do filho herdeiro seja oposta à que foi esperado. Assim, o filho é Jesus, e as ações que sofre apontam para a narrativa da paixão. Aos destinatários, Jesus apresentou o domínio de Deus como justo juiz. Porém, foi além da sentença dada por eles ao associar a si mesmo à pedra rejeitada pelos construtores. Assim, ofereceu uma interpretação para a citação dos Salmos 118, 22, 23. Jesus emitiu um juízo sobre os destinatários não com base na resposta dada para a sua pergunta, mas sim no tipo de relação que se estabeleceu. Quem cair sobre essa pedra será esfacelado e sobre quem ela cair será esmagado. A verdade salvífica revelada em Jesus Cristo, em particular no mistério pascal, se torna insuportável para quem não adere a ela pela fé. Além disso, o reino de Deus será tirado das mãos dos destinatários e passará para as mãos de um povo que o fará frutificar. É uma referência tanto aos apóstolos e discípulos, como aos que hão de crer em Jesus, os bem-aventurados, os pequenos, os publicanos e as prostitutas, isto é, os pecadores que se convertem. Que o Senhor nos livre do mal, da usurpação dos seus bens, em proveito próprio. Oremos. Deus eterno e todo-poderoso, que no vosso imenso amor de Pai nos concedeis mais do que merecemos e pedimos, infundi em nós vossa misericórdia para perdoar o que nos pesa na consciência e para nos dar mais do que a oração ousa pedir. Por nosso Senhor Jesus Cristo, vosso Filho, na unidade do Espírito Santo. Amém. Meu abraço, amigo, que a bênção de Deus, Pai, Filho e Espírito Santo desça sobre todos vocês e permaneça para sempre. Fiquem com Deus e até daqui a pouco no programa Fé Católica.
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0: Amados irmãos, amadas irmãs, iniciamos o programa Fé Católica e a nossa catequese é sobre a preparação dos pais e padrinhos para o batismo. A celebração do batismo deve ser devidamente preparada. Tratando-se de jovens e adultos que já alcançaram o uso da razão, a preparação deve ser dirigida ao próprio batizando, por meio de itinerário catecumenal adequado, conforme o ritual de iniciação cristã de adultos e o cânon do Código de Direito Canônico 851, parágrafo 1º. No caso do batismo de crianças, é obrigatória a preparação dos pais e dos padrinhos, canonicamente admitidos, isto é, um padrinho ou uma madrinha, ou um padrinho e uma madrinha, conforme o cânon 873. A secretaria paroquial poderá realizar os encaminhamentos ordinários relativos ao pedido de batismo. Deverão ser encaminhados ao paro os casos que envolvam dúvida sobre a admissão ao batismo, ausência de fundada esperança de educação cristã, escolha de padrinhos em situação irregular, pedido de celebração fora da paróquia, batismo de crianças maiores de 7 anos, dúvida sobre batismo anterior, situações familiares complexas ou qualquer caso que ultrapasse o atendimento ordinário da secretaria. A comunidade seja orientada sobre o valor e a responsabilidade do padrinho e da madrinha, para que os pais escolham pessoas capazes de colaborar efetivamente na educação cristã do batizando. A função do padrinho ou da madrinha não é apenas afetiva ou social, mas eclesial: acompanhar o batizando adulto na iniciação cristã ou, no caso de crianças, apresentá-lo ao batismo juntamente com os pais, ajudando-a depois a viver de acordo com a fé recebida e a cumprir as obrigações próprias do sacramento. Por isso, o padrinho deve ser escolhido não apenas por vínculo de amizade, parentesco ou gratidão, mas por sua capacidade de testemunhar a fé católica e colaborar efetivamente na educação cristã do afiliado. Sua missão supõe proximidade pastoral, vida coerente com o Evangelho, participação na comunidade e disposição real de acompanhar o batizado no caminho da fé. A testemunha do batismo, por sua vez, não exerce o encargo canônico de padrinho ou madrinha. Sua função é diversa e tem por objetivo comprovar a administração do sacramento, quando necessário, ou, no caso de cristão não católico, admitido juntamente com o padrinho católico, manifestar um vínculo cristão real sem substituir a missão própria do padrinho católico. Por isso, a testemunha não deve ser apresentada nem registrada como padrinho ou madrinha. Meu abraço, amigo, a minha bênção, fiquem com Deus e até o próximo programa.
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0: Amados irmãos, amadas irmãs, iniciamos a Novena do Bom Pastor. Sou Dom Félix, bispo da Diocese de Governador Valadares. Sou pastor dessa porção do povo de Deus da região do Vale do Rio Doce. É com alegria, então, que nós iniciamos em nome do Pai e do Filho e do Espírito Santo. Amém. Peçamos perdão. Senhor Jesus, bom pastor, tem compaixão de nós, porque somos pecadores. Não leves em conta as nossas faltas, mas concede-nos a graça de arrependermos dos nossos pecados. Converte-nos a ti. Não nos deixes pecar. Não nos deixes cair em tentação. Livra-nos do mal e perdoa todas as nossas culpas. Amém. Façamos o nosso agradecimento. Ó Deus, nosso Pai, nós te damos graças por todo o bem que nos fizeste até agora. Nós te agradecemos pelos imensos benefícios que concedeste a todos nós, seres humanos, e a todas as outras criaturas tuas que estão no céu, na terra e em todo o universo. Por teu Filho Jesus Cristo, Senhor nosso e bom pastor, a ti, nossa ação de graças, a honra e a glória, pelos séculos dos séculos e por toda a eternidade. Amém. Ouçamos a palavra de Deus. Eu sou o bom pastor. Conheço as minhas ovelhas e elas me conhecem, assim como o Pai me conhece e eu conheço o Pai, e dou a minha vida pelas ovelhas. João 10:14. Meditemos a palavra de Deus.

Façamos agora a nossa intenção geral para alcançar a graça de perdoar as ofensas. Ó Deus de bondade, tu que não levas em conta nossas culpas, tu que perdoas a todos que te ofendem, dá-nos um coração manso e humilde, como é o coração de Jesus. Concede-nos a graça de perdoar sem restrições e sem medidas a todos que fazem o mal contra nós. Não permitas que caiamos na tentação de pagar o mal com o mal. Ensina-nos a amar nossos inimigos e a rezar com frequência pelo bem deles. Nós te pedimos por Cristo Senhor nosso. Amém. Façamos agora uma pausa para que no silêncio do nosso coração, com os olhos fixos na imagem do bom pastor, seja feito a ele o pedido de graças que desejamos receber dele por meio desta novena.

0: Oremos. Senhor Jesus, Filho de Deus e Filho de Maria, Tu que és verdadeiro Deus e verdadeiro homem, tem piedade de nós. Senhor Jesus, Tu que és o Cristo de Deus, tem piedade de nós. Senhor Jesus, Tu que és o bom pastor, atende a nossa súplica. Rezemos uma Ave Maria, pedindo à nossa querida Mãe do Céu, que por intercessão dela, sejam recebidas as graças do bom pastor que dele esperamos obter. Ave Maria, cheia de graças, o Senhor é convosco. Bendita sois vós entre as mulheres, e bendito é o fruto do vosso ventre, Jesus. Santa Maria, Mãe de Deus, rogai por nós, pecadores, agora e na hora de nossa morte. Amém. Neste momento, nós vamos abençoar a água. Ó Deus Criador, nós te damos graças porque criaste a água para nos dar vida, saciar nossa sede, para lavar e refrescar nossos corpos, para molhar a terra e fazê-la produzir frutos que nos alimentam e sustentam. Nós te agradecemos pela água do batismo, pela qual tu nos purificas, a fim de que tenhamos uma vida limpa da sujeira do pecado e sem nenhuma mancha do mal. Nós te damos graças, porque por Jesus Cristo, que ofereceu a uma mulher samaritana e continua oferecendo a todos nós a água viva, da qual quem beber nunca mais terá sede, tu sacias a sede de todos os seres humanos. Abençoa, Pai, esta água que colocamos em tua presença. Concede a todos que fizerem uso dela tua proteção e a cura de suas enfermidades. Assim como pela passagem dos hebreus pelas águas do Mar Vermelho, tu os libertaste da escravidão do Egito, a todos que usarem desta água, livra-os de todos os males. Nós te damos graças e te pedimos por Jesus Cristo, Senhor nosso. Amém. Façamos agora a nossa consagração ao bom pastor. Ó bom pastor, nós te consagramos toda a nossa vida. A ti confiamos nossas famílias e nossos amigos. Tudo que temos e tudo que somos entregamos a ti. Tu és a fonte da vida. De ti procedem a cura e a libertação de todos os males. Tu és nossa luz e salvação. Queremos ser tuas ovelhas e pertencermos para sempre ao teu rebanho, pois junto de ti encontramos acolhida, paz e segurança. De todos os temores, tu sempre nos livras. Em ti pomos toda a nossa esperança, pois quem em ti espera jamais será decepcionado. Bom e eterno pastor, seguindo a ti com fidelidade, sabemos que após nossa peregrinação neste mundo, seremos recebidos por ti no céu. Lá, conforme tua promessa, viveremos para sempre contigo e teremos a felicidade eterna. Amém. Rezemos juntos a oração que o Senhor nos ensinou, através da qual nós chamamos a Deus de Pai e nos comprometemos a viver como irmãos e irmãs. Pai nosso que estais nos céus, santificado seja o vosso nome. Venha a nós o vosso reino. Seja feita a vossa vontade, assim na terra como no céu. O pão nosso de cada dia nos dai hoje. Perdoai-nos as nossas ofensas, assim como nós perdoamos a quem nos tem ofendido. E não nos deixeis cair em tentação, mas livrai-nos do mal. Amém. Recebamos agora a bênção do bom pastor. Que o bom pastor nos olhe com amor, traga luz aos nossos olhos e serenidade para o nosso coração. Amém. Que o bom pastor nos abrace agora com ternura, de modo que sintamos o afeto do seu divino coração. Amém. Que o bom pastor seja nosso guia, nos faça conhecer sua estrada, nos conduza e conduza nossas famílias pelos caminhos da paz e da felicidade. Amém. Ao bom pastor, a honra, a glória e o louvor para sempre. Amém. Que a bênção de Deus, Todo-Poderoso e rico em misericórdia, Pai, Filho e Espírito Santo, desça sobre todos nós e permaneça para sempre. Amém. Fiquem com Deus.
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1: No dia do Senhor, para celebrar a memória do sacrifício pascal do Filho de Deus, o verdadeiro herdeiro da vinha, iniciamos hoje com a Igreja no Brasil o mês missionário 2026, com o tema Um em Cristo, unidos na missão. Em comunhão profunda, celebremos com fé este dia do Senhor. Preside a Santa Missa o nosso Bispo Dom Félix. Com alegria, iniciamos.

0: do Pai, e do Filho, e do Espírito Santo.
1: Amém.
0: A graça de nosso Senhor Jesus Cristo, o amor do Pai e a comunhão do Espírito Santo estejam convosco.
1: Bendito seja Deus que nos reuniu no amor de Cristo.
0: Bom dia a todos.
1: Bom dia.
0: Saudamos também os radiovintes, irmãos e irmãs. Vamos rezar essa missão.

missa hoje, pedindo a proteção de Nossa Senhora pelo povo, ao povo brasileiro, e para que o povo brasileiro, sobretudo nós, possa votar com consciência e com responsabilidade e em paz. Preparemos-nos para celebrar dignamente os santos mistérios, reconhecendo-nos pecadores necessitados da misericórdia do Pai.

0: Deus Todo-Poderoso, rico em misericórdia, tenha compaixão de nós, perdoe os nossos pecados e nos conduza à vida eterna.
1: Amém.

0: podemos Deus eterno e todo-poderoso, que no vosso imenso amor de Pai nos concedeis mais do que merecemos e pedimos, infundi em nós vossa misericórdia para perdoar o que nos pesa na consciência e para nos dar mais do que a oração ousa pedir. Por nosso Senhor Jesus Cristo, vosso Filho, que é Deus e convosco vive e reina na unidade do Espírito Santo por todos os séculos dos séculos.
1: Amém.

0: Leitura do livro do profeta Isaías. Vou cantar para o meu amado o cântico da vinha de um amigo meu. Um amigo meu possuía uma vinha infértil à escosta. Cercou-a, limpou-a de pedras, plantou videiras escolhidas, edificou uma torre no meio e construiu um lagar. Esperava que ela produzisse uvas boas, mas produziu uvas selvagens. Agora, habitantes de Jerusalém e cidadãos de Judá, julgai a minha situação e de minha vinha. O que poderia eu ter feito a mais por minha vinha e não fiz? Eu contava com uvas de verdade, mas por que produziu uvas selvagens? Pois agora vou mostrar-vos o que eu farei com minha vinha. Vou desmanchar a cerca e ela será devastada. Vou derrubar o muro e ela será pisoteada. Vou deixá-la inculta e selvagem. Ela não será podada nem lavrada. Espinhos e sarça tomarão conta dela. Não deixarei as nuvens derramar a chuva sobre ela. Pois bem, a vinha do Senhor dos Exércitos é a casa de Israel, e o povo de Judá, sua dileta plantação. Eu esperava deles frutos de justiça, e eis injustiça. Esperava obras de bondade, e eis iniquidade. Palavra do Senhor.
1: Graças a Deus.

0: Leitura da carta de São Paulo aos Filipenses. Irmãos, não vos inquieteis com coisa alguma, mas apresentai as vossas necessidades a Deus, em orações e súplicas, acompanhadas de ação de graças. E a paz de Deus, que ultrapassa todo o entendimento, guardará os vossos corações e pensamentos em Cristo Jesus. Quanto ao mais, irmãos, ocupai-vos com tudo o que é verdadeiro, respeitável, justo, puro, amável, honroso, tudo o que é virtude, ou de qualquer modo mereça louvor. Praticai o que aprendestes e recebestes de mim, ou que de mim vistes e ouvistes. Assim, o Deus da paz estará convosco. Palavra do Senhor.
1: Graças a Deus.

0: O Senhor esteja convosco.
1: Ele está no meio de nós.
0: Proclamação do Evangelho de Jesus Cristo segundo Mateus.
1: Glória a vós, Senhor.
0: Naquele tempo, Jesus disse aos sumos sacerdotes e aos anciãos do povo: escutai esta parábola. Certo proprietário plantou uma vinha, pôs uma cerca em volta, fez nela um lagar para esmagar as uvas e construiu uma torre de guarda. Depois arrendou-a a vinhateiros e viajou para o estrangeiro. Quando chegou o tempo da colheita, o proprietário mandou seus empregados aos vinhateiros para receber seus frutos. Os vinhateiros, porém, agarraram os empregados, espancaram a um, mataram a outro e ao terceiro apedrejaram. O proprietário mandou de novo outros empregados, em maior número do que os primeiros, mas eles os trataram da mesma forma. Finalmente, o proprietário enviou-lhes o seu filho, pensando: ao meu filho eles vão respeitar. Os vinhateiros, porém, ao verem o filho, disseram entre si: este é o herdeiro. Vinde, vamos matá-lo e tomar posse da sua herança. Então agarraram o filho, jogaram-no para fora da vinha e o mataram. Pois bem, quando o dono da vinha voltar, que fará com esses vinhateiros? Os sumos sacerdotes e os anciãos do povo responderam: com certeza mandará matar de modo violento esses perversos e arrendará a vinha a outros vinhateiros, que lhe entregarão os frutos no tempo certo. Então Jesus lhes disse: vós nunca lestes as escrituras? A pedra que os construtores rejeitaram tornou-se a pedra angular. Isto foi feito pelo Senhor e é maravilhoso aos nossos olhos. Por isso eu vos digo: o reino de Deus vos será tirado e será entregue a um povo que produzirá frutos. Palavra da salvação.

0: prezado diácono José Pimenta, religiosas, irmãos e irmãs da graça do Santo Batismo, caros radiovintes, nós já estamos celebrando hoje o 27º domingo do tempo comum. Estamos no começo do mês de outubro, mês missionário, mês em que nós temos que tomar consciência maior de que todos nós somos discípulos missionários, discípulas missionárias, ou seja, enquanto cristãos, enquanto seguidores de Jesus Cristo, na nossa vida nós devemos sempre dar testemunho do Evangelho de Jesus Cristo, do seu amor, da justiça, da verdade, da paz. E também estamos no mês em que celebramos Nossa Senhora Aparecida, Rainha e Padroeira do Brasil, que o nosso povo católico tem tanta devoção por ela e que é a nossa protetora e intercessora. E as leituras de hoje, certamente vocês observaram bem isso, tratam da vinha do Senhor, que é o povo de Israel enquanto povo de Deus. A vinha do Senhor, o Senhor da vinha, o proprietário da vinha, é Deus. Mas interessante na primeira leitura que o profeta Isaías faz uma alegoria da vinha. Ele fala como se fosse Deus, né? Mostrando para o povo de Israel que ele fez tudo o que fosse necessário para plantar aquela vinha, ou seja, aquele povo naquela região. Ofereceu todos os meios necessários para viver dignamente, mas na fidelidade a Deus, na fidelidade à palavra de Deus. Só que não foi bem isso que aconteceu. Deus, o dono da vinha, esperava frutos, uvas doces, e eis que só produziu uvas azedas, não produziu uva de verdade, ou seja, não deu frutos, como vai dizer no finalzinho, esperava os frutos de justiça e vieram as injustiças, esperava as obras de bondade e vieram obras da iniquidade. Muito bem, esse povo de Israel, esse povo de Deus, essa vinha, nós vamos ver que no Salmo, que houve tempos que parte do povo reconheceu a sua falha, e o Salmo retrata isso quando fala que a vinha do Senhor é a casa de Israel, mas vai dizer, olha bem, arrancasse do Egito essa videira e expulsasse as nações para plantá-la. Até o mar se estenderam os seus sarmentos, até o rio os seus rebentos se espalharam. Quer dizer, Deus colocou ali do mar até o rio Jordão, a vinha do Senhor, no caso, esse povo. Depois vai dizer, por que razão vós destruíste sua cerca, para que todos os passantes a vindinhem? Voltai-vos para nós, Deus do universo, olhai dos altos céus e observai, visitai a vossa vinha e protegei-a. Foi a vossa mão direita que a plantou, protegei-a e o rebento que firmastes. E nunca mais vos deixaremos, Senhor Deus. Aí que está interessante, porque hoje nós somos essa vinha do Senhor. E assim como o povo de Deus antigo, o povo de Israel, nós também falhamos muito. Tanto é que no Evangelho, Jesus vai mostrar justamente isso para nós, a partir dessa parábola que ele conta. Esse proprietário é Deus. A vinha é o povo de Israel. A quem ele arrendou são as lideranças políticas e religiosas, que deviam cuidar da vinha, cuidar do povo. Os empregados são os profetas, que foram mandados em vários tempos. O filho é Jesus. E é importante observar que só Deus é o único proprietário da vinha, do povo de Deus. E os arrendatários não são proprietários, mas eles agiam como se fosse, tanto é que não queriam oferecer a parte que cabia ao dono, ou seja, nós, enquanto povo de Deus, enquanto vinha do Senhor, nós devemos produzir frutos que correspondam a tudo aquilo que Deus concedeu a nós, povo de Deus, que nos deu fé, esperança, caridade, nos cuida com tanto carinho. E aí, veja bem, esse proprietário que é Deus resolve enviar o seu próprio filho para poder receber os frutos da vinha. E eis que aqueles arrendatários, lideranças políticas e religiosas, pensam justamente o contrário: ah, esse é o filho, vamos matá-lo, porque nós vamos tomar posse da vinha. Então eles pensam que de querer ser o dono da vinha, não os arrendatários. E aí, o que que acontece? O próprio Jesus vai mostrar para eles que a pedra que os construtores rejeitaram tornou-se a pedra angular. Ele é a pedra, Jesus. Então, se eles rejeitam Jesus, estão rejeitando o próprio Deus. E é por isso que quando Jesus faz a pergunta para os sumos sacerdotes, os anciãos, se que Deus, que esse proprietário vai fazer com aqueles arrendatários, eles vão falar: vão com certeza mandar matar de modo violento esses perversos e arrendará a vinha a outros vinhateiros. E Jesus vai dizer: não é isso que vai acontecer mesmo. O povo de Israel não vai ser mais povo de Deus. Eu vou criar um outro povo, que é a igreja, né? Em Jesus Cristo, seguidores de Jesus Cristo, e que é formado de pessoas de todos os povos, e deste povo é que eu vou buscar os frutos da vinha. E aí tem uma coisa importante: nós somos essa vinha do Senhor hoje, mas será que nós também já não estamos mais ou menos que nem o povo de Israel? Por que será que os frutos que nós cristãos católicos estamos produzindo são uvas de verdade ou são uvas falsas? E eu pergunto por quê? Porque infelizmente prevalece tanta coisa ruim no mundo de hoje, inclusive no nosso Brasil, que é imensamente cristão, se não é católico, mas tem as outras denominações, tantas divisões, tanta coisa. E olha para você ver quais são os frutos que Deus quer. Está na segunda leitura, quando ele vai dizer assim que nós precisamos apresentar a Deus as nossas necessidades em orações, súplicas, mas também acompanhados de ação de graças. Ou seja, nós temos o direito de pedir a Deus, suplicar a Deus aquilo que nós precisamos, não apenas para nós individualmente, mas para a nossa família, para o nosso povo, para o mundo, para o nosso país, mas também com ação de graça, ou seja, reconhecendo, sendo grato a tanta coisa maravilhosa que Deus realiza em nossa vida e na vida do país, na vida da igreja, que às vezes nós não vemos, que a gente fica tão obcecado. Quando a gente tem uma visão ideológica das coisas, a gente só vê por um ângulo, a gente não consegue perceber o todo, e aí a gente acha só aquilo ali que é certo, aquilo lá é errado, e sem perceber a realidade do jeito que ela é. Nós temos que tomar cuidado disso. E aí vai dizer mais, que só assim a paz de Deus vai habitar o nosso coração. E aí, veja bem, vai dizer que nós devemos nos ocupar com tudo que é verdadeiro, respeitável, justo, puro, amável, honroso, tudo que é verdade ou de qualquer modo mereça louvor. Fala mais: praticai o que aprendestes e recebestes de mim, ou que de mim vistes e ouvistes, porque assim o Deus da paz estará convosco. Só assim nós estaremos realmente produzindo frutos de verdade enquanto vinhas do Senhor. E esses arrendatários, veja bem, são todas as lideranças políticas e religiosas, mas toda pessoa que tem uma determinada liderança, porque em termos de igreja, não é só o Papa, o Bispo, os padres, os diáconos, ou religiosos, religiosas, é todos os agentes de pastoral que estão à frente de algum grupo, de alguma pastoral, de algum movimento. Mas também, por exemplo, os pais são esses arrendatários da vinha na sua família, professores com seus alunos e todas as mais lideranças também, porque todos nós estamos para servir, cuidar da vinha do Senhor, não como donos, mas como servidores. E assim nós vamos ser de fato discípulos missionários do Senhor. Louvado seja nosso Senhor Jesus Cristo.
1: Para sempre seja louvado.
0: Creio em Deus Pai Todo-Poderoso, Criador do céu e da terra, e em Jesus Cristo, seu único Filho, nosso Senhor, que foi concebido pelo poder do Espírito Santo, nasceu da Virgem Maria, padeceu sob Pôncio Pilatos, foi crucificado, morto e sepultado, desceu à mansão dos mortos, ressuscitou ao terceiro dia, subiu aos céus, está sentado à direita de Deus Pai Todo-Poderoso, de onde advia julgar os vivos e os mortos. Creio no Espírito Santo, na Santa Igreja Católica, na comunhão dos santos, na remissão dos pecados, na ressurreição da carne, na vida eterna. Amém. Irmãos e irmãs, alimentados pela palavra de Deus, supliquemos que Ele nos faça fiéis e nos dê coragem para assumir compromisso com o seu reino.

0: para que o Senhor faça sempre da sua igreja uma vinha fecunda, capaz de alimentar o coração do mundo com os frutos que provém do Espírito, rezemos ao Senhor. Para que o Senhor dê à nossa igreja local o vigor necessário para anunciar o Evangelho na criatividade e na audácia missionária, rezemos ao Senhor. Para que o Senhor suscite no coração dos jovens o amor à missão, ao compromisso com a vida e ao projeto de Jesus, rezemos ao Senhor. Para que o Senhor ajude as nossas comunidades a não caírem nas ciladas da indiferença e do individualismo, fazendo com que vivam sua vocação e missão empenhadas no serviço, rezemos ao Senhor.
1: Para que nós possamos exercer a nossa cidadania hoje, votando com consciência, responsabilidade e no espírito de paz, respeitando aqueles que pensam diferente de nós, que têm opções políticas diferentes da nossa, rezemos. Para que o Senhor conceda muita vida e saúde a Janair Gadete, que completa 71 anos, também a Aline e o Everton, que completam 3 anos de casados, e também conceda a vida eterna a Margarete Rodrigues, falecida há 7 dias, e dê o conforto espiritual, familiares e amigos, rezemos. Ó Pai, nós somos a vossa vinha, ajudai-nos a produzir frutos de vida que alimentem os corações e a vida dos vossos filhos e filhas espalhados pelo mundo. Por Cristo nosso Senhor.
0: Amém. Amém.

0: Olhai, irmãos e irmãs, para que esse meu e vosso sacrifício seja aceito por Deus Pai Todo-Poderoso.
1: Receba o Senhor por tuas mãos este sacrifício, para a glória do seu nome, para o nosso bem e de toda a sua santa igreja.
0: Acolhei, Senhor, nós os pedimos, o sacrifício que instituístes, e pelos sagrados mistérios que celebramos em vossa honra, dignai-vos completar a santificação daqueles que salvastes, por Cristo nosso Senhor.
1: Amém.
0: O Senhor esteja convosco.
1: Ele está no meio de nós.
0: Corações ao alto.
1: O nosso coração está em Deus.
0: Demos graças ao Senhor nosso Deus.
1: É nosso dever e nossa salvação.
0: Na verdade, ó Pai, é nosso dever dar-vos graças, é nossa salvação dar-vos glória. Só vós sois o Deus vivo e verdadeiro, que existis antes de todo o tempo e permaneceis para sempre, habitando em luz inacessível. Mas, porque sois o Deus de bondade e a fonte da vida, fizestes todas as coisas para cobrir de bênção as vossas criaturas e a muitos alegrar com o esplendor da vossa luz. Eis, pois, diante de vós os inumeráveis coros dos anjos, que dia e noite vos servem, e contemplando a glória da vossa face, vos louvam sem cessar. Com eles também nós, e por nossa voz, tudo o que criastes, celebramos vosso nome, e exultantes de alegria, cantamos a uma só voz.

Nós proclamamos vossa grandeza, Pai Santo, a sabedoria e o amor com que fizestes todas as coisas. Criastes o ser humano à vossa imagem e lhe confiastes todo o universo, para que, servindo somente a vós, seu Criador, cuidasse de toda a criatura. E quando, pela desobediência, perdeu a vossa amizade, não o abandonastes ao poder da morte. A todos, porém, socorrestes com misericórdia, para que ao procurar-vos, vos encontrassem. Muitas vezes oferecestes aliança à família humana e a instruístes pelos profetas na esperança da salvação. De tal modo, Pai Santo, amastes o mundo, que, chegada à plenitude dos tempos, nos enviastes vosso próprio Filho para ser o nosso Salvador. Encarnado pelo poder do Espírito Santo e nascido da Virgem Maria, Jesus viveu em tudo a condição humana, menos o pecado. Anunciou aos pobres a salvação, aos oprimidos a liberdade, aos tristes a alegria. Para cumprir o vosso plano de amor, entregou-se à morte e, ressuscitando, destruiu a morte e renovou a vida. Por amor nos enviastes vosso Filho. E a fim de não mais vivermos para nós, mas para Ele que por nós morreu e ressuscitou, enviou de vós, ó Pai, como primeiro dom aos vossos fiéis o Espírito Santo, que continua sua obra no mundo, para levar à plenitude toda a santificação. Por isso nós vos pedimos, ó Pai, que o mesmo Espírito Santo santifique estas oferendas, a fim de que se tornem o corpo e o sangue de Jesus Cristo, vosso Filho e Senhor nosso, para celebrarmos este grande mistério que Ele nos deixou em sinal da eterna aliança. Enviai o vosso Espírito Santo. Quando, pois, chegou a hora em que por vós, ó Pai, ia ser glorificado, tendo amado os seus que estavam no mundo, amou-os até o fim. Enquanto ceavam, Jesus tomou o pão, pronunciou a bênção de ação de graças, partiu e o deu a seus discípulos, dizendo: tomai todos e comei. Isto é o meu corpo, que será entregue por vós.

Mesmo modo, ele tomou o cálice, em suas mãos o cálice com vinho, deu-vos graças novamente e o deu a seus discípulos, dizendo: tomai todos e bebei. Este é o cálice do meu sangue, o sangue da nova e eterna aliança, que será derramado por vós e por todos para a remissão dos pecados. Fazei isto em memória de mim.

Celebrando agora, ó Pai, o memorial da nossa redenção, anunciamos a morte de Cristo e sua descida entre os mortos. Proclamamos a sua ressurreição e ascensão à vossa direita. E esperando a sua vinda gloriosa, nós vos oferecemos o seu corpo e sangue, sacrifício do vosso agrado e salvação para o mundo inteiro. Olhai com bondade a oblação que destes à vossa igreja e concedei aos que vamos participar do mesmo pão e do mesmo cálice, que reunidos pelo Espírito Santo num só corpo, nos tornemos em Cristo uma oferenda viva para o louvor da vossa glória. E agora, ó Pai, lembrai-vos de todos pelos quais vos oferecemos este sacrifício: o vosso servo Papa Leão, este vosso indigno servo, os bispos do mundo inteiro, os presbíteros, os diáconos e todos os ministros da vossa igreja, os fiéis que ao redor deste altar se unem à nossa oferta, o povo que vos pertence e aqueles que vos procuram de coração sincero. Lembrai-vos também dos que morreram na paz do vosso Cristo, de modo especial Marisete Rodrigues, e de todos os defuntos, dos quais só vós conhecestes a fé. E a todos nós, vossos filhos e filhas, concedei, ó Pai de bondade, alcançar a herança eterna com a Virgem Maria, Mãe de Deus e Mãe da Igreja, Nossa Senhora Aparecida, São José, seu esposo, os apóstolos e mártires, Santo Antônio e todos os santos, no vosso reino, onde com todas as criaturas, libertas da corrupção, do pecado e da morte, vos glorificaremos. Por Cristo Senhor nosso, por quem dais ao mundo todo bem e toda graça. Por Cristo, com Cristo, em Cristo, a vós Deus Pai Todo-Poderoso, na unidade do Espírito Santo, toda honra e toda glória,

0: irmãos, minhas irmãs, caros radiovintes, o Senhor nos comunicou o seu Espírito. Com a confiança e a liberdade de filhos e filhas, digamos juntos: Pai nosso que estais nos céus, santificado seja o vosso nome. Venha a nós o vosso reino. Seja feita a vossa vontade, assim na terra como no céu. O pão nosso de cada dia nos dai hoje. Perdoai-nos as nossas ofensas, assim como nós perdoamos a quem nos tem ofendido. E não nos deixeis cair em tentação, mas livrai-nos do mal. Livrai-nos de todos os males, ó Pai, e dai-nos hoje a vossa paz. Ajudados pela vossa misericórdia, sejamos sempre livres do pecado e protegidos de todos os perigos, enquanto aguardamos a feliz esperança e a vinda do nosso Salvador, Jesus Cristo.
1: Vosso é o reino, o poder e a glória para sempre.
0: Senhor Jesus Cristo, dissestes aos vossos apóstolos: eu vos deixo a paz, eu vos dou a minha paz. Não unieis os nossos pecados, mas a fé que anima a vossa igreja. Dai-lhe, segundo o vosso desejo, a paz e a unidade. Vós que sois Deus com o Pai e o Espírito Santo.
1: Amém.
0: A paz do Senhor esteja sempre convosco.
1: O amor de Cristo nos uniu.

0: Eis os convidados para a ceia do Senhor. Eis o Cordeiro de Deus que tira o pecado do mundo.
1: Senhor, eu não sou digna que entreis em minha morada, mas dizei uma palavra e serei salva.
0: Corpo e o sangue de Cristo nos defosse, nos guarde para a vida eterna.
1: Amém.

0: concedei-nos, Deus Todo-Poderoso, que, inebriados e saciados pelos sacramentos que recebemos, sejamos transformados naquele que comungamos, por Cristo nosso Senhor.
1: Amém. Nossos avisos. A Fraternidade O Caminho está recolhendo brinquedos para a festa do Dia das Crianças. As doações podem ser entregues na Secretaria da Casa Paroquial. A campanha de doação de cestas básicas, gentileza em entregar também na Secretaria. Agradecemos a todos a fidelidade ao Altíssimo.
0: Todos tenham um santo domingo e uma abençoada semana. O Senhor esteja convosco.
1: Ele está no meio de nós.
0: Bendito seja o nome do Senhor.
1: Agora e para sempre.
0: A nossa proteção está no nome do Senhor,
1: que fez o céu e a terra.
0: Guardai, Senhor Deus, com paternal bondade a vossa família, para que com vossa proteção seja livre de toda adversidade e pedido do Senhor,
1: que fez o céu e a terra.
0: Guardai, Senhor Deus, com paternal bondade a vossa família, para que com vossa proteção seja

0: bênção do Deus Todo-Poderoso, Pai e Filho e Espírito Santo.
1: Amém.
2: A alegria do Senhor seja a vossa força. Ide em paz e o Senhor vos acompanhe.
1: Graças a Deus.

0: 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Bom dia.
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0: Ao meu lado, Serginho, muito bom dia.
1: Bom dia, Pedro. Bom dia aos ouvintes da Rádio Mundo Melhor. Tanto a 93,5 FM, a Católica dos Vales, e a 97,7 FM, a Sertaneja do Leste de Minas.
0: Lembrando que as sessões eleitorais já estarão abertas agora, a partir das 8 horas, em Governador Valadares, Minas Gerais, em todo o Brasil, para o início da votação. Os eleitores vão às urnas para exercer o direito ao voto. E um dia importante para a nossa democracia brasileira. A votação segue até às 17 horas, 5 da tarde, e durante todo esse período, a Rádio Mundo Melhor estará acompanhando de perto a movimentação nos locais de votação, trazendo as principais informações sobre o andamento do pleito.
1: E a partir de agora, nossa equipe já está nas ruas para saber como está o movimento nas sessões eleitorais, registrar a participação dos eleitores e acompanhar qualquer ocorrência que possa interferir no processo de votação. E você fica ligado aqui na Rádio Mundo Melhor para saber ao longo deste domingo como está transcorrendo a votação em Governador Valadares e os principais acontecimentos nas eleições 2026.
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1: Mundo Melhor, 8:19.
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1: Olá, bom dia. Hoje é domingo, 4 de outubro de 2026. Eu sou Sábio Scarabelli e este é o Rádio Notícia. A Prefeitura de Valadares, através da Secretaria de Saúde, promove uma programação especial para o Outubro Rosa 2026. Em todos os sábados do mês, postos de saúde das zonas urbana e rural estarão abertos para ações de prevenção e detecção precoce dos cânceres de mama e do colo do útero. Organizada pela Coordenação de Atenção Primária à Saúde, a mobilização visa facilitar o acesso das mulheres aos exames essenciais e atualizar a situação vacinal da população da cidade e dos distritos. As unidades participantes oferecerão um conjunto de ações voltadas à promoção da saúde feminina e ao diagnóstico precoce de doenças. A lista completa das unidades de saúde participantes e os horários de atendimento em cada uma pode ser conferida no nosso site radiomundomelhor.com.br.
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1: A partir das 5 da tarde de hoje, começa a Marcha das Apurações, o programa especial que mostrará voto a voto, ao vivo, os resultados do primeiro turno das eleições 2026. O programa será transmitido simultaneamente pela 93,5 FM e pela 97,7 FM. O público poderá ainda acompanhar a apuração através do aplicativo da Rádio Mundo Melhor e do nosso site radiomundomelhor.com.br. A Marcha das Apurações também será transmitida com imagens pelas páginas oficiais do Instagram da 93FM, arroba Rádio Mundo Melhor 93FM, e da 97, arroba Rádio Mundo Melhor 97, também no Facebook e no canal oficial da Rádio Mundo Melhor no YouTube. O programa será ancorado por mim, Sávio Scarabelli, e com as participações do jornalista Igor França e do locutor Luciano Venades, trazendo os dados oficiais do Tribunal Superior Eleitoral e análises. Durante o programa, a nossa equipe também entrará em conexão com a Rede Itaçate para acompanhar as manifestações dos candidatos vencedores do primeiro turno das eleições em Belo Horizonte e em Brasília. 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
1: Confira agora a previsão do tempo para este domingo, 4 de outubro, em todo o leste de Minas. O domingo vai ser de sol com algumas nuvens e previsão de chuva na nossa região, segundo o Climatempo. Em Tarumirim, a mínima prevista é de 21 e a máxima é de 30 graus. Resplendor deve registrar mínima de 22 e máxima de 32 graus. Já em Valadares, mínima de 26 e máxima de 29 graus. O Rádio Notícia fica por aqui. A produção e apresentação são de Sávio Scarabelli. Outras notícias a qualquer momento em nossa programação, nas nossas redes sociais e no site radiomundomelhor.com.br. Bom dia para você!

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2: Mundo Melhor, 9:03.
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0: 9:10, nós estamos ao vivo aqui. Grito de Baguari. Pedro, bom dia.
1: Muito bom dia, Serginho. Ouvintes da Rádio Mundo Melhor, sintonizados na 1026. Nós estamos aqui no momento no distrito de Baguari, na Escola Estadual Marcos Geber Círio, onde nós temos aqui 6 sessões, todas da zona eleitoral 119. É, são as sessões 177, 178, 426, 279, 349 e 408. Todas as zonas 119. Nesse momento, Serginho, os eleitores, né, chegam gradualmente, sem aquela fila excessiva. E tudo dentro da normalidade, né, Sérgio?
0: É um momento, Pedro, tranquilo aqui em Baguari, distrito do governador Valadares. E aqui em frente à escola, sem filas, as sessões, por enquanto, normal. E vamos trazendo as informações aos ouvintes da Rádio Mundo Melhor, tanto a 93,5 FM, a Católica dos Vales, como a 97,7 FM, a Sertaneja do Leste de Minas.
1: E vale registrar, né? A gente já deu uma passada na cidade, eu que resido no bairro Vilaíza, próximo, né, à Escola Estadual Vilaíza, também é muito tranquila neste momento, né? Os eleitores vão chegando e vale salientar, né? E é todos os anos, todas as eleições, a questão aí, né, dos santinhos, dos palhados, né, próximo às locais de votação, né? Aqui também em Baguari não é diferente, né? Aqui próximo à escola, espalharam muitos santinhos, né? Muitos papéis aí dos candidatos. E fica aquela dica, né, Sérgio? Para evitar, né? Mas, né, todo ano acontece.
0: Algum eleitor vai querer pegar uma colinha, lembrando que pode trazer a colinha do seu candidato, mas é o voto consciente.
1: Sim, com certeza, é o voto consciente. E fica aqui o nosso registro aí também, né, para que os eleitores possam, durante todo esse dia, exercer aí o seu papel de cidadania.
0: Então, você ouvinte da Rádio Mundo Melhor, a qualquer momento, de um bairro, de um distrito, a gente leva até você as informações esse ano de 2026, as eleições.
1: Pedro. 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
0: na Mundo Melhor. Bom dia.
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6: Mundo Melhor, 9:36.

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1: Mundo Melhor, 9:57.
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0: Mundo Melhor, 9:59.
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2: As mulheres são a maioria do eleitorado brasileiro em 2026. Dados divulgados pelo Tribunal Superior Eleitoral apontam que dos 158.745.463 eleitores deste ano, 83.877.126 são mulheres. As mulheres representam, portanto, 52,84% de todo o eleitorado brasileiro. Os homens representam 47,15%. Com um total de mais de 74.845.000 eleitores. Neste ano, os brasileiros voltam às urnas para escolher os novos deputados estaduais e federais, governadores, senadores e presidente da República. 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Repórter Sávio Scarabelli.
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4: Mundo Melhor 10 e 13.

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1: Dez horas e 18 minutos, nós estamos aqui no Colégio Presbiteriano e nós temos a oportunidade de levar até vocês a Rádio Mundo Melhor, a 93,5 FM, a Católica dos Vales, e a 97,7 FM, a Sertanejo do Leste Minas, as informações eleições 2026. Estou aqui com a dona Ângela Maria. Bom dia, dona Ângela. Dona Ângela, quanto tempo a senhora participa das eleições?
2: Desde 18 anos, né?
1: E desde aquela época, o que mudou para as eleições de hoje?
2: Mudou, assim, em termos de votação?
1: Isso.
2: Melhorou 100%, né? Porque eu trabalhava, era presidente de mesa, e eu tinha que sair para votar na minha sessão. É interessante, eles não deixaram eu votar lá onde eu estava trabalhando.
1: Com que idade da senhora?
2: Eu falei 84.
1: 84?
2: 84. Porque eu estou contando regressivamente. Se for mais um pouquinho, então você pode pôr 85.
1: 85?
2: É.
1: E o que faz a senhora vir às urnas e continuar participando das eleições?
2: Eu acho que é importante, né? Porque eu sou brasileira, não digo legítima, eu sou descendente de árabe, né? Pai, parente, mas a gente foi criado que nós, que vocês são brasileiros. Tenta a moda de ir pro país dos outros, não, porque não dá certo.
1: Não tem nada de
2: presença do lado. Ah, não precisa da minha. Né? Eu chego e falo, eu votei, eu tô votando. É importante, né? Não foi que jogada no lixo, não diz o outro.
1: E que conselho a senhora daria aos jovens que estão votando pela primeira vez nesse domingo?
2: Para continuar votando todas as vezes que houver a política, né? Houver necessidade de votar, para votar, porque é um cartão de representação. Então nós vamos
1: ver quem é aqui. Dona Ângela, muito obrigado. Bom domingo pra senhora, viu?
2: Eu também.
1: Deus abençoe.
2: Seu nome é?
1: Eu sou o Sérgio Chapelinho. Rádio Mundo Melhor.
2: Ah, muito bem. Muito prazer.
1: Prazer para nós. Nós conversamos com a dona Ângela Maria Sáder, do bairro São Pedro. Nós estamos aqui no Colégio Presbiteriano, na região central, em Governador Valadares. Muito obrigado, dona Ângela.
2: Vamos ver se eu...
1: Está aí a dona Ângela com a gente aqui na Rádio Mundo Melhor, direto do Colégio Presbiteriano, e com a gente também aqui o Pedro Cláudio. Pedro, por aqui está tranquilo até o momento.
3: Sim, Serginho, muito bom dia novamente aos ouvintes da Rádio Mundo Melhor. Nós estamos então aqui no Colégio Presbiteriano, no centro da cidade de Valadares, lembrando que aqui na zona eleitoral 118 são 10 sessões. 10 sessões, né, aqui no colégio, né, o transtorno não há, né, as filas estão aí seguindo, né, mas nós temos tranquilidade aqui neste colégio para a votação nesta manhã aqui em Governador Valadares. Nós que estamos percorrendo toda a cidade, Serginho, e observando, né, os locais aí de votação nesta manhã. E lembrando que durante todo o dia a nossa cobertura aqui da Rádio Mundo Melhor, né, presente e informando, e a partir da segunda tarde, né, a marcha das apurações, né, você conferindo aí voto a voto nas eleições 2026.
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1: Em 2026, dos 158.745.643 eleitores aptos a votar, mais de 89% já fizeram o cadastro biométrico. De acordo com o Tribunal Superior Eleitoral, este percentual representa um total de mais de 141.300.000 eleitores. Em todo o Brasil, apenas cerca de 11% do eleitorado ainda não possui a biometria cadastrada. São, portanto, mais de 17.443.000 eleitores. A vantagem da identificação biométrica, segundo o TSE, é ter a identidade confirmada pela impressão digital para evitar que outra pessoa se passe pelo eleitor. Cada impressão digital é única. A biometria é mais segura para o voto e contribui para dar mais agilidade ao processo de votação. Mas atenção, o TSE reforça que mesmo que o eleitor não tenha feito o cadastro biométrico, será possível votar normalmente no primeiro e segundo turnos das eleições. Neste ano, os brasileiros voltam às urnas para escolher os novos deputados estaduais e federais, governadores, senadores e presidente da República. 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Repórter Sávio Scarabelli.
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2: Dez horas e 32 minutos, nós estamos aqui na região central, em Governador Valadares. Nesse momento, várias escolas, várias sessões, aí com a filha tranquila. E com a gente aqui, o repórter Pedro Cláudio, trazendo mais informações nas eleições 2026. Ô Pedro, bom dia.
3: Novamente, bom dia, Serginho, ouvintes da Rádio Mundo Melhor. Serginho, focando agora as eleições fora do nosso Brasil. Né, em vários países do mundo, né, as eleições já encerrando. São os casos aí da Austrália, Nova Zelândia, Coreia do Sul, Malásia, que já dão vitória ao candidato Lula do PT. Flávio Bolsonaro vem das Filipinas e Tailândia, também na sequência, vencendo as eleições. E lembrando que ao todo, quase 1 milhão de brasileiros estão aptos a votar no exterior. Há urnas em 186 cidades de 134 países e a maior parte dos eleitores está concentrada nos países como Estados Unidos, Portugal e Japão. Austrália, China, Coreia do Sul, Filipinas, Japão, Coreia do Norte, Timor-Leste, Malásia, Nova Zelândia, Singapura, Tailândia e Taiwan já encerraram, portanto, as eleições presidenciais neste domingo. O resultado oficial da apuração no exterior, assim como no Brasil, será divulgado oficialmente pelo Tribunal Superior Eleitoral, TSE, somente após as 17 horas, no horário de Brasília. Então, são as informações que a gente tem também fora do Brasil, né, o pleito eleitoral transcorrendo, então, neste domingo.
2: Pedro, durante todo o dia, a gente entrando em cadeia com a Rádio Mundo Melhor, 93 e 97. Trazendo os ouvintes as informações para você ficar bem informado em casa, nos distritos. Você também que acompanha pelo rádio, pelo aplicativo ou pelo site radiomundomelhor.com.br. Pedro Cláudio e Sérgio Chapelin, eleições 2026, o seu voto na Mundo Melhor.
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12: Mundo Melhor, 10:37.

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18: Mundo Melhor, 10:54.

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4: Uma dúvida comum entre milhões de eleitores ao redor do país é sobre a acessibilidade para pessoas com deficiência ou mobilidade reduzida. Segundo a Justiça Eleitoral, os eleitores com deficiência ou mobilidade reduzida podem receber a ajuda de uma pessoa de sua escolha no momento da votação. O acompanhante terá a entrada autorizada pelo presidente da mesa quando sua ajuda for considerada indispensável. Além disso, o acompanhante poderá, em alguns casos, realizar o dígito dos números na urna eletrônica. O acompanhante, no entanto, não poderá ser nenhuma pessoa da Justiça Eleitoral, a serviço de partido, federação ou coligação. Além disso, ele precisará apresentar um documento de identificação. Dados do TSE apontam que, neste ano, o Brasil tem 1.970.165 eleitores com deficiência, representando 1,24% de todo o eleitorado nacional. 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Repórter Sávio Scarabelli.
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1: Eleitores com deficiência poderão contar com alguns recursos de acessibilidade na urna eletrônica para que possam exercer o seu direito ao voto em 2026. Conforme o Tribunal Superior Eleitoral, as urnas possuem um sistema de áudio e a Justiça Eleitoral deve fornecer fones descartáveis para pessoas com deficiência visual. O eleitor pode utilizar o sistema Braille para assinar o caderno de votação e entrar na sessão acompanhado de um cão-guia, assim como para apertar as teclas. Além disso, há apresentação com intérprete de Libras, a língua brasileira de sinais, na tela da urna eletrônica para indicar os cargos em votação. Outro detalhe importante é que os locais de votação deverão ter um coordenador de acessibilidade, responsável por orientar pessoas com deficiência ou mobilidade reduzida e buscar soluções para barreiras encontradas no prédio. 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Repórter Sávio Scarabelli.
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2: Em Governador Valadares, 11:19, é a Rádio Mundo Melhor, levando para você as informações nesse domingo, dia 4 de outubro, eleições 2026. Você que acompanha a nossa programação pelo rádio, pelo aplicativo ou pelo site radiomundomelhor.com.br, a 93 FM, a Católica dos Vales, e a 97,7, a Sertaneja do Leste Minas. Com a gente aqui, o Pedro Cláudio, bom dia mais uma vez.
3: Muito bom dia, Serginho, ouvintes da Rádio Mundo Melhor. Estamos ao vivo aqui agora nos estúdios, né? Após um giro, né, pela cidade, nós fomos ao distrito, né, de Baguari. E até então, tudo transcorrendo normalmente na cidade, no pleito eleitoral de 2026. A gente percorreu, né, vê tranquilidade, né, nas sessões, apesar de que no colégio, né, onde estivemos, aqui no centro da cidade, né, o colégio presbiteriano, né, as filas estão grandes, né, estão enormes aí as filas, nesta manhã de domingo. E nós temos uma informação importante, né, para você, eleitor, né, da zona 118, de Governador Valadares. Né, houve algumas mudanças, né, nos locais de votação. Olha, quem antes votava no Colégio Clóvis Salgado, agora está votando no Colégio Presbiteriano. Por isso, né, aumentou o número de pessoas, né, as filas estão grandes aí, principalmente aqui no centro da cidade, no Colégio Presbiteriano. No antigo prédio da Fadivale também tinha uma sessão eleitoral, né, algumas sessões eleitorais, e agora foi transferido aí para o Instituto Imaculada Conceição. Então, você que votava, né, antes no prédio da antiga Fadivale, agora vai votar no Instituto Imaculada Conceição. Quem votava no antigo Colégio Adventista, né, na Avenida Brasil, agora vai votar no novo Colégio Adventista. Então, né, só transferindo aí para o novo prédio. Quem votava na SF do bairro São Pedro e Escola Estadual Eusébio Cabral, agora transferiu aí para a Universidade Federal de Juiz de Fora, né? O FJF, na Avenida Moacir Paleta, lá no São Pedro. Então, né, você fica atento aí com essas mudanças. Também tem uma informação sobre quem votava no ESF do bairro Santa Helena. Agora vai votar aí no ESF do bairro Santa Efigênia, que fica na rua Caiobi, número 47. Então, são esses detalhes aí para os nossos ouvintes, né? Você, então, que vai exercer aí o seu voto neste domingo em Governador Valadares. Serginho, agora há pouco nós estivemos no Colégio Presbiteriano, onde funcionam, né, 10 sessões, e também houve essas mudanças, né, de votação. E a nossa reportagem ouviu o prefeito de Governador Valadares, o Coronel Sandro do PL. Ele que há poucos instantes acabou aí de votar no Colégio Presbiteriano. Vamos então à nossa reportagem. Estamos aqui no Colégio Presbiteriano, no centro de Governador Valadares, no momento em que o prefeito de Governador Valadares, Coronel Sandro do PL, exercerá e com certeza o seu voto nas eleições 2026. Prefeito, muito bom dia, né? Prazer falar com o senhor. Eu gostaria que o senhor falasse a importância, né, desse dia de votação, né, no Brasil, né, exercendo aí a democracia no nosso país.
4: nas eleições 2026?
5: Olha, quando a gente vem às urnas para fazer escolhas que vão cuidar do Brasil, cuidar do município, cuidar do estado, a gente está exercendo um papel muito importante, pois todos nós vamos estar sujeitos à gestão daqueles que forem eleitos. Então eu acredito que a escolha de hoje, ela vai refletir não só por mais 4 anos, que é o tempo do mandato, mas em alguns aspectos ela vai refletir por muito mais do que isso. Então a gente espera que seja um dia tranquilo de votação, que todos possam exercer o seu direito de escolha sem nenhuma pressão, sem nenhum constrangimento, porque num país livre como o Brasil, isso é que é importante. E que cada um hoje faça a melhor escolha e que ao final das apurações que comemore, né? Se foi vencedor ou não, enfim. A gente deseja que todos tenham uma boa votação hoje.
4: Como chefe do Executivo Municipal de Governador Valadares, como o senhor está vendo aí o movimento, né, dos locais, a cidade, até o presente momento, tudo tranquilo?
5: Não, tudo tranquilo. A gente não tem ainda, né, informação de nenhuma intercorrência mais grave, nenhum problema mais grave. Eu acho que é assim que tem que acontecer. Respeitando os limites de cada um, a escolha é livre, é secreta e cada um tem a sua opinião e que ela prevaleça consigo mesmo e com a urna. E cabe àquele que tem opinião diferente respeitar a opinião dos outros, e assim a gente convive muito bem aqui em Governador Valadares, em Minas Gerais e no Brasil.
4: Certo. Muito obrigado, prefeito. Um bom dia para o senhor e um bom voto.
5: Bom dia, bom voto para todo mundo. Obrigado.
4: Aí o prefeito de Governador Valadares, Coronel Sandro, do PL, ele que vota aqui no Colégio Presbiteriano em Governador Valadares, nesta manhã de domingo. Eleições 2026. O seu voto na mão do melhor. Repórter Pedro Cláudio.
2: 11 horas e 25 minutos, nós estamos aqui nos estúdios da Rádio Mundo Melhor, você sintonizado pelo rádio, pelo aplicativo ou pelo site radiomundomelhor.com.br. Nós estamos com as duas emissoras, né, Pedro? A 93 e a 97, trazendo as informações nesta manhã de domingo, eleições 2026.
3: Sim, as duas emissoras em conexão nesta manhã, né, trazendo então para os nossos ouvintes as informações aqui de Governador Valadares e também da nossa região leste de Minas Gerais. Alguma outra informação, Sérgio?
2: Só lembrando que nesse ano os eleitores vão escolher deputados estaduais, deputados federais, 2 senadores, governador e presidente da República. E para votar é importante conferir antecipadamente o local de votação, separar um documento de identificação e saber a ordem dos cargos na urna. 11 horas e 26 minutos, a qualquer momento a gente pode entrar ao vivo trazendo as informações. E você que está em casa acompanhando a nossa programação, eleições 2026, o seu voto na Mundo Melhor. É isso que nós precisamos nesse domingo, saber em cada detalhe das eleições. Deputados estaduais, federais, 2 senadores, governador e presidente da República. Eleições 2026, o seu voto na Mundo Melhor. Repórter Sérgio Chapelin.
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0: que especial, muito obrigada. Muito obrigada.
1: Como a gente costuma dizer lá no show do Exalta, quem gostou bate palma. Legal, legal, show de bola. Deus abençoe todo mundo, valeu, valeu.
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1: O primeiro turno das eleições 2026 será realizado em 4 de outubro e o eventual segundo turno no dia 25 de outubro. Nas duas datas, as sessões eleitorais funcionarão de 8 da manhã às 5 da tarde pelo horário oficial de Brasília em todo o país. O encerramento da votação ocorre às 5 da tarde, desde que não haja eleitores na fila. Nos estados que seguem fusos horários diferentes de Brasília, a votação começa mais cedo ou mais tarde no horário local para acompanhar a regra nacional. Por exemplo, no Acre, o início da votação será às 6 horas da manhã do horário local. Com o horário unificado, a expectativa é que a apuração e a divulgação dos resultados possam começar de forma simultânea em todo o país a partir das 5 da tarde pelo horário de Brasília. Neste ano, os brasileiros voltam às urnas para escolher os novos deputados estaduais e federais, governadores, senadores e o presidente da República. 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Repórter Sávio Scarabelli.
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2: Para muitos jovens, esse domingo marca também uma estreia na vida eleitoral. Aos 18 anos, a estudante Isadora Lima, moradora aqui do bairro da Ilha do Caraújo, participa pela primeira vez de uma eleição. Entre as expectativas e a responsabilidade de escolher seus representantes, o primeiro voto marca o início da participação dela nas decisões políticas do país. Isadora, bom dia, bem-vindo à Católica dos Vales, à Rádio Mundo Melhor. Qual é a sensação de votar pela primeira vez? E onde você possui informações sobre os candidatos dessa proposta? E a sua família, a escola, contribuíram para você entender melhor o processo eleitoral?
3: Claro.
2: As redes sociais tiveram influência na maneira como você quis estudar sobre as eleições?
3: Sim. Muito fácil,
2: porque E que mensagem você daria para os jovens sobre a importância de participar das eleições?
3: E eles
2: jovens,
3: eles vão continuar pelo bem-estar do mundo. Porque, em um caso, eu não vou me desconfiar disso agora, mas eu vou ter uma pessoa que vota no mundo. Eu tenho que votar em quem está mais à frente. E eu acho que pode acabar se justificando, porque eu acho que não está tão certo.
2: Começamos aqui com a Isadora Lima, 18 anos distante do ensino médio. Boa votação.
3: Obrigada.
2: Nós estamos ao vivo aqui, direto do Colégio Medina, na Ilha do Caraújo.
3: Sim, eu acho que pode acabar se justificando, porque eu acho que não
2: está. Começamos aqui com a Isadora Lima, 18 anos distante do ensino médio. Boa votação.
3: Obrigada.
2: Nós estamos ao vivo aqui, direto.

0: Unidos, em Valadares, onde funcionam, Serginho, 6 sessões eleitorais, né? 58, 59, 60, 61, 62 e 63. Então, são 6 sessões no Colégio Lurdinas, aqui na Ilha dos Araújos. Né? A fila é bastante grande aqui, né? Porque os eleitores, neste momento, né, estão aí aguardando o momento de adentrarem as cabines, né, de votação, para exercer aí o voto. E a gente registrando aqui esse momento na Ilha dos Araújos, na cobertura das eleições 2026. Mas tranquilo, né, transcorrendo aí da melhor maneira possível, só mesmo registro aí das filas, né, que estão grandes, né, Sérgio?
1: Pois é, Pedro, nesse momento é meio-dia, e agora até às 17 horas eu acredito que a fila começa a aumentar, o pessoal foi almoçar, volta para voltar nesse domingo, dia 4 de outubro. Meio-dia na Católica dos Vales, meio-dia na Rádio Mundo Melhor. Você que acompanha nossa programação pelo rádio, pelo aplicativo ou pelo site radiomundomelhor.com.br, você na 97,7, a sertaneja do leste de Minas, você fica agora com o programa Nosso Bispo Diocesano Dom Félix, Fé Católica e a Palavra do Bispo, e a qualquer momento nós voltamos com mais informações. 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

O anjo do Senhor anunciou a Maria, e ela concebeu do Espírito Santo. Ave Maria, cheia de graças, o Senhor é convosco. Bendita sois vós entre as mulheres, e bendito é o fruto do vosso ventre, Jesus. Santa Maria, Mãe de Deus, rogai por nós, pecadores, agora e na hora de nossa morte. Amém. Eis aqui a serva do Senhor, faça-se em mim segundo a vossa palavra. Ave Maria, cheia de graças, o Senhor é convosco. Bendita sois vós entre as mulheres, e bendito é o fruto do vosso ventre, Jesus. Santa Maria, Mãe de Deus, rogai por nós, pecadores, agora e na hora de nossa morte. Amém. E o Verbo se fez carne e habitou entre nós. Ave Maria, cheia de graças, o Senhor é convosco. Bendita sois vós entre as mulheres, e bendito é o fruto do vosso ventre, Jesus. Santa Maria, Mãe de Deus, rogai por nós, pecadores, agora e na hora de nossa morte. Amém. Rogai por nós, Santa Mãe de Deus, para que sejamos dignos das promessas de Cristo. Oremos. Infundi, Senhor, vos rogamos a vossa graça em nossos corações, para que nós, conhecendo pela anunciação do anjo a encarnação de Jesus Cristo, vosso Filho, por sua paixão e morte de cruz, cheguemos à glória da ressurreição. Pelo mesmo Cristo, nosso Senhor. Amém.

0: seja nosso Senhor Jesus Cristo. Que a graça e a paz de Deus, nosso Pai, e de Jesus Cristo, nosso Senhor, estejam com todos vocês e seus familiares. Prezados radiovintes, hoje é domingo, dia 4 de outubro, dia do primeiro turno das eleições e 27º domingo do tempo comum. E nós vamos meditar o Evangelho de Jesus Cristo segundo Mateus, capítulo 21, do versículo 33 ao 43. Naquele tempo, Jesus disse aos sumos sacerdotes e aos anciãos do povo: escutai esta outra parábola. Certo proprietário plantou uma vinha, pôs uma cerca em volta, fez nela um lagar para esmagar as uvas e construiu uma torre de guarda. Depois arrendou-a a vinhateiros e viajou para o estrangeiro. Quando chegou o tempo da colheita, o proprietário mandou seus empregados aos vinhateiros para receber seus frutos. Os vinhateiros, porém, agarraram os empregados, espancaram a um, mataram a outro e ao terceiro apedrejaram. O proprietário mandou de novo outros empregados em maior número do que os primeiros, mas eles os trataram da mesma forma. Finalmente, o proprietário enviou-lhes o seu filho, pensando: ao meu filho eles vão respeitar. Os vinhateiros, porém, ao verem o filho, disseram entre si: este é o herdeiro. Vinde, vamos matá-lo e tomar posse da sua herança. Então agarraram o filho, jogaram-no para fora da vinha e o mataram. Pois bem, quando o dono da vinha voltar, o que fará com esses vinhateiros? Os sumos sacerdotes e os anciãos do povo responderam: com certeza mandará matar de modo violento esses perversos e arrendará a vinha a outros vinhateiros que lhe entregarão os frutos no tempo certo. Então Jesus lhes disse: vós nunca lestes das Escrituras? A pedra que os construtores rejeitaram tornou-se a pedra angular? Isso foi feito pelo Senhor e é maravilhoso aos nossos olhos? Por isso eu vos digo: o reino de Deus vos será tirado e será entregue a um povo que produzirá frutos. Palavra da salvação. Amados radiovintes, a contextualização é fundamental para a justa compreensão da parábola dos vinhateiros, que pode ser lida tanto em função de Jesus Cristo como em função da comunidade de fé. Quanto à primeira, Jesus declarava que tinha pleno conhecimento do que as autoridades de Jerusalém iriam fazer com ele. Quanto à segunda, a comunidade de fé, contando a parábola, preparava os catecúmenos para a narrativa da paixão e morte de Jesus. Nas duas, o juízo de Deus sobre os malvados fica em evidência. Eis o significado dos elementos da parábola. Na antiguidade, como em muitos locais ainda hoje, os donos de terras arrendavam-nas a pessoas que pagavam pelo uso com parte da colheita. O dono da casa que planta a vinha é Deus. A vinha é Israel, povo instalado na terra prometida aos patriarcas e que foi dada em herança aos filhos que nela entraram sob o líder Josué. A cerca, o lagar e a torre representam a preocupação com a plantação pela proteção de Deus. Os vinhateiros são os líderes do povo. Na época de Jesus, eram sumos sacerdotes, fariseus, escribas. A colheita representa a justiça divina esperada. O ajuste de contas atesta as intenções dos líderes do povo. Os servos enviados nos dois momentos são os profetas, que Deus suscitou para manter o povo fiel à aliança e à observância dos mandamentos. O ponto alto da parábola encontra-se na decisão do dono da vinha de enviar o próprio filho aos vinhateiros. Surpreende que a sorte do filho herdeiro seja oposta à que foi esperado. Assim, o filho é Jesus, e as ações que sofre apontam para a narrativa da paixão. Aos destinatários, Jesus apresentou o domínio de Deus como justo juiz. Porém, foi além da sentença dada por eles ao associar a si mesmo a pedra rejeitada pelos construtores. Assim, ofereceu uma interpretação para a citação dos Salmos 118, 22, 23. Jesus emitiu um juízo sobre os destinatários, não com base na resposta dada para a sua pergunta, mas sim no tipo de relação que se estabeleceu. Quem cair sobre essa pedra será esfacelado, e sobre quem ela cair será esmagado. A verdade salvífica revelada em Jesus Cristo, em particular no mistério pascal, se torna insuportável para quem não adere a ela pela fé. Além disso, o reino de Deus será tirado das mãos dos destinatários e passará para as mãos de um povo que o fará frutificar. É uma referência tanto aos apóstolos e discípulos, como aos que hão de crer em Jesus, os bem-aventurados, os pequenos, os publicanos e as prostitutas, isto é, os pecadores que se convertem. Que o Senhor nos livre do mal, da usurpação dos seus bens, em proveito próprio. Oremos. Deus eterno e todo-poderoso, que no vosso imenso amor de Pai nos concedeis mais do que merecemos e pedimos, infundi em nós vossa misericórdia para perdoar o que nos pesa na consciência e para nos dar mais do que a oração ousa pedir. Por nosso Senhor Jesus Cristo, vosso Filho, na unidade do Espírito Santo. Amém. Meu abraço, amigo. Que a bênção de Deus, Pai, Filho e Espírito Santo, desça sobre todos vocês e permaneça para sempre. Fiquem com Deus e até daqui a pouco no programa Fé Católica.
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0: Amados irmãos, amadas irmãs, iniciamos o programa Fé Católica e a nossa catequese é sobre a preparação dos pais e padrinhos para o batismo. A celebração do batismo deve ser devidamente preparada. Tratando-se de jovens e adultos que já alcançaram o uso da razão, a preparação deve ser dirigida ao próprio batizando, por meio de itinerário catecumenal adequado, conforme o ritual de iniciação cristã de adultos e o cânon do Código de Direito Canônico 851, parágrafo 1º. No caso do batismo de crianças, é obrigatória a preparação dos pais e dos padrinhos, canonicamente admitidos, isto é, um padrinho ou uma madrinha, ou um padrinho e uma madrinha, conforme o cânon 873. A secretaria paroquial poderá realizar os encaminhamentos ordinários relativos ao pedido de batismo. Deverão ser encaminhados ao paro os casos que envolvam dúvida sobre a admissão ao batismo, ausência de fundada esperança de educação cristã, escolha de padrinhos em situação irregular, pedido de celebração fora da paróquia, batismo de crianças maiores de 7 anos, dúvida sobre batismo anterior, situações familiares complexas ou qualquer caso que ultrapasse o atendimento ordinário da secretaria. A comunidade seja orientada sobre o valor e a responsabilidade do padrinho e da madrinha, para que os pais escolham pessoas capazes de colaborar efetivamente na educação cristã do batizando. A função do padrinho ou da madrinha não é apenas afetiva ou social, mas eclesial. Acompanhar o batizando adulto na iniciação cristã ou, no caso de crianças, apresentá-lo ao batismo juntamente com os pais, ajudando-a depois a viver de acordo com a fé recebida e a cumprir as obrigações próprias do sacramento. Por isso, o padrinho deve ser escolhido não apenas por vínculo de amizade, parentesco ou gratidão, mas por sua capacidade de testemunhar a fé católica e colaborar efetivamente na educação cristã do afiliado. Sua missão supõe proximidade pastoral, vida coerente com o Evangelho, participação na comunidade e disposição real de acompanhar o batizado no caminho da fé. A testemunha do batismo, por sua vez, não exerce o encargo canônico de padrinho ou madrinha. Sua função é diversa e tem por objetivo comprovar a administração do sacramento, quando necessário, ou, no caso de cristão não católico, admitido juntamente com o padrinho católico, manifestar um vínculo cristão real sem substituir a missão própria do padrinho católico. Por isso, a testemunha não deve ser apresentada nem registrada como padrinho ou madrinha. Meu abraço, amigo, a minha bênção, fiquem com Deus e até o próximo programa.
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0: Amados irmãos, amadas irmãs, iniciamos a Novena do Bom Pastor. Sou Dom Félix, bispo da Diocese de Governador Valadares. Sou pastor dessa porção do povo de Deus da região do Vale do Rio Doce. É com alegria, então, que nós iniciamos em nome do Pai e do Filho e do Espírito Santo. Amém. Peçamos perdão. Senhor Jesus, bom pastor, tem compaixão de nós, porque somos pecadores. Não leves em conta as nossas faltas, mas concede-nos a graça de arrependermos dos nossos pecados. Converte-nos a ti. Não nos deixes pecar. Não nos deixes cair em tentação. Livra-nos do mal e perdoa todas as nossas culpas. Amém. Façamos o nosso agradecimento. Ó Deus, nosso Pai, nós te damos graças por todo o bem que nos fizeste até agora. Nós te agradecemos pelos imensos benefícios que concedeste a todos nós, seres humanos, e a todas as outras criaturas tuas que estão no céu, na terra e em todo o universo. Por teu Filho Jesus Cristo, Senhor nosso e bom pastor, a ti, nossa ação de graças, a honra e a glória, pelos séculos dos séculos e por toda a eternidade. Amém. Ouçamos a palavra de Deus. Eu sou o bom pastor. Conheço as minhas ovelhas e elas me conhecem. Assim como o Pai me conhece e eu conheço o Pai, e dou a minha vida pelas ovelhas. João 10, 14. Meditemos a palavra de Deus.

Façamos agora a nossa intenção geral para alcançar a graça de perdoar as ofensas. Ó Deus de bondade, tu que não levas em conta nossas culpas, tu que perdoas a todos que te ofendem, dá-nos um coração manso e humilde, como é o coração de Jesus. Concede-nos a graça de perdoar sem restrições e sem medidas a todos que fazem o mal contra nós. Não permitas que caiamos na tentação de pagar o mal com o mal. Ensina-nos a amar nossos inimigos e a rezar com frequência pelo bem deles. Nós te pedimos por Cristo Senhor nosso. Amém. Façamos agora uma pausa para que no silêncio do nosso coração, com os olhos fixos na imagem do bom pastor, seja feito a ele o pedido de graças que desejamos receber dele por meio desta novena.

0: Oremos. Senhor Jesus, Filho de Deus e Filho de Maria, Tu que és verdadeiro Deus e verdadeiro homem, tem piedade de nós. Senhor Jesus, Tu que és o Cristo de Deus, tem piedade de nós. Senhor Jesus, Tu que és o bom pastor, atende a nossa súplica. Rezemos uma Ave Maria, pedindo à nossa querida Mãe do Céu, que por intercessão dela, sejam recebidas as graças do bom pastor que dele esperamos obter. Ave Maria, cheia de graças, o Senhor é convosco. Bendita sois vós entre as mulheres, e bendito é o fruto do vosso ventre, Jesus. Santa Maria, Mãe de Deus, rogai por nós, pecadores, agora e na hora de nossa morte. Amém. Neste momento, nós vamos abençoar a água. Ó Deus, Criador, nós te damos graças porque criaste a água para nos dar vida, saciar nossa sede, para lavar e refrescar nossos corpos, para molhar a terra e fazê-la produzir frutos que nos alimentam e sustentam. Nós te agradecemos pela água do batismo, pela qual tu nos purificas, a fim de que tenhamos uma vida limpa da sujeira do pecado e sem nenhuma mancha do mal. Nós te damos graças, porque por Jesus Cristo, que ofereceu a uma mulher samaritana e continua oferecendo a todos nós a água viva, da qual quem beber nunca mais terá sede, tu sacias a sede de todos os seres humanos. Abençoa, ó Pai, esta água que colocamos em tua presença. Concede a todos que fizerem uso dela tua proteção e a cura de suas enfermidades. Assim como pela passagem dos hebreus pelas águas do Mar Vermelho, tu os libertaste da escravidão do Egito, a todos que usarem desta água, livra-os de todos os males. Nós te damos graças e te pedimos por Jesus Cristo, Senhor nosso. Amém. Façamos agora a nossa consagração ao bom pastor. Ó bom pastor, nós te consagramos toda a nossa vida. A ti confiamos nossas famílias e nossos amigos. Tudo que temos e tudo que somos entregamos a ti. Tu és a fonte da vida. De ti procedem a cura e a libertação de todos os males. Tu és nossa luz e salvação. Queremos ser tuas ovelhas e pertencermos para sempre ao teu rebanho, pois junto de ti encontramos acolhida, paz e segurança. De todos os temores, tu sempre nos livras. Em ti pomos toda a nossa esperança, pois quem em ti espera jamais será decepcionado. Bom e eterno pastor, seguindo a ti com fidelidade, sabemos que após nossa peregrinação neste mundo, seremos recebidos por ti no céu. Lá, conforme tua promessa, viveremos para sempre contigo e teremos a felicidade eterna. Amém. Rezemos juntos a oração que o Senhor nos ensinou, através da qual nós chamamos a Deus de Pai e nos comprometemos a viver como irmãos e irmãs. Pai nosso que estais nos céus, santificado seja o vosso nome. Venha a nós o vosso reino. Seja feita a vossa vontade, assim na terra como no céu. O pão nosso de cada dia nos dai hoje. Perdoai-nos as nossas ofensas, assim como nós perdoamos a quem nos tem ofendido. E não nos deixeis cair em tentação, mas livrai-nos do mal. Amém. Recebamos agora a bênção do bom pastor. Que o bom pastor nos olhe com amor, traga luz aos nossos olhos e serenidade para o nosso coração. Amém. Que o bom pastor nos abrace agora com ternura, de modo que sintamos o afeto do seu divino coração. Amém. Que o bom pastor seja nosso guia, nos faça conhecer sua estrada, nos conduza e conduza nossas famílias pelos caminhos da paz e da felicidade. Amém. Ao bom pastor, a honra, a glória e o louvor para sempre. Amém. Que a bênção de Deus, Todo-Poderoso e rico em misericórdia, Pai, Filho e Espírito Santo, desça sobre todos nós e permaneça para sempre. Amém. Fiquem com Deus.
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3: Você sabe qual é a sequência correta de votação nas eleições de 2026? A gente te explica. Neste ano, os brasileiros voltam às urnas para escolher os novos deputados estaduais e federais, governadores, senadores e o presidente da República. De acordo com o Tribunal Superior Eleitoral, a sequência de votação deste ano é a seguinte. Primeiro, o eleitor vota para deputado federal, com 4 dígitos. Prossegue para deputado estadual, com 5 dígitos. Em seguida, o eleitor deve digitar os números para as duas vagas em disputa para o Senado Federal, 3 dígitos cada. O processo é finalizado com as escolhas para governador, com 2 dígitos, e presidente da República, também com 2 dígitos. Lembrando que as sessões eleitorais funcionarão de 8 da manhã às 5 da tarde pelo horário oficial de Brasília em todo o país. 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
1: Minas Gerais é o segundo maior colégio eleitoral do país, somando em 2026 um total de 16.377.659 eleitores. O estado concentra 10,32% do eleitorado nacional. Em Minas, as mulheres são a maioria entre os votantes. O estado reúne, segundo o Tribunal Superior Eleitoral, 8.594.838 de mulheres aptas a votar. Elas representam 52,48% do eleitorado estadual. Já os homens, com 7.778.838 eleitores, registram 47,5%. 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
1: As urnas eletrônicas que serão usadas este ano na região atendida pelo cartório eleitoral de Governador Valadares são de modelo 2022, com novo design e recursos tecnológicos mais avançados para facilitar e agilizar os dias de votação. Após a chegada ao cartório, os equipamentos passaram um a um por uma verificação técnica. Ao todo, são quase 800 urnas eletrônicas divididas em três zonas eleitorais. A zona 119 recebe 292 urnas nos dias de votação. A zona 118 recebe 212 urnas. E, por fim, a zona 318 utiliza 270 urnas. Dentre os equipamentos recebidos estão urnas eletrônicas que ficarão preparadas para serem utilizadas como equipamento reserva. Neste ano, segundo o Tribunal Regional Eleitoral de Minas Gerais, o estado recebeu cerca de 56 mil urnas eletrônicas. O eleitor mineiro decide, neste ano, quem ocupará os cargos de deputados estadual e federal, duas vagas no Senado, o novo governador de Minas e o presidente da República. 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
1: Agora são 13 horas e 9 minutos, 13:09. Boa tarde para você ligado aqui na Rádio Mundo Melhor, 97,7 FM e também 93,5 FM, a Católica dos Vales. A Mundo Melhor durante todo esse domingo. Acompanhando as eleições pelo Brasil e também em Governador Valadares. Ao menos 29 pessoas suspeitas de crimes eleitorais foram levadas à delegacia hoje, segundo o boletim da Polícia Federal. A maioria dos detidos da manhã de hoje estava no estado da Bahia, que teve 4 presos antes das 9 da manhã. Outros casos foram registrados em Minas Gerais, Roraima, Acre, Amapá, Distrito Federal, Rondônia, Maranhão e Paraíba. A maioria das detenções foi por compra de votos, mas também há registro de prisões por propaganda eleitoral proibida no dia das eleições. 4 inquéritos foram abertos hoje e outros 6 termos circunstanciados de ocorrência foram lavrados. Somente hoje, R$ 57.379 em bens e valores foram apreendidos. 34.228 desses bens foram em dinheiro em espécie. Até as 9 da manhã deste domingo, a Polícia Federal havia instaurado 1.292 inquéritos policiais relacionados a crimes eleitorais ao longo de 2026. Ontem, 55 pessoas foram levadas à delegacia por suspeita de crimes eleitorais e um político está entre os presos, segundo a Polícia Federal. Nome do político não foi divulgado pelo órgão, mas ele foi detido em Teresina, no Piauí. Uma ação em Teresina prendeu 18 pessoas em flagrante por compra de votos. 2 dos presos foram autuados por corrupção eleitoral e associação criminosa e outros 16 foram autuados por corrupção eleitoral e liberados após pagamento de fiança. No estado de Alagoas, também ontem, um homem foi preso com quase 1 milhão em dinheiro e com material de campanha em um carro. Ele foi parado pela Polícia Rodoviária Federal, na BR-101, na cidade de Rio Largo, em Alagoas. E em Roraima, 5 pessoas foram presas por suspeita de compra de votos em Boa Vista. Com eles, foram encontrados uma lista com nomes e CPFs de eleitores, além de R$ 1.200. É o balanço até então, neste domingo, né? Falando de Brasil aí, das eleições 2026. São 13 horas e 12 minutos. Agora há pouco, a nossa reportagem esteve com o vice-prefeito de Governador Valadares, Dr. José Bonifácio Mourão, do PL. Ele que voltou na Escola Estadual Nelson de Sena. Vamos então acompanhar a reportagem.
2: Estamos com o vice-prefeito de Governador Valadares, Bonifácio Mourão, do PL.
1: Falando para a nossa reportagem da importância, doutor Mourão, do pleito eleitoral de 2026 e para o senhor, né, esse direito de exercer a cidadania que todos nós temos neste dia, essa importância para o senhor.
2: Muito importante, realmente, uma verdadeira festa da democracia, e nós esperamos que todos os brasileiros, nesta eleição democrática, escolham os melhores candidatos. São 6 votos, que sejam os melhores, porque escolhendo bem os candidatos, nós teremos um Brasil muito melhor. Agora, para nós daqui de Governador Valadares, o Brasil começa em Governador Valadares. Então nós fazemos um apelo a todos os valadarenses para votar nos melhores candidatos, que tenham condições de representar dignamente o município, Minas Gerais e o Brasil.
1: Até o momento, alguma informação importante, né, como vice-prefeitos, né, tudo transcorrendo normalmente aqui em Valadares?
2: Normalmente, a gente não tem nenhuma notícia de qualquer alteração, isso é importante porque facilita a votação de todas as pessoas. Quanto mais gente votar, é melhor.
1: E a importância, né, aquela pessoa que ainda está em dúvida de votar ou não, ou votar em branco, anular voto, a palavra do senhor para esse eleitor que ainda está em dúvida. Isso é importante, a pessoa com certeza comparecer, né, como o senhor está comparecendo, para exercer o direito do voto.
2: Não há a menor dúvida, votar em branco, às vezes deixa de votar no candidato melhor. Sempre tem um candidato melhor do que o outro. Então, o eleitor precisa votar em alguém, mas votar primeiro, não deixar de votar. Na abstenção é muito ruim. Valadares, por exemplo, precisa ter o maior número de votos possíveis. E assim o eleitor tem a oportunidade de escolher o melhor e não se omitir.
1: Doutor Mourão, nós agradecemos, né, a participação do senhor aqui na Mundo Melhor e um bom voto ao lado aí da esposa neste domingo.
2: Obrigado, foi bom que você mencionou minha esposa Sandra, que está aqui, minha companheira de sempre, há mais de 50 anos, exercendo a liberdade democrática de escolher os seus candidatos.
1: Palavras então do vice-prefeito de Governador Valadares, doutor José Bonifácio Mourão, do PL, né, que vota aqui no centro da cidade, na escola Nelson de Sena. 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Repórter Pedro Cláudio. São 13h15, portanto, tivemos a palavra do vice-prefeito de Governador Valadares, doutor Bonifácio Mourão, do PL, ele que acabou de votar agora há pouco aqui no centro de Governador Valadares. E o TSE informa que 421 urnas eletrônicas já precisaram ser substituídas neste primeiro turno no Brasil. Vamos acompanhar a reportagem de João Pedro Melo.
3: O Superior Eleitoral acabou de informar que 421 urnas eletrônicas precisaram ser substituídas nas primeiras horas de votação. Isso no primeiro turno da eleição de 2026. Esse número corresponde a 0,7% das 499.248 urnas que estão sendo utilizadas em todo o Brasil. A Justiça Eleitoral ainda mantém 69 mil equipamentos de reserva para eventuais substituições. O TSE não informou quais foram os motivos específicos das trocas, mas segundo o tribunal, em geral, a substituição ocorre por falhas operacionais. Ainda nesse balanço ficou divulgado que há uma falta de energia na área central de Brasília, que o tribunal trabalha para resolver essa situação, mas que isso não está impedindo que alguns eleitores consigam exercer a cidadania. Essas as palavras do TSE. Mais de 158 milhões de eleitores estão aptos a votar neste domingo. A Itatiaia não perde voto. Repórter João Pedro Melo.
1: Ok, João Pedro Melo, 13h17, 13h17, e uma informação, o diretor-geral da Polícia Federal, Andrei Rodrigues, comentou o balanço das operações feitas até o fim da manhã deste domingo da eleição do Brasil e também afirmou que não há riscos, né, para as embaixadas em Brasília. Segundo ele, foram apreendidos lotes de dinheiro vivo em operação feita em Roraima contra possíveis interferências no processo eleitoral. E o diretor da Polícia Federal fez um balanço sobre os crimes eleitorais investigados pela corporação. São, até o momento, 1.292 inquéritos que apuram crimes eleitorais e 97 inquéritos que versam sobre violência política de gênero. né? E mais cedo a Polícia Federal publicou ter instaurado inquéritos policiais nos estados da Bahia, Minas Gerais, Roraima, Acre, Distrito Federal, Rondônia, Amapá e Paraíba. Entre os principais crimes apurados estão a propaganda eleitoral irregular e a corrupção eleitoral, especialmente a compra de votos. Até amanhã de hoje, 28 pessoas foram detidas, além da apreensão de bens que somaram mais de 45,6 milhões de reais, dos quais cerca 30,2 milhões correspondem a apreensões de dinheiro em espécie. E sobre as embaixadas estrangeiras do Brasil, né, emitiram alertas de segurança na última sexta-feira, citaram as eleições como um dos motivos para recomendar cautela a cidadãos que estão no país. Então, balanço até então da Polícia Federal com relação, né, ao pleito eleitoral no nosso país. São 13 horas e 18 minutos, 13:18. Presidente Lula do PT vai acompanhar a apuração em casa, em São Paulo. E enquanto o candidato Flávio Bolsonaro do PL deve seguir para Brasília para acompanhar a contagem dos votos. Vamos conferir na reportagem de Mardélio Couto.
4: Nós estamos aqui em frente à casa do presidente Luiz Inácio Lula da Silva, candidato à reeleição pelo PT, fazendo um retrospecto aqui do dia do presidente. O presidente voltou em São Bernardo do Campo, berço político do Partido dos Trabalhadores, votou em uma escola, discursou brevemente em conversa com jornalistas por lá e depois seguiu de helicóptero aqui para a casa onde ele mora, na capital paulista, na região de Pinheiros, zona oeste da capital paulista. O planejamento é que ele, ao lado da primeira-dama Janja, acompanhe a apuração aqui de casa. E depois a expectativa, a previsão, segundo o planejamento do Palácio do Planalto, que ele conceda uma entrevista coletiva em um hotel no período da noite, na região central da capital. Esse é o cronograma por aqui, segundo a apuração da Itatiaia. Falando do presidenciável, Flávio Bolsonaro, que disputa a presidência da República pelo PL, ele votou mais cedo no Rio de Janeiro e, segundo as nossas apurações, ele vai seguir para Brasília, onde vai acompanhar a apuração ao lado da família. De São Paulo, repórter Mardélio Couto, a Itatiaia não perde voto.
1: Agora são 13 horas e 20 minutos, 13 horas e 20 minutos. Você acompanha a Rádio Mundo Melhor e a cobertura das eleições 2026. Nós voltaremos a qualquer momento com mais informações aqui durante a nossa programação. E lembrando que a partir das 5 horas, toda a nossa equipe na marcha das apurações das eleições 2026. 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Boa tarde.
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1: Mundo Melhor, 13:26.
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7: Além dos candidatos e também dos eleitores, outras figuras importantes das eleições são os mesários. São eles quem organizam as sessões de votação e auxiliam o eleitor na missão de dar mais agilidade e garantir mais segurança, ordem, transparência e legalidade em todo dia de votação. Segundo o cartório eleitoral de Governador Valadares, na região atendida pela unidade, são cerca de 3 mil mesários, 1.128 só na zona 119. Segundo o Tribunal Regional Eleitoral de Minas Gerais, em todo o estado, são cerca de 216 mil mesários para atuar em mais de 54 mil sessões eleitorais. Neste ano, os brasileiros voltam às urnas para escolher os novos deputados estaduais e federais, governadores, senadores e presidente da República. 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
9: Mundo Melhor, 13:49.
10: Tá explicado. Suas conversas temporárias.

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2: Em 2026, 258.745.463 eleitores aptos a votar, 27,9% possui apenas o ensino médio completo. O grupo, formado por 44.292.209, é a maioria no país. Em seguida, na divisão dos eleitores, por grau de instrução, aparecem aqueles que têm o ensino fundamental incompleto, somando 33.604.061, ou seja, 21,17% do eleitorado. Em seguida, com 18,2%, estão as pessoas com ensino médio incompleto, somando 28.891.452 eleitores. Os brasileiros com ensino superior completo são apenas 11,36% do eleitorado, 18.037.161 de brasileiros. Já os analfabetos somam um total de 5.519.686 de pessoas, ou seja, 3,48% do eleitorado nacional. 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
3: Mundo Melhor. 13:59.
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1: Ei, que foi que aconteceu?

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2: Os solteiros são a maioria entre os eleitores brasileiros nas eleições de 2026. Dados do Tribunal Superior Eleitoral apontam que este grupo representa 60% do eleitorado, com quase 96 milhões de pessoas. O número de solteiros é quase o dobro do total de eleitores casados, que representam 32% do eleitorado, tendo cerca de 50 milhões e meio de pessoas. Ainda conforme o TSE, em seguida estão os divorciados, representando 4% do eleitorado, os viúvos somando 3% e os separados judicialmente somando 1%. 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
4: 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Mundo Melhor, 14:31.

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2: Trevé, vocês sabem que tem gente que tem o poder de mentir, né?

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2: Neste ano, segundo o Tribunal Superior Eleitoral, mais da metade dos eleitores brasileiros se declararam pardos. Conforme o levantamento feito pelo TSE, 51,76% dos eleitores são pardos. Em seguida, aparecem os eleitores que se declararam brancos, somando 35,71%. O levantamento apontou ainda que 10,96% dos eleitores se declararam pretos, 0,88% se declarou indígena e somando 35,71%. O levantamento apontou ainda que 10,96% dos eleitores se declararam pretos, 0,88%.

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3: Mundo Melhor, 15-2.
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2: Essa vai pro meus irmãos caminhoneiros desse Brasil. Parabéns, do amor.
3: Ô, Gigi Gelo, que moda, hein? Que prazer cantar com vocês, hein? Guarando Moreno.

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1: Um levantamento feito pelo Tribunal Superior Eleitoral aponta que em 2026, a maior parte dos eleitores brasileiros tem entre 21 e 74 anos de idade. A faixa etária predominante no país é a de pessoas com idades entre 40 e 44 anos, somando quase 16 milhões de brasileiros. Em seguida, estão as pessoas com idades entre 45 e 49 anos e aquelas com idades entre 35 e 39 anos. Vale lembrar que no Brasil, as mulheres representam 52,84% de todo o eleitorado brasileiro. Os homens representam 47,15%. A maior parte dos eleitores, 27,9%, possui apenas o ensino médio completo. 60% do eleitorado é formado por pessoas solteiras, enquanto os casados representam 32% do eleitorado. 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

0: Julieta. É. Quem gostou dá um gritão aí.
1: Dá um gritão aí, São Paulo.
0: No 12.
2: No 12, filho.
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5: O nome dessa é Chuva de Molhar Bobo.

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1: Se mais de 50% dos votos apurados forem brancos ou nulos, a eleição é cancelada? Essa é uma dúvida comum que em todo o período eleitoral sempre surge entre os eleitores. Bem, vamos lá. De acordo com o Tribunal Superior Eleitoral, atualmente está em vigor no pleito eleitoral o princípio da maioria absoluta de votos válidos. São considerados votos válidos quando o eleitor confirma na urna a escolha por um candidato ou partido. 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
3: 97 FM, 4 horas. Boa tarde pra você.
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0: Opa, agora é comigo. Domingão, domingão especial, vem comigo.
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0: Bora, bora, bora! Comigo, a partir de agora é comigo, nessa programação super especial. É o seu voto na Mundo Melhor. Você que tá ligado aqui na Rádio Sertaneja do Leste de Minas. Programação, hein? Programação ao vivaço, muito especial pra você. Tanto na 97,7, na 93,5, neste domingão. Por aqui, Luciano Venades. Bora comigo, a nossa programação especial neste domingo. Cobertura das eleições 2026. Toque.

som de Eduardo Costa, melhor ou pior, nessa programação super especial da Rádio Mundo Melhor, na cobertura das eleições 2026. Agora são 4:11, 4:11, avise pro seu amigo, manda nos grupos do WhatsApp, compartilhe, fale que estamos com a nossa programação ao vivo e você pode participar com a gente no nosso WhatsApp através do 99989-1977. Manda ver aí, estamos ao vivaço com essa programação super especial nesse dia 4 de outubro de 2026. Agora às 4:12, doutor Radelmar Lopes está na escuta, né, doutor? Um abraço, boa viagem, obrigado pela audiência. A Betinha no Residencial Valadares, Eliene Erivan, um abraço para vocês aí. Simone, Simoni, no bairro Santa Helena. Dona Maura, tá no Mundo Velho, tá na audiência também. Compartilhe com seus amigos. Fale aí que a Mundo Melhor tá no ar com a programação especial com a nossa equipe de jornalismo para manter você bem informado nesse dia tão especial para o nosso Brasil. É dia de votação. É a Rádio Mundo Melhor na cobertura das eleições.

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5: Oi, tô de volta. Ao vivaço. Agora 4:16, uma excelente tarde pra você, Patrícia. Oi, Pati, tá no Pérola. Tudo bem, Patrícia? Abração. Elô, elô, alô. Elô também tá na audiência, né, Elô? Tem mais alô por aqui, ó. Quem tá ouvindo a gente? O pessoal de Nova Módica. Fernandes, aí Nova Módica. Ótima tarde, Alex. Alex Oliveira. Alex, Lisa, Sofia. Todo mundo na sintonia aí, né? Obrigado, Alex. Alex, Lisa, Sofia. Tem mais o Isaac Salatiel também tá na audiência. Vanusa do Altinópolis, Nenzinha de Pescador. Opa, tem mais chegando por aqui, Marlene, Ilha dos Araújos, a luta no Córrego dos Reis, em Tronqueiras. Ela que é muito fã do Léo Magalhães, ouviu agora há pouco, né, o nosso Léozinho. Um abraço pra você, Lu, obrigado aí pela audiência, menina. Não vejo a hora de pocar por aí, né, um abraço pra você, no Ailton, Tonhão, o Zé Lúcio, Marina, o Marquinhos, todo mundo aí, né, Adriana. Obrigado a vocês, sempre na audiência aí, tá bom? Zé Geraldo, tá em Taruaçu, nosso grande amigo Zé Geraldo, conhecido como Cacique também. Júlia, de Safira, todo mundo curtindo essa programação especial. Oi, Simone, Simone, aí no Santa Helena. Oi, Márcia, Marcos Paulo.
6: Essa é pra quem está apaixonado.
5: É a Rádio Mundo Melhor, programação especial nessa cobertura das eleições. 4:18, avise aí que estamos ao vivo, vai. Manda pros seus amigos, ó, sintonize na 97.

só, ignorar o circo que o show acaba. 4:24 agora. Um abraço pra você ligado nessa programação especial neste domingão, este domingo especial, cobertura das eleições, tá bom? Tá ligado na Mundo Melhor? Então vem comigo na Sertaneja do Leste de Minas. Oi, Márcia, tá na audiência aí, né, Márcia? Aí no bairro Santa Helena. Eu mandei Alemão do Forró pra Simoni, agora vai pra você, Christian Ralph.

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0: Agora 4:30, 4:30. Uma boa tarde pra você. 4:31, agora em rede, 97,7, a Sertaneja do Leste de Minas e 93,5, a Católica dos Vales, nessa programação super especial, cobertura das eleições. Boa tarde, Serginho, tudo bem?
5: Boa tarde, Luciano, boa tarde, ouvintes da Rádio Mundo Melhor, 93 e a 97 FM.
0: É a família Rádio Mundo Melhor nessa cobertura super especial, né? Esse dia tão importante para o brasileiro, democracia, né, Serginho? A gente exercendo o nosso dever, cumprindo o nosso dever de cidadão, né?
5: E as eleições 2026 seguem com tranquilidade em Governador Valadares nesse domingo. E segundo as informações repassadas pela Zona Eleitoral 318, foi necessária a substituição de 10 mesários durante o período de votação. E já na Zona Eleitoral 118, até o momento foi registrado a substituição de uma urna eletrônica. E em Goiabelo, Luciano, a Polícia Militar registrou uma ocorrência relacionada à propaganda eleitoral irregular. E segundo a PM, durante o patrulhamento no centro da cidade, o homem foi localizado com uma bandeira e materiais de campanha de um candidato a deputado estadual. E de acordo com o registro policial, ele estaria espalhando santinhos pela via pública. O material foi apreendido e o homem foi conduzido ao quartel da Polícia Militar para o registro da ocorrência. E já a Polícia Rodoviária Federal também informou que a movimentação segue dentro da normalidade, sem registro de alterações relevantes até o momento. E no maior local de votação de Governador Valadares, a Escola Estadual Paulo Freire, o movimento também é tranquilo. O colégio reúne 16 sessões e cerca de 5.500 eleitores distribuídos em 3 zonas eleitorais. E até o momento não foram registrados transtornos no local. E no balanço estadual, durante a coletiva de imprensa na sede do Tribunal Regional Eleitoral de Minas Gerais, a comandante operacional do Corpo de Bombeiros, a Coronel Amanda Cristina, informou que a corporação já atendeu 18 ocorrências envolvendo pessoas que passaram mal em zonas eleitorais em Minas Gerais. E apesar desses atendimentos do Senac aqui em Governador Valadares, as informações levantadas até o momento apontam para um domingo de votação tranquila. E a votação segue até às 5 horas da tarde e depois do encerramento começa a apuração e a divulgação dos resultados pela Justiça Eleitoral. E a nossa reportagem, a nossa equipe continua acompanhando a movimentação, as ocorrências, as informações das autoridades durante o primeiro turno. E a partir das 5 horas, Luciano, a Rádio Mundo Melhor a 93,5 FM, a Católica dos Vales, a 97,7, a Sertaneja do Leste de Minas. Pelo YouTube e Instagram, a gente começa a marcha das apurações com transmissão ao vivo pelas duas emissoras.
0: Beleza, então você que está acompanhando a nossa programação, divulgue para os amigos, né? Manda aí a mensagem, olha, 97,7 a 93,5 Rádio Mundo Melhor estão nessa cobertura super especial, como eu disse, que já é tradição aqui da Rádio Mundo Melhor.
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0: 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Oi, Andréia, boa tarde, Andréia. Tá na audiência, né? Tá aí curtindo. Bora, de César Menotti Fabiano, deixa eu te amar.

4:37. Programação super especial, hein? Cleberson, tá nos Estados Unidos? Tá na audiência. Alô, Leandro. Um abraço, Leandro. Um abraço, pessoal de Água Boa também, na audiência. Todo mundo chegando para acompanhar essa programação especial aqui. Fernando Estourinho, Elizabeth no bairro de Lourdes. Meu grande amigo, Ademir, tá ligado aí, né, Ademir? Mirim, grande Mirim, gente boa. Almiro. Aí, meu brother, um abraço para você, garoto. Rita no Altinópolis. Jandira. Tá onde? No Pérola. Também tô ouvindo a gente aí. Um abraço pra Sônia, o G, aí no Pérola. Eliana. Oi, Eliana. Um abraço, minha amiga Eliana. Eliana tá aí sempre na sintonia, né, Eliana? Ela trabalha aí na farmácia Vitória. Um abraço pra você, menina. Oi, Andréia. Andréia, joinha, Andréia. Boa tarde, morena. Tem mais alô, Elcio Pomaroli, também tá na sintonia. Boa tarde, minha gente, é a nossa programação super especial, Alemão do Forró.

0: Magalhães, Coração Cachorro. Ô Elcio, Elcio Pomaroli tá na sintonia aí, né, garoto? Obrigadão pela audiência, Elson. Elcio, boa tarde pra você, garoto, tá na sintonia. Uma excelente tarde nesse dia 4 de outubro de 2026. 4 horas e 43 minutos é a cobertura da Rádio Mundo Melhor nessas eleições 2026. A partir das 5, né, a marcha das apurações. Continue ligado, avise pro seu amigo, pra sua amiga. Fala que estamos ao vivo. Pode pedir sua música que vamos mandando. Vamos misturando música com informação, prestação de serviço. É a Rádio Mundo Melhor.
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0: Agora, 4 horas e 46. 4 e 46. Zezé de Camargo e Luciano, irmão da Lua, amigo das estrelas. Boa tarde.

Eita, moda boa! Tá chegando a hora, hein, minha gente? Tá chegando a hora! Faltando 10 para 5. Daqui a pouquinho, Marcha das Apurações. E você acompanhando aqui na Rádio Mundo Melhor essa cobertura super especial. Por falar em especial, um abraço especial para ela, né? A Andréia! Ei, Andréia! Tá na audiência, né? Tá curtindo a gente aí, ó. No Nova Vila Bretas. Boa tarde para você, morena.

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3: 97 FM, agora 3 para 5.
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0: Olá, uma ótima noite para você que nos acompanha na Rádio Mundo Melhor FM. Hoje é domingo, 4 de outubro de 2026. Agora em Governador Valadares são 5 horas e 14 minutos pelo horário de Brasília. Domingo, dia de eleições 2026. Hoje, 158.745.463 eleitores votaram nos 26 estados e também no Distrito Federal, além de outros países ao redor do mundo. O Brasil decide hoje quem serão os novos deputados federais, distritais, estaduais, os novos senadores, governadores e quem será o novo presidente da República. A partir de agora, nós estaremos ao vivo, trazendo para você, voto a voto, a marcha das apurações. Os resultados completos das eleições de 2026 em seu primeiro turno. Quem serão os candidatos que vão disputar o segundo turno? Quem serão os candidatos que serão eleitos já de imediato? Vamos descobrir juntos aqui na Rádio Mundo Melhor. Estamos ao vivo em conexão pela 93,5 FM, pela 97,7 e você também pode nos acompanhar ao vivo e com imagens através do Instagram arroba Rádio Mundo Melhor 93 FM e arroba Rádio Mundo Melhor 97 e também pelo nosso canal no YouTube. É só digitar lá Rádio Mundo Melhor. Você pode assistir também a nossa live. Para começar, trazendo as informações a respeito dessa marcha das apurações, eu quero acionar aqui o nosso repórter Sérgio Chapelin, que vai estar conosco agora diretamente dos estúdios da 93,5 FM, trazendo para nós um resumo de como foi o dia de votações em Governador Valadares. Alô, Serginho, boa noite para você.
1: Boa noite, Sávio, boa noite, Igor, boa noite, Luciano, boa noite, ouvintes da Rádio Mundo Melhor. 5 horas e 16 minutos. Segundo as informações repassadas pela zona eleitoral 318, foi necessária a substituição de 10 mesários durante o período da votação. E domingo de eleição com movimentação tranquila em Governador Valadares. Desde as 8 horas da manhã, eleitores compareceram aos locais de votação para participar do primeiro turno das eleições 2026. E a nossa equipe acompanhou diferentes momentos desse domingo e conversou com eleitores de várias gerações. A dona Ângela Maria, do bairro São Pedro, ela falou sobre a importância de continuar participando das eleições. A estudante Isadora Lima, de 18 anos, ela viveu uma experiência diferente, votou pela primeira vez. E a participação dos eleitores e a importância das escolhas feitas nas urnas também foram tema de entrevista com o presidente da Câmara Municipal de Governador Valadares. E em relação às ocorrências, segundo a informação repassada à nossa reportagem, a zona eleitoral 318 foi necessária a substituição de 10 mesários. Sávio.
0: Muito bem, obrigado Serginho, obrigado pelas informações. Você conferiu então o resumo do dia de votação aqui em Governador Valadares este domingo, dia de votação bastante tranquilo, né? A gente teve ainda aqueles registros clássicos de muita sujeira na rua, infelizmente, né? Mas graças a Deus, até então, um dia tranquilo de votação em Governador Valadares. Bom, durante essa marcha das apurações, quem também vai estar conosco aqui na Rádio Mundo Melhor, juntamente comigo, Sávio Scarabelli, é o nosso repórter Igor Franco, que vai trazer pra gente os dados das votações em todo o país e também os comentários e análises dessa votação, dessa eleição em 2026. Igor, boa noite para você, bem-vindo.
2: Boa noite, Sávio, boa noite a toda a nossa audiência que acompanha a nossa marcha das apurações. Uma noite importante, né, das eleições, a gente acompanhar. Vamos tentar trazer e contar a história dessas eleições, ver os resultados que vão surgindo ao longo da noite e a gente conta, lógico, com a participação e com a presença de toda a nossa audiência.
0: Tá certo, obrigado, Igor. Daqui a pouquinho também o Igor vai trazer os primeiros números da apuração das eleições. O TSE já começa a divulgar os primeiros números das apurações. As sessões eleitorais em todo o Brasil foram fechadas às 5 horas da tarde pelo horário de Brasília. Claro que algumas pessoas que ainda estavam na fila estão lá terminando a sua votação. Os dados vão ser enviados para Brasília e já os primeiros números começam a chegar. Quem também vai participar conosco é o locutor Luciano Venades, que está diretamente dos estúdios da 97 FM e também vai trazer os dados da apuração das eleições 2026. Luciano, boa noite para você.
3: Boa noite, Sávio. Boa noite, Igor, Serginho, toda a equipe da Rádio Mundo Melhor envolvidos nesta cobertura tão especial que já é tradição aqui da Rádio Mundo Melhor. Vamos juntos em mais um dia de decisões importantes para o nosso Brasil, né, Sávio?
0: Exatamente, Luciano. Vamos acompanhar tudo voto a voto. Já já começam a sair os primeiros números da eleição presidencial, dos votos também para o governo do estado de Minas Gerais e de outros estados do Brasil. E claro, a gente também está de olho na disputa para o Senado de Minas Gerais, gente. Minas Gerais está com uma disputa apertadíssima para as duas vagas do Senado. Mas antes de falar dos números, antes de falar dos cargos, Igor França, a gente tem que falar do eleitorado brasileiro, não é isso?
2: Realmente, é um dado importante, né, pra gente poder entender um pouco do cenário e do panorama do que essas eleições vão entregar pra gente e entender um pouco mais de como os eleitores estão pensando na hora de votar. Vamos acompanhar então um pouco mais sobre essas informações que a gente tem em relação ao eleitorado do Brasil.

0: Você então, os primeiros dados do eleitorado nacional, a gente tem um boletim especial que traz para você todas as informações a respeito do perfil do eleitorado nacional. Já já também a gente traz para você as informações do eleitorado estadual. A gente lembra aqui que mais de 158 milhões de brasileiros foram às urnas. E uma curiosidade a respeito desse eleitorado, Igor, é que a maior parte desse eleitorado é formado por mulheres, inclusive, né? Agora, um outro ponto que chama atenção é que a maior parte do eleitorado brasileiro é feminina, mas a representação no Congresso Nacional é majoritariamente masculina, né?
1: Isso é verdade. E isso não só na questão das eleições para a presidência da República, mas também os cargos de governadores, o Congresso Nacional. A gente tem acompanhado e visto que a questão da representação feminina ainda não é equiparado à questão das eleitoras que votam, né? O governador Valadares, por exemplo, 55% do eleitorado, refletindo o parâmetro nacional, também é feminino. E ainda assim a gente vê que para outros cargos a gente não tem essa representação como temos de população e de eleitoras.
0: Muito bem, agora sim a gente traz para você as informações do perfil do eleitorado nacional. Vamos conferir.
2: Governador Valadares é o nono maior colégio eleitoral de Minas Gerais, somando em 2026 um total de 193.351 eleitores. Na cidade, as mulheres são a maioria entre os votantes. Valadares reúne, segundo o Tribunal Regional Eleitoral, 105.938 mulheres aptas a votar. Já os homens, com 87.405 eleitores, registram 45% do eleitorado municipal. Eleições 2026. O seu voto na Mundo Melhor. Repórter Sérgio Chabelin.
0: Aí então o eleitorado de Governador Valadares para você, né? Eleitorado de Governador Valadares que cresceu mais de 200 mil eleitores. A gente já pode chamar o nacional? Então vamos trazer então agora sim o eleitorado nacional para você. Em 2026, os brasileiros voltam às urnas para escolher os novos deputados estaduais e federais, governadores, senadores e presidente da República. Neste ano, em todo o país, segundo o Tribunal Superior Eleitoral, serão 158.745.463 eleitores votando nos 26 estados e no Distrito Federal, além de outros países ao redor do mundo. O número de eleitores no pleito deste ano é superior ao registrado nos anos de 2022, ano da última eleição para cargos estaduais e federais, e 2024, ano da última eleição municipal. Em 2022, o Brasil registrava 156.454.011 eleitores. Já em 2024, o número era de 155.912.680 eleitores. 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O seu voto na Mundo Melhor. Repórter Sávio Scarabelli.
1: Sávio, agora vamos dar uma olhada também nos números do eleitorado de Minas Gerais.
3: Minas Gerais é o segundo maior colégio eleitoral do país, somando em 2026 um total de 16.377.659 eleitores. O estado concentra 10,32% do eleitorado nacional. Em Minas, as mulheres são a maioria entre os votantes. O estado reúne, segundo o Tribunal Superior Eleitoral, 8.594.838 de mulheres aptas a votar. Elas representam 52,48% do eleitorado estadual. Já os homens, com 7.778.838 eleitores, registram 47,5%. 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O seu voto na Mundo Melhor. Repórter Pedro Cláudio.
0: Muito bem, nós ouvimos o repórter Pedro Cláudio trazendo pra gente os dados do eleitorado de Minas Gerais. E por falar em dados, Igor, Luciano e amigos que nos acompanham, a gente já tem as primeiras parciais para a eleição à presidência da República, né? Nesse momento, segundo o Tribunal Superior Eleitoral, 1,51% de sessões totalizadas. E nesse momento, nós temos o candidato do PL, Flávio Bolsonaro, liderando a disputa pelo cargo à presidência da República, com 49,17% dos votos válidos. Em segundo lugar, aparece o atual presidente Lula, do PT, com 42,18%. Augusto Cury, do Avante, aparece em terceiro lugar com 3,08%, seguido por Renan Santos, que tem 2,48%, Renan Santos, que é do Missão. O candidato do PSD, Ronaldo Caiado, aparece em seguida com 2,32% dos votos válidos. Romeu Zema, do Novo, vem em seguida com 0,41% dos votos válidos. Romeu Zema, que inclusive se envolveu numa polêmica durante a tarde de hoje, né? Acabou indo votar e votou com o celular na mão, lá na cabina de votação, né?
1: É importante ressaltar isso, porque a Justiça Eleitoral deixa muito claro em relação ao que pode ou que não pode. Então, entrar com equipamento, seja câmera, celular, é proibido na hora de votar na urna. Então, houve essa polêmica e já está sendo apurado, até o próprio Ministério Público já entrou com uma iniciativa para poder apurar essa situação.
0: Muito bem, essas são as parciais iniciais dos principais candidatos à presidência da República. Além deles, a gente cita aqui os demais candidatos. Tem mais candidatos à presidência da República, né? Da UP, a Samara aparece com 0,15%, do DC, a Clariana Barão com 0,07%, Hertz Dias, do PSTU, tem 0,05% dos votos válidos. Depois do PCB, o Edmilson Costa com 0,03%, o veterinário Wilson Grassi, do Democrata, vem em seguida com 0,03% dos votos válidos, e o Rui Costa Pimenta, do PCO, tem 0,02%. A gente vai fazer um rápido intervalo, daqui a pouquinho a gente volta trazendo para você as atualizações dos dados da votação para a presidência da República e os primeiros números também para os governos estaduais em Minas Gerais, São Paulo, Rio de Janeiro, outros estados do Brasil e, claro, a disputa para o Senado Mineiro. Não saia daí, porque a gente volta já. 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
1: Muito bem, são 5:34. Nós estamos de volta. Lembrando que você está acompanhando a marcha das apurações das eleições 2026 ao vivo aqui na Rádio Mundo Melhor, em conexão a 93,5 FM e também a 97,7 FM. 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Bom, 5:35 pelo horário de Brasília, a gente vai trazer para você a atualização dos dados parciais da votação para a presidência da República. Nesse momento, 3,11% das sessões totalizadas. Eu vou destacar aqui os principais candidatos na disputa eleitoral, né? Nesse momento segue na liderança Flávio Bolsonaro do PL com 49,89% dos votos válidos. O presidente Lula do PT, que tenta a reeleição, aparece em segundo lugar com 41,54% dos votos. O escritor Augusto Cury do Avante tem 3,06% dos votos válidos. Seria seguido de perto pelo Renan Santos do Missão com 2,43%, Ronaldo Caiado do PSD que aparece com 2,41%, e também o atual governador de Minas Gerais, aliás, o ex-governador de Minas Gerais, Romeu Zema do Novo, com 0,37% dos votos válidos. Na disputa para o Palácio Tiradentes, a disputa para o governo de Minas Gerais, nós já temos 2,09% de dados totalizados nas sessões. O Cleitinho Azevedo, do Republicanos, aparece na liderança com 41,25% dos votos válidos. Patrus Ananias, do PT, aparece em segundo lugar com 30,05%. Em seguida vem Flávio Roscoe, do PL, com 8,99%. Alexandre Calil, do PDT, com 8,44%. Gabriel Azevedo, com 5,27%. Gabriel Azevedo, que é do MDB. E o atual governador Matheus Simões, do PSD, com 4,82% dos votos válidos. Esses os candidatos mais bem colocados nas últimas pesquisas eleitorais, os principais na disputa para o governo de Minas. Agora, Igor, a gente também tem dados atualizados de outros estados do Brasil, não é isso?
2: Isso mesmo, durante a nossa marcha das apurações, a gente vai acompanhar também resultado em outros estados. De novo, isso também ajuda a gente a entender um pouco o cenário político nacional e também a eleição para presidente. Destacar dois estados do Nordeste aqui que também tem uma disputa muito interessante, principalmente com dois personagens políticos que têm disputado as eleições e pode dar um indicativo importante pra gente. Começando pelo Ceará, Elmano de Freitas do PT, até o momento está com 51,14% dos votos apurados. Em segundo lugar, Ciro Gomes do PSDB com 48,03%. Lembrando que isso aqui é um número parcial de momento e estamos destacando os principais candidatos que estão pontuando em relação às apurações, aos dados que a gente tem de momento. Lá no Ceará, por enquanto, as sessões totalizadas é 0,40%, então assim, tá muito no começo ainda, mas a gente já consegue ter um vislumbre de como vai ser essa disputa bem dividida. Outro local, outro cenário que também apresenta esses dois candidatos como grandes polos de votos, a gente também pode trazer isso em relação a Pernambuco. Nós temos, por enquanto, neste momento, do PSD, Raquel Lira com 51,39% dos votos apurados para ela. Em segundo lugar, do PSB, João Campos, com 46,14% dos votos apurados. Lá, em Pernambuco, as sessões totalizam 0,99%. De novo, estamos ainda no início das apurações, tem muita coisa para poder acompanhar e verificar, mas a gente já percebe, principalmente nesses dois estados, que existe uma disputa muito bem dividida entre dois candidatos. Sabe?
1: Muito bem, Igor. A gente vai trazer agora o Luciano Venades aqui para nossa transmissão. O Luciano também tem estados para destacar na apuração, porque agora sim os dados estão saindo em todo o país, né, Luciano? É tanto dado chegando que eu já tô me tropeçando aqui nas palavras, né?
3: Faz parte, é normal, né, sabe? São tantas informações, a gente vai atualizando para você aqui na Rádio Mundo Melhor, na 97,7, também na 93,5. Vamos pro Rio de Janeiro. Rio de Janeiro, aqui da região sudeste, 0,20%, né, das apurações até o momento, 0,20%. Douglas Ruas, do PL, aparece com 56,92%. Em segundo lugar, né, até o momento, Eduardo Paes, do PSD, com 35,36%. Outro estado importante aqui da região sudeste também, o estado de São Paulo, totalizando até o momento 0,24%. Tarcísio, do Republicanos, aparece em primeiro lugar aí com 71,5%. 71,05%, seguido pelo candidato do PT, Fernando Haddad, com 28,39%. Lembrando, até o momento, tá no início, 0,24% de urnas apuradas no estado de São Paulo, Sávio.
1: Tá ok, Luciano, obrigado pelas informações. Já já você volta trazendo outros dados pra gente. Só atualizando aqui, gente, na disputa presidencial, agora 4,58% de sessões totalizadas. Os dois primeiros colocados seguem os mesmos. Flávio Bolsonaro do PL, agora com 50,24% dos votos apurados até aqui, e Lula do PT com 41,28% dos votos totalizados até o momento. Agora, falando a respeito da eleição para a presidência da República, aliás, sobre a eleição para o governo de Minas Gerais, Igor, a gente tem em 2026 um total de 11 candidatos. Desses 11, 10 são homens e apenas uma mulher na disputa pelo Palácio Tiradentes. Em 2022, nós tivemos 10 candidatos ao governo de Minas, 5 deles eram homens e 5 eram mulheres. O candidato vencedor, a gente lembra aqui, né, foi Romeu Zema, do Novo, se reelegendo para o governo no primeiro turno, inclusive, com 56,18% dos votos válidos. Ele tinha, na época, Matheus Simões, que também era do Novo, como o seu vice. Simões, que agora é o atual governador do estado, ele disputa pelo PSD e tenta uma reeleição, mas aparece muito mal pontuado nas pesquisas de intenções de voto que foram divulgadas até o último sábado. Então eu queria que você comentasse pra gente a respeito desses dois cenários. Primeiro, você até comentou mais cedo, né? A baixa quantidade de mulheres disputando o Palácio Tiradentes, nós tivemos uma queda muito grande, né, para essa eleição de 2026, e falar também do desempenho baixo de Matheus Simões, pelo menos nas pesquisas eleitorais, né? Uma campanha que sofreu muito, a do Matheus Simões.
2: Sim. Vamos falando sobre o primeiro tema que você trouxe em relação à questão de candidatas femininas. A gente acompanha isso, como eu disse no início da nossa transmissão. É um quadro que é nacional e não se aplica apenas em cargos de executivo. E é uma coisa interessante porque temos trabalhado, quando eu falo temos, eu falo no sentido como nação e também como proposição de democracia, num indicativo, num caminho de incentivar cada vez mais que tenhamos diversidade de candidatas, nesse caso especificamente de gênero, falando de mulheres, mas ainda assim, por mais que tenhamos esses mecanismos, essas facilidades, ainda assim a gente não enxerga muito, principalmente no quadro de executivo. Agora, fazendo uma análise rápida em relação à questão do atual governador de Minas e também candidato, né? Nesse caso seria a reeleição, Matheus Simões. Impressiona, porque normalmente o que a gente tem em relação à pesquisa e ao conhecimento da área, né, da questão de política, que normalmente o mandatário, o chefe do executivo, ele tem uma vantagem nas campanhas que ele disputa. E o Matheus Simões não desempenhou isso nas intenções de votos, e até o momento que a gente tem acompanhado das apurações, que está no início, mas não existe nenhum indicativo em relação ao que o desempenho de Matheus Simões vai ser interessante no sentido do que ele se propôs à reeleição. Vamos acompanhar, vamos ver o resultado de como ele sai dessa eleição, lembrando que é a primeira vez que ele se candidata ao governo como sendo o cabeça de chapa, né? Ele entrou com o Zema na última eleição para o governo de Minas, mas vamos acompanhar, vamos ver qual que vai ser o destino político do atual governador, como ele vai se desempenhar em relação à performance nessas eleições.
1: Por falar em performance, o Igor, acho que vale a pena a gente lembrar aqui, no caso do Matheus Simões, que ele é o candidato da situação, né? Como você bem disse, é o candidato que tenta defender o seu mandato, tenta dar continuidade àquilo que ele já havia iniciado ao lado de Romeu Zema. E Romeu Zema não se fez presente na campanha de Matheus Simões, né? Ele anunciou a disputa para a presidência da República, isso ainda no ano passado, mas não esteve muito presente em Minas Gerais ao lado de Matheus Simões. Isso pode ter interferido para que o Simões tivesse um desempenho tão negativo, pelo menos nas intenções de voto divulgadas pelas pesquisas?
2: São vários pontos que a gente poderia levantar em relação a esse assunto, porque a gente está falando primeiro de Minas Gerais, um colégio eleitoral bem diverso e com várias características, e como isso se reflete também nas eleições nacionais para presidente, por exemplo. A gente tem um ponto importante que vale a pena destacar, é que em relação à questão, por exemplo, partidária, o Matheus Simões está concorrendo pelo PSD e o Zema está concorrendo pelo Novo. Então tem primeiro um ponto importante de se levar em consideração é em relação à questão partidária, que existe toda uma questão de trabalho que os partidos fazem para se apoiarem, e em Minas Gerais não é diferente.
1: O que a gente... PSD, que é o partido de Ronaldo Caiado, candidato a presidente da República.
2: Exatamente. Então o que a gente viu em Minas Gerais em relação a esses dois personagens políticos aqui do nosso estado, Romeu Zema e Matheus Simões, é que houve assim: nós não vamos atacar ninguém, nós vamos se proteger, mas também a gente não vai fazer nenhuma aliança muito forte que afete um ao outro. O Matheus Simões não teve nenhum apoio explícito ao Caiado em relação à nacional, tanto da mesma forma Zema não apresentou um apoio explícito para nenhum tipo de candidato ao governo. Eles têm ali uma parceria, mas em nenhum momento isso ficou muito claro, e obviamente que isso de alguma forma afeta a questão de transmissão de voto, que era o que se esperava, tanto para Matheus Simões quanto para Romeu Zema.
1: Inclusive, a gente teve uma presença baixa de Romeu Zema na campanha do Matheus Simões, e a gente também não teve nenhuma manifestação forte e mais clara de Ronaldo Caiado apoiando o Matheus Simões na sua candidatura ao governo de Minas Gerais. Né?
2: Até mesmo trazendo um pouco sobre o Ronaldo Caiado, como candidato, a gente viu pouca a interação dele com Minas Gerais. Então, a gente... essa oportunidade de um encontro desses dois candidatos, seja para o governo de Minas, no caso Matheus Simões, seja o presidenciável Caiado, não houve esse momento. Então isso eu acho que também deixa um pouco claro para a política, né? Existem várias formas de analisar e ver como o quadro está sendo montado. Então isso já é um sinal muito interessante, porque a gente viu que outros candidatos, quando vieram a Minas presidenciáveis, tiveram apoio e tiveram com quem recorrer. Então acho que isso também é um sintoma bem interessante de como a política mineira se estabeleceu nessas eleições em base às eleições nacionais.
1: Muito bem, vamos então à atualização dos números. Nesse momento a gente destaca para você a disputa para o Senado de Minas Gerais. Senado de Minas Gerais que tem uma disputa apertadíssima. Nós tivemos pelo menos 4, 5 candidatos ali apresentando números muito próximos nas pesquisas de intenção de voto para esse primeiro turno. E nesse momento, segundo o Tribunal Superior Eleitoral, nós temos 4,48% de sessões totalizadas em Minas Gerais para a disputa ao Senado. Aliás, atualizando, 5,22% de sessões totalizadas. Nesse momento, nós temos Domingo Sávio, do PL, liderando o número de votos válidos com 23,30%. A Marília Campos, do PT, aparece em segundo lugar com 21,77%. O Carlos Viana, do PSD, que tenta retornar ao Senado, ele tem 15,81% dos votos válidos até o momento, seguido pela Áurea Carolina, do PSOL, com 15,53%. Marco Antônio Superman, do Novo, com 10,24%. Marcelo Aro, do PP, com 9,49%. E o Aécio Neves, do PSDB, aparece logo em seguida com 2,95%. Esses os candidatos mais bem pontuados nas pesquisas de intenção de voto realizadas antes do primeiro turno. A gente deve ter uma disputa bastante equilibrada nessa apuração para para o Senado de Minas Gerais, né, Igor?
2: É, a gente tem acompanhado, e aí também tem um ponto interessante que bagunçou ainda mais o cenário da disputa para o Senado em Minas Gerais, que é a entrada de Aécio Neves logo no finalzinho ali da campanha como senador. É, obviamente, Aécio Neves é um político que em Minas Gerais tem grande lastro. A família é de políticos, então se construiu na política. E óbvio, quando um nome desse entra, isso bagunça um pouco o cenário, principalmente dos candidatos a Senado que buscavam e miravam os mesmos eleitores que o Aécio atrai. Então, a gente vai acompanhar em Minas Gerais uma corrida eleitoral para o Senado muito interessante e muito emocionante, porque vai ser no detalhe, principalmente nessas eleições que são dois, os eleitores puderam votar em dois candidatos ao Senado. Então a gente pode ter uma surpresa, a gente pode ter uma reviravolta. Então vale a pena acompanhar de perto os números do Senado de Minas Gerais, porque nós temos pelo menos 4 ou 5 candidatos que podem se eleger a senador para o mandato de 2027.
1: Lembrando que o Senado de Minas Gerais nesse ano vai ter 2 vagas sendo preenchidas, tá, gente? Nós temos aí 2 candidatos, aliás, 2 vagas, né, para serem preenchidas para o Senado de Minas Gerais. Por isso você foi à urna hoje, você votou em 2 candidatos para o Senado. Nós tivemos aí o Rodrigo Pacheco, que estava como senador de Minas Gerais e agora assumiu o TCU, né? O Carlos Viana estava por lá e o senador Cleitinho, que está disputando o governo de Minas Gerais nas eleições deste ano. Luciano Venades, eu volto agora com você, porque você também tem atualização de outros estados do Brasil, não é isso?
3: Isso aí, Sávio. Faltando 10 para 6, você que está acompanhando aí a nossa programação especial, vamos lá para o sul do Brasil, vamos destacando aqui os 3 estados, né? Paraná, Rio Grande do Sul e Santa Catarina. No Paraná, tá à frente, nesse exato momento, minha gente, 25,93% de urnas apuradas, 25,93%, bem avançado aí no Paraná. Sérgio Moro, do PL, aparece em primeiro lugar com 50,11%. 50,11%. Sérgio Moro do PL em primeiro lugar, seguido pelo Sandro Alex do PSD. Sandro Alex está em segundo lugar com 24,51%. Rio Grande do Sul, o candidato Zuco do PL aparece em primeiro com 61,6%. Lá já são 10,80% de urnas apuradas. 10,80% de urnas apuradas. Zuco do PL com 61,6%, seguido pela Juliana Brizola do PDT com 28,53%. Em Santa Catarina, urnas apuradas até o momento 7,25%. Candidato Jorginho Melo do PL aparece em primeiro lugar com 60,69%, seguido pelo Gelson Merizio do PSB com 23,85%, destacando aí então Paraná, Rio Grande do Sul e Santa Catarina. Paraná tá à frente aí nas urnas apuradas até o momento, 27,12%, Sávio.
1: Tá ok, Luciano, obrigado pelas informações. Luciano Venades trazendo pra gente aí as informações dos estados do sul do Brasil. Vou trazer para você então as atualizações da disputa para o Palácio Tiradentes, o governo de Minas Gerais. Nós temos atualizações divulgadas pelo Tribunal Superior Eleitoral. Nesse momento, em Minas Gerais, 6,45% das sessões totalizadas. Lembrando que aí nós já temos mais de 52.062 sessões em todo o estado de Minas Gerais, né? E totalizadas mais de 3.300 sessões. Nesse momento, Cleitinho Azevedo do Republicanos aparece em primeiro lugar com 44,40% dos votos válidos. Ele é seguido de perto por Patrus Ananias do PT, que está com 29,03% dos votos válidos até aqui. Flávio Roscoe do PL é o terceiro colocado com 8,55% dos votos válidos, seguido por Alexandre Calil com 7,59%. Matheus Simões do PSD vem logo em seguida com 4,65%. E Gabriel Azevedo, do MDB, tem 4,63% dos votos. Igor França, tem mais estados por aí, né?
2: Sim, vamos trazer mais informações girar em relação ao governo, a candidatos a governadores. Eu retomo novamente a questão do estado do Ceará, porque temos ali uma disputa muito interessante para poder acompanhar de perto. O Mano de Freitas continua na primeira colocação com 52,06% dos votos apurados, seguido de Ciro Gomes com 47,25% dos votos válidos. Lembrando que até o momento das sessões totalizadas é 2,61%. Então, de novo, sempre dando esse adendo, a gente está no começo das apurações, mas a gente já começa a ver um indicativo de como vai se configurar e se desenrolar a questão das disputas eleitorais em outros estados e como isso também pode afetar as eleições presidenciais. Então a gente vem destacando e vem trazendo isso para vocês aqui ao longo da nossa transmissão e reforçando sempre esse caráter de tentar entender já o panorama que está sendo desenhado ao longo das próximos minutos, das próximas horas, Sávio.
1: Muito bem, Igor, a gente vai fazer uma rápida pausa agora, tá certo? Daqui a pouquinho a gente volta trazendo mais informações para você a respeito das eleições de 2026, as novas parciais atualizadas para a disputa presidencial, para o governo de Minas Gerais, o Senado Mineiro. Vamos falar também de como está a disputa para o governo do estado de São Paulo, estado do Rio de Janeiro e muito mais aqui na Rádio Mundo Melhor. Não saia daí, a gente volta já. 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
1: Muito bem, 6 horas em ponto em Governador Valadares, pelo horário de Brasília. 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Você está acompanhando a marcha das apurações das eleições 2026. Transmissão ao vivo e em conexão da 93,5 FM e da 97,7. Lembrando que você pode acompanhar também a marcha das apurações ao vivo e com imagens através do nosso Instagram, Rádio Mundo Melhor 93 FM e Rádio Mundo Melhor 97. 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É sempre um prazer ter você juntamente conosco. 6 horas e 1 minuto, a gente traz agora as atualizações dos dados para a disputa presidencial. O Tribunal Superior Eleitoral acabou de atualizar o número de sessões totalizadas, nesse momento 12,45% de sessões totalizadas em todo o Brasil, e Flávio Bolsonaro do PL segue na frente com 51,09% dos votos válidos. O atual presidente Lula do PT é o segundo colocado com 40,71%. Nós temos o escritor Augusto Cury na terceira colocação com 2,98%. Augusto Cury, que é do Avante. Em seguida, do PSD, Ronaldo Caiado aparece com 2,39% dos votos válidos. A gente está tendo aqui na disputa presidencial uma troca de posições aqui durante a apuração. O Renan Santos e o Romeu Zema estão disputando essas colocações aqui nas apurações, esse momento tem 9% dos votos válidos. A gente está tendo aqui na disputa presidencial uma troca de posições aqui durante a apuração. O Renan Santos e o Romeu Zema estão disputando essas colocações.

0: sessões foram totalizadas e encerradas, e a gente já tem um parâmetro interessante para poder trazer para vocês. Olha só, dos eleitores brasileiros que votaram fora do Brasil, em outros países, nós temos a consolidação de 60,62% das sessões totalizadas. Flávio Bolsonaro com 37,88% dos votos apurados. Lula com 52,52% dos votos apurados. Na sequência, nós temos também Augusto Cury, escritor Augusto Cury, com 3,23% dos votos. Ronaldo Caiado com 1,42% dos votos. E também Renan Santos com 2,79% dos votos. Então a gente acompanha que o cenário no exterior, tirando o primeiro e segundo colocado, né, que é Flávio e Lula, está acompanhando a tendência está acompanhando a tendência aqui no Brasil, só com essa diferença entre Flávio e Lula, que neste momento, durante as apurações, Flávio Bolsonaro tem uma vantagem em relação aos votos apurados neste momento.
1: Ô Igor, o pessoal tá perguntando pra gente a respeito da disputa para os cargos de deputados, né? Deputados federais, deputados estaduais. E a gente tem para você os dados nesse momento para as vagas de deputados federais em Minas Gerais. Eu vou começar trazendo primeiro os 10 mais bem votados em todo o estado de Minas Gerais. Lembrando, gente, que nós temos 53 vagas em disputa aqui para Minas Gerais. Nesse momento, 9,92% das sessões totalizadas para os cargos de deputado federal, e o deputado Nicolas Ferreira, do PL, aparece em primeiro lugar com 397.800 votos em todo o estado de Minas Gerais até o momento. Em seguida, Ana Elisa, do PT, tem 78.457. Duda Salaberti, do PSOL, é a terceira colocada, com 63.690. Rogério Corrêa, do PT, vem em seguida com 32.066. Bela Gonçalves, também do PT, com 27.155. Pedro Rousseff, com 21.016. Reginaldo Lopes, com 19.081. Estes dois últimos que eu citei também são do Partido dos Trabalhadores. E logo em seguida, vem a Lohana, do Partido Verde, com 12.690. Quando a gente vai olhar para a votação para deputado federal em Governador Valadares, a gente também tem os números já totalizados. Em Governador Valadares, 3,63% das sessões totalizadas, e para o cargo de deputado federal, em Valadares, Nicolas Ferreira, do PL, tem 1.558 votos. A Ana Elisa, do PT, é a segunda colocada com 209. Do PSOL, a Duda Salaberti com 44. Rogério Corrêa, do PT, com 63, aparece em seguida. Bela Gonçalves, também do PT, com 39. E do mesmo partido, o Pedro Rousseff aparece com 32 votos. Estes os candidatos mais bem votados para deputado federal em Governador Valadares, Igor.
0: Sabe, aproveitando que a gente está falando sobre parlamentares do Legislativo, vou trazer também a parcial para os deputados estaduais, que a gente também consegue acompanhar aqui. E é interessante a gente ver que existe um movimento muito forte em relação a como o PL está conseguindo transmitir votos e também colocar nas primeiras lideranças candidatos. Porque aqui também, para a questão para a Assembleia Legislativa de Minas, nós temos em primeiro lugar aqui, neste momento, com 9,92% das sessões totalizadas, Bruno Engler, do PL, com 138.045 votos neste momento. Em segundo lugar, outro candidato do PL, o Pablo Almeida, que neste momento soma 57,49 votos. Em terceiro lugar, nós temos neste momento do PT a Beatriz Cerqueira, com 54.158 votos, seguido também por outra candidata do PT, a Macaé Evaristo, com 37.267 votos. A lista também segue com Isa Lourenço, do PSOL, Marcela Trópia, do Novo, e Ana Paula Siqueira, do PT. Então a gente tem acompanhado, a gente tá vendo também que tá tendo neste primeiro momento das apurações uma transmissão de votos em relação à questão de grandes partidos nacionais e também que estão fazendo bancadas não só para deputado federal, mas também para deputado estadual. Isso é muito importante em Minas Gerais, porque levando em consideração que o próximo governador vai ter esse cenário para poder dialogar com o legislativo, então essa formação do cenário de parlamentares na Assembleia Legislativa

0: Esportiva de Minas também é algo muito interessante a gente acompanhar durante as apurações. Mas lembrando, uma coisa muito importante, a gente também tem que ver o coeficiente eleitoral para decidir como é que vai ser distribuída essas vagas dos deputados, tanto estaduais como federais, Sávio.
1: Muito bem, Igor. Deixa eu trazer aqui pra gente as atualizações da disputa para o governo estadual de Minas Gerais. Nesse momento, em Minas Gerais, conforme os dados divulgados pelo TSE, 9,92% de sessões totalizadas, são mais de 5 mil sessões. E nós temos Cleitinho Azevedo liderando, Cleitinho Azevedo do Republicanos, com 46,75% dos votos válidos até aqui. Patrus Ananias, do PT, é o segundo colocado com 28,35%. O Flávio Roscoe, do PL, aparece em terceiro lugar. Ele tem, nesse momento, 8,19% dos votos válidos. Alexandre Calil, do PDT, vem em seguida, com 6,86% dos votos válidos apurados até aqui. Matheus Simões vem logo depois. Ele tem 4,53% dos votos válidos. E o Gabriel Azevedo, do MDB, aparece logo em seguida, com 4,19% dos votos válidos até aqui. Gabriel Azevedo na sexta colocação na disputa pelo governo do estado. Luciano Venates também tem dados parciais atualizados pra gente, né, Luciano?
2: Isso aí, sabe? Já ia te chamar. São 6:10 agora, 6:10 em Governador Valadares. Vamos lá pro Distrito Federal, porque lá já são 71,10% de urnas apuradas, hein? É, mais de 70%. A candidata Celina Leão, do Progressistas, tá com 49,53%. 49,53%. Seguida aí pelo Leandro Kras, do PT, com 34,74%. No Goiás, no estado de Goiás, Daniel Vilela, do MDB, aparece com 56,75%. Seguido pelo candidato do PL, Wilder Moraes, com 24,52%. Mato Grosso do Sul, Eduardo Riedel, do Progressistas, com 67,3%. Fábio Trete, com 23,20% do PT, aparece em segundo lugar. Lá já são 36,22% de urnas apuradas. Para encerrar aí a região sudeste, os quatro estados, vamos destacar aqui o Mato Grosso, com 26,31%. Otaviano Piveta, do Republicanos, com 59,44%. O Hérito Fagundes vem em segundo lugar, o candidato do PL, com 22,32%. No Mato Grosso, já são 26,31% de urnas apuradas, Sávio.
1: Tá ok, Luciano. Nós tivemos aí os dados a respeito do estado do Mato Grosso, região centro-oeste de nosso Brasil. E a gente traz agora para você aqui atualização a respeito da disputa para o Senado em Minas Gerais, gente. Senado, disputa apertadíssima. Antes, deixa eu só agradecer a você que nos acompanha nesse momento pela 93,5 FM e pela 97 FM. Obrigado pelo carinho da sua audiência. Você está acompanhando a marcha das apurações das eleições 2026. E obrigado a você que nos acompanha também pela internet, no site radiomundomelhor.com.br, pelo aplicativo da Rádio Mundo Melhor, que está disponível para download através do iOS e também dos Androids, através do Google Play Store e da Apple Store. E você que nos acompanha também pela live, através do nosso Instagram e também do canal do YouTube. Muito obrigado pelo carinho da sua audiência. Na disputa pelo Senado de Minas Gerais, nós temos Domingos Sávio do PL liderando com 23,70% dos votos válidos. Disputa apertadíssima. Marília Campos, do PT, é a segunda colocada com 21,14% dos votos válidos. Logo em seguida, Carlos Viana, do PSD, aparece com 16,26% dos votos válidos, seguido pela Áurea Carolina, do PSOL, com 14,84%. E aí, nós temos também Marcelo Aro, do PP, com 10% dos votos válidos até aqui, e Marco Antônio Superman, do Novo, empatado com o Marcelo Aro. Praticamente empatado com 9,99% dos votos válidos apurados. Aécio Neves, do PSDB, tem 3,15% dos votos válidos. Sessões totalizadas em Minas para o Senado, 9,92%. Igor.
0: Perfeito, Sávio. Só um comentário, eu acho interessante a gente poder acompanhar e ver como a disputa do Senado em Minas Gerais está bem interessante, com números até que neste momento mostrando que temos um pelotão na frente ali que está tá disputando bem próximo, mas também nós temos muitos candidatos que estão pontuando um pouco abaixo do que a gente imaginava, do que a gente esperava, ou até mesmo que as próprias pesquisas estavam mostrando. Trazendo rapidamente também, fazendo um panorama e rodando um pouco sobre os resultados em outros estados, eu vou trazer aqui para vocês até o momento como está a situação para governador na Bahia. Nós temos aqui também uma disputa muito dividida, muito polarizada entre o PT e a União. Jerônimo Rodrigues com 52,21% dos votos apurados até o momento, contra ACM Neto com 46,98%. Uma eleição muito justa, muito apertada e dando margem para os outros candidatos com pouco menos de 1% de votos para os outros candidatos também. Nós temos uma lista de pelo menos 4 candidatos concorrendo ao governo da Bahia, mas apenas 2 deles estão pontuando de forma muito expressiva, estão nessa disputa, o que está dando a entender para a gente neste momento, apesar que são até então são 4,60% das sessões totalizadas, então tá ainda num começo de apuração, mas demonstrando pra gente que vamos ter no Nordeste, em boa parte dos estados, uma disputa que vai ser bem polarizada entre 2 campos específicos, e aí são gerações de famílias na política desses estados que vamos ver o resultado e do que vai estar por vir em relação as eleições de 2026, Sávio.
1: Muito bem, Igor. Deixa eu aproveitar aqui para trazer os dados da eleição na Bahia nesse momento para o governo estadual. Lá na Bahia a gente tem 24,23% de sessões totalizadas. E quem está liderando por lá é o doutor Daniel, do Podemos, com 51,98% de votos válidos até aqui. Ele é seguido pela Ana Graça, que é do MDB, com 44,21%. Em terceiro lugar está Araceli, do PSOL, com 3,42% dos votos válidos. Gal Leite, da UP, com 0,21%. Uel Macedo, do PSTU, com 0,10%. E a Ruth Reis, do Democrata, com 0,7%. Igor, antes da gente trazer outros dados, vamos falar aqui rapidinho de uma situação interessante nas eleições do Sudeste, que é o estado do Rio de Janeiro. Lá no estado do Rio de Janeiro, nesse momento, a gente tem 4,23% de sessões totalizadas. No Rio de Janeiro, gente, são pouco mais de 1.500 sessões já totalizadas até aqui. E o TSE informa que Douglas Ruas, do PL, lidera com 48,57% dos votos válidos. Eduardo Paes, do PSD, é o segundo colocado com 42,41%. E aí nós temos o terceiro lugar, bem distante até o momento, do Garotinho, do Republicanos, com 3,82%. Garotinho que está nesse momento sob júdice, ou seja, os votos dele não seriam considerados para dar a vitória para ele, né? A gente tem uma situação bastante complicada no Rio de Janeiro, Igor, porque o Rio de Janeiro está sem governador no momento. O governador não estava no cargo, né? Seria preso, vice-governador também não podia assumir. O presidente da Assembleia Legislativa não tinha, então quem teve que assumir foi o presidente do TJ do Rio de Janeiro, que está lá temporariamente fazendo o mandato e tentando controlar lá o estado do Rio de Janeiro e ainda gerir o Tribunal de Justiça, né? E a gente tem aí essa disputa para o governo estadual do Rio de Janeiro. Quem ganhar essa eleição só toma posse no ano que vem. Situação complicada do Rio de Janeiro, né?
0: Sim, a gente tem acompanhado e o noticiário em relação à questão de governabilidade no Rio de Janeiro é uma situação complexa. Eu acho que fica até interessante também, após as apurações ficarem mais consolidadas, a gente vê o número de abstenção, o número de votos de nulos. A gente sabe que esses votos, eles não interferem diretamente na questão das eleições. Os brancos e os nulos são mais para fins estatísticos e de estudo. O que é considerado no final para a eleição no Brasil são os votos válidos, mas é interessante a gente ver o comportamento do eleitor, para onde que o Rio de Janeiro está apontando, né? E querendo ou não, o próximo governador, como em inúmeros estados que nós temos no país, vai ter um grande desafio pela frente. Além da questão específica de dívidas, de questões que são locais e que cada vez mais demandam a intervenção de governadores, existe também a questão da governabilidade, que no Rio de Janeiro a gente acompanha e vê as informações que a gente, que chegam pra gente, que não é uma situação tranquila e nem cômoda sentar na cadeira de governador no estado do Rio de Janeiro, Sávio.
1: Ó, você estava falando a respeito da abstenção, Igor. Nesse momento, segundo o TSE, lá no estado do Rio de Janeiro, a gente tem a informação de que cerca de 23% do eleitorado se absteve, não compareceu nas urnas para poder votar hoje. Então, a gente tem aí um número grande, pelo menos até agora, né? Lembrando que nós temos, por enquanto, no Rio de Janeiro, menos de 10% de sessões totalizadas, né? Vale a pena a gente considerar esse dado, mas até aqui, 22,72% de abstenção lá no estado do Rio de Janeiro. Gente, vamos saber como é que tá a disputa presidencial? Vamos atualizar? Daqui a pouquinho vou chamar o Luciano Venates para falar de outros estados do Brasil, mas pela disputa presidencial nós temos 19,54% de sessões totalizadas. Flávio Bolsonaro, do PL, aparece em primeiro com 51,17% dos votos válidos. Lula tem 40,72% dos votos válidos e está em segundo lugar. Em terceiro lugar, nós temos aí Augusto Cury, do Avante, com 2,94%. E ali a gente já começa a ter uma aproximação de Ronaldo Caiado, do PSD, com 2,38%, seguido muito de perto pelo Renan Santos, do Missão, com 2,27%. Romeu Zema, do Novo, aparece com 0,29% nesse momento na corrida presidencial. Ô Luciano Venades, você traz pra gente agora a atualização de dados de outros estados do Brasil, né? O que você tem de novidade para nós?
2: Bora aí, você falou do Rio, vamos falar de São Paulo aqui, porque lá em São Paulo temos 8,75% de urnas apuradas. Até o momento, o Tarcísio, do Republicanos, aparece em primeiro lugar aí, liderando com 68,36%, tá? 8,75% de urnas apuradas em São Paulo. O Tarcísio com 68,36%, seguido pelo Fernando Haddad, do PT, com 30,87%. A gente vai para o sul do Brasil, acompanhando aqui o estado do Paraná, que já está bem avançado em números de apurações, né? Já ultrapassamos 56% de urnas apuradas no estado do Paraná. Sérgio Moro aparece na liderança aí, né? Sérgio Moro, do PL, com 50,41%. 50,41%, seguido pelo Sandro Alex, do PSD, com 25,05%. No Paraná, já ultrapassamos aí a 56% de urnas apuradas. Sávio Igor.
1: Muito bem, Luciano, obrigado pelas informações. Olha, deixa eu trazer uma informação que acabou de chegar para nós aqui, informação que chega da nossa parceira Itatiaia, que já vai estar conosco também, trazendo as manifestações dos vencedores do primeiro turno das eleições 2026. Informação que chega por parte dos nossos parceiros da Itatiaia, deputado federal Nicolas Ferreira, do PL de Minas Gerais, reeleito para um novo mandato de 4 anos neste domingo, com pouco mais de 7,13% das urnas apuradas no estado. Bolsonaro já possui 295.575 votos, quase 5 vezes mais votos na frente do que o segundo lugar, Igor França.
0: Sabe, aproveitando aí que a gente trouxe informações da Itatiaia, mas também a gente pode acompanhar aqui no, nas informações que o TSE disponibiliza no site dele, em relação ao Nicolas Ferreira, neste momento, com 17,13% de sessões totalizadas, Nicolas soma 636.944 votos. Lembrando que nas eleições anteriores, quando ele concorreu...
1: 2022.
0: Né? 2022, ele foi o candidato a deputados federal mais bem votado em Minas Gerais. Recebeu mais de 1 milhão de votos. Então, assim,
1: 1,47 milhão de votos.
0: Exatamente. Então, assim, Nicolas está pontuando dentro do que ele já tem marcado. E lembrando, são 17,13% de sessões totalizadas. Ou seja, tem muito voto ainda para ser apurado. Pode ser que Nicolas Ferreira ultrapasse a marca de votos que ele conseguiu na eleição anterior. E isso também, mais uma vez, fazendo a leitura de cenário que a gente está tentando trazer aqui para você que está acompanhando a nossa transmissão. Isso é muito importante para a formação de bancadas no Congresso, para deputados federais. Então, Nicolas acaba puxando um número considerável de votos para o PL em Minas Gerais para poder fazer essa formação e ver como é que vai ser esse congresso de 2027. Sávio.
1: Luciano Bernardes, você tem mais estados para serem destacados aqui na nossa apuração neste momento, não é isso?
2: Isso aí, Sávio. Estamos aqui, né, acompanhando os estados, né, governador, a gente acompanhando aqui. Deixa só pegar aqui a atualização para você que está acompanhando aqui a nossa programação especial. Vamos lá, vamos lá. Deixa eu dar um pulinho ali. Na região norte, vamos lá na região norte, onde no Acre, Maílza Assis do Progressistas aparece com 49,48%, 55,29% de urnas apuradas no Acre. Alan Rick, Republicanos, vem segundo com 30,25%. No Pará, doutor Daniel do Podemos com 52,73%. Hanna do MDB aparece com 43,84%, já são 34,92% de urnas apuradas. Vamos voltar lá para Distrito Federal. Distrito Federal, estamos com 86,63% de urnas apuradas. Distrito Federal bem avançado, Celina Leão do Progressistas aparece com 49,71%, seguida aí pelo Leandro Kras do PT com 34,63%. Tá aí o estado, o Distrito Federal, já passamos dos 87% de urnas apuradas, Sávio Scarabelli.
1: Obrigado, Luciano, pelas informações. A gente traz agora atualizações a respeito do Senado em Minas Gerais. Disputa para o Senado de Minas Gerais, 21,64% das sessões totalizadas até o momento, conforme o Tribunal Superior Eleitoral. E Domingo Sávio continua na liderança. Domingo Sávio do PL aparece com 24,27% dos votos válidos, seguido pela candidata do PT, Marília Campos, com 20,19%. Dos votos válidos. Carlos Viana, do PSD, aparece em terceiro lugar com 16,89% dos votos válidos. Áurea Carolina, do PSOL, tem 14,04% dos votos válidos. O Marcelo Aro, do PP, vem logo em seguida, em quinto lugar, com 10,47%. Marco Antônio Superman, do Novo, tem 9,71% até agora. E Aécio Neves, do PSDB, 3,49%. Os demais candidatos somam menos de 1% dos votos válidos até o momento pelo Senado em Minas Gerais, Igor.
0: Sabe, aproveitando que a gente está falando do Senado, vamos falar também sobre a disputa do Senado para o Distrito Federal, porque a gente está tendo aqui, neste momento, uma parcial interessante. No Distrito Federal, 87,21% das sessões totalizadas, bastante já avançado no Distrito Federal a questão das eleições para senador. Nós temos a liderança neste momento de Michele Bolsonaro com 28,89%, seguida de Bia Kicis, as duas do PL. Essa é uma informação muito importante para destacar em relação ao Senado. Bia Kicis está marcando neste momento 27,36% dos votos apurados, seguida da Leila do Vôlei do PDT com 21,34% dos votos apurados. Então nós temos aqui um cenário no Distrito Federal que está sendo bem favorável ao PL, mas e já um cenário também com uma apuração bastante avançada. Então vamos acompanhar aqui para ver como vai ficar o resultado final, porque provavelmente nós vamos ter essa alternância entre o primeiro, o segundo e o terceiro lugar ali, por enquanto, o que tem demonstrado em relação aos números no Distrito Federal para senador. Sávio.
1: 6:27. Pois não, Luciano?
2: Já que o Igor falou aí do Senado no Distrito Federal, posso trazer para vocês e para o ouvinte da Mundo Melhor a disputa no estado de São Paulo. No estado de São Paulo, já passamos de 17,25% de urnas apuradas, né? Sessões apuradas. Guilherme Derrit, do Progressistas, aparece com 32,66%, seguido pelo André do Prado, com 31,41%. Aí vem Simone Tebet com 17,22% e Marina Silva com 16,22%. 1,12%. Está aí a disputa no Senado, no estado de São Paulo, Sávio.
1: Tá ok, Luciano, obrigado pelas informações. Olha, deixa eu falar um pouquinho, gente, a respeito da votação no exterior, porque alguns países tiveram a eleição terminando mais cedo, né? A gente tem brasileiros espalhados por vários países ao redor do mundo, muitos a gente sabe muito bem estão nos Estados Unidos, inclusive muitos deles nos acompanhando neste momento, inclusive um abraço a você que nos acompanha aí nos Estados Unidos através da internet, obrigado pelo carinho da sua audiência, você que nos acompanha também em outros países ao redor do mundo, muito obrigado pelo carinho da sua audiência juntamente conosco aqui na Marcha das Apurações. E alguns países terminaram a votação mais cedo por conta do fuso horário. Estou falando dos países da Ásia e da Oceania. Eu lembro aqui que quem vive fora do Brasil vota somente para presidente da República. E lá nós tivemos os resultados da votação em 6 países, onde o atual presidente Luiz Inácio Lula da Silva venceu. E tivemos o Flávio Bolsonaro do PL liderando em outros 6. O Lula liderou na Nova Zelândia, na Austrália, na Coreia do Sul, na China, Singapura, Malásia, Croácia e também na Arábia Saudita. E a gente teve também na Eslováquia e na Palestina. Já Flávio Bolsonaro se destacou no Japão e nas Filipinas, nos Emirados Árabes Unidos, no Catar, na Grécia e também em Israel. Então, votação no exterior aí bastante equilibrada na disputa presidencial. Os dois principais candidatos nessa disputa também se destacando fora do Brasil nessa corrida pelos votos. E por falar neles, nesse momento 27,88% de sessões totalizadas permanecem na liderança Flávio Bolsonaro do PL com 50,85% dos votos válidos, seguido de perto por Luiz Inácio Lula da Silva do PT com 41,05%. Os demais candidatos aparecem abaixo dos 5%. Augusto Cury do Avante tem 2,94%. Ronaldo Caiado do PSD 2,37%. Renan Santos do Missão 2,28% e Romeu Zema com 0,28% dos votos válidos. E aí nós temos outros candidatos com menos de 0,10% de votos válidos, Igor.
0: Sabe, aproveitando que a gente está falando sobre as eleições para presidente, a gente vai trazer, eu vou aproveitar para também trazer um dado de recorte sobre Minas Gerais. A gente também tem os dados em relação como o eleitor mineiro está votando para presidente. Neste momento, com 26,71% das urnas totalizadas, nós temos em primeiro lugar em Minas Gerais, neste momento, Flávio Bolsonaro com 49,39% dos votos em Minas Gerais. Em segundo lugar, Lula do PT com 41,59% dos votos apurados neste momento. Aí na sequência, assim como o que nós temos registrado em relação à questão do cenário nacional, Minas Gerais se repete com os candidatos na sequência, marcando menos de 5% dos votos apurados neste momento. Em terceiro lugar, neste momento, está o escritor Augusto Cury com 3,51%, reforçando e lembrando que esses dados, esses números são de Minas Gerais. Então a gente está vendo também como o eleitor mineiro está votando para presidente neste momento.
1: Ô Igor, já que você trouxe pra gente os dados de Minas Gerais na votação para a presidência da República, vamos olhar aqui pro nosso quintal, vamos dar uma olhadinha pra governador Valadares, pra saber como é que o eleitor valadarense votou nesse domingo para presidente da República. A gente tem governador Valadares 48,56% das sessões totalizadas e em governador Valadares lidera até o momento o candidato do PL, Flávio Bolsonaro, com 58,38%. O presidente Lula do PT aparece em segundo lugar com 35,41% dos votos válidos em governador Valadares. Augusto Cury do Avante tem 2,14%. Ronaldo Caiado 1,07%. O Renan Santos do Missão tem 2,12% e Romeu Zema do Novo 0,72%. Os demais candidatos têm menos de 0,07% dos votos válidos até aqui em Governador Valadares.
0: Sávio, ainda trazendo mais informações e das apurações em outros estados, vou voltar novamente à questão do Distrito Federal, que é muito importante, porque neste momento, sessões totalizadas 91,46%, ou seja, bem próximo de finalizar as apurações no Distrito Federal, e para senador a gente mantém aquele quadro que nós trouxemos ao longo da transmissão aqui, em primeiro lugar neste momento com 28,98% dos votos apurados neste momento, Michele Bolsonaro do PL, na sequência Bia Kicis também do PL com 27,42% e em terceiro lugar Leila do Vôlei com 21,28% dos votos apurados neste momento. Pelos números que nós temos aqui, que nós estamos acompanhando, a tendência é que para o Senado, Michele Bolsonaro e Bia Kicis sejam eleitas. Mas calma que a gente tem que acompanhar os 100% das sessões totalizadas, mas é o que está indicando, lembrando que para o Distrito Federal nós temos aqui uma apuração já bem avançada em relação aos outros estados. Eu até aproveito para poder trazer também informações sobre o governo do Distrito Federal. Nesse momento, com 91,46% das sessões totalizadas, nós temos em primeiro lugar do PP a Celina Leão como candidata ao governo do estado, em primeiro lugar, com 49,83% dos votos apurados. Em segundo lugar, Leandro Graz, do PT, com 34,53% das intenções do voto. Aqui é interessante a gente acompanhar, porque por mais que já esteja avançado as apurações e tenha uma distância entre a Celina e o Leandro, a Celina Leão e o Leandro Graz, se Celina pontuar acima dos 50% dos votos válidos, ela ganha no primeiro turno. Se ficar abaixo disso, nós vamos ter um segundo turno no Distrito Federal. Então, por mais que nós já tenhamos esses dois primeiros colocados bem definidos, ainda assim, temos ainda uma outra informação em relação ao Distrito Federal para poder acompanhar se vai ter ou não um segundo turno. Sávio.
1: Ô Igor, vamos trazer então o maior estado, o maior colégio eleitoral do Brasil, São Paulo, é destaque agora na nossa marcha das apurações, porque a disputa pelo governo paulista está acontecendo nesse momento, 24,74% de sessões totalizadas, e por lá o atual governador Tarcísio de Freitas, do Republicanos, segue na liderança. Ele tem 65,89% dos votos válidos. Em segundo lugar, aparece Fernando Haddad, do PT, com 33,26% dos votos válidos até aqui. Os demais candidatos ao governo do estado de São Paulo aparecem com menos de 1% na disputa. Eu falei aqui do estado de São Paulo, e a gente traz agora o estado do Rio de Janeiro, que tem 15,50% de sessões totalizadas. No estado do Rio de Janeiro, Douglas Ruas, do PL, é o primeiro colocado com 50,17%. Nós também temos, neste momento, o Eduardo Paes, do PSD, aparecendo em segundo lugar com 41,27%. E a gente traz agora o Luciano Venades, que traz para nós os dados de outros estados do Brasil.
2: Pois é, Sávio, são 6:36. Vamos trazendo aqui informações do Mato Grosso do Sul. Mato Grosso do Sul, 84,59%. Eduardo Riedel, do PP, já tá eleito, Tá eleito aí com 67,32%. Eduardo Riedel, do PP, com 67,32%, está eleito, seguido aí pelo Fábio Trete, do PT, com 23,12%. Então, está aí, informação atualizada, Mato Grosso do Sul, governador já está eleito, o Eduardo Riedel. Sávio Scarabelli.
1: Muito bem, Luciano, Mato Grosso do Sul já tem então seu governador definido, como você já antecipou, Eduardo Riedel. Eduardo Riedel eleito lá no estado do Mato Grosso do Sul. Daqui a pouquinho já vamos ter mais dados aí de estados com as suas disputas definidas. Aqui no estado de Minas Gerais, gente, a disputa continua. 31,31% de sessões totalizadas, com Cleitinho Azevedo do Republicanos liderando com 52,09% dos votos válidos. Patrus Ananias teve uma queda na sua porcentagem. Nesse momento, 26,86% dos votos válidos para o candidato. candidato do PT. Flávio Roscoe, do PL, tem 7,57%. Alexandre Calil, do PDT, 4,80%. Matheus Simões, do PSD, tem 4,65%. E o Gabriel Azevedo, do MDB, 2,95% dos votos. É uma disputa, podemos dizer, equilibrada até então, Igor, porque o cenário que se desenhava através das pesquisas era de uma disputa bastante confortável para Cleitinho Azevedo.
0: É, acompanhando os números, né, pelo que a gente viu em relação às pesquisas nos últimos meses, a gente pode dizer sim que é equilibrado, mas ainda assim dando a tendência para que Cleitinho Azevedo tenha ali a sua candidatura mais próximo de chegar ao Palácio do Tiradentes com uma maior velocidade, neste momento somando 52,09% dos votos apurados. A questão de Patrus é ver se vai conseguir se aproximar em relação a levar isso para um segundo turno. Vamos acompanhar ainda, nós temos apenas um terço das sessões totalizadas em Minas Gerais, mas uma coisa curiosa, Sávio, que vale a pena a gente destacar e como a história da política vale a pena a gente rememorar e ver sobre isso, é que Cleitinho Azevedo, às vésperas do fim do prazo de confirmar a candidatura, não estava sendo um candidato posto pelo partido dele, né? Teve todo vários imbróglios, idas e vindas em relação a Cleitinho como candidato ao governo do estado, e esse, neste momento, está sendo o candidato que está mais pontuando, mais acumulando votos neste momento. Então imagina o que aconteceria se esse candidato não estivesse ali, né? Como a corrida de Minas seria completamente diferente. Lógico, a gente ainda tem que acompanhar o desfecho e ver como vai terminar essas eleições para o governo de Minas. Mas eu já começo já a trazer para vocês e apresentar um pouco desse panorama que vale a pena a gente acompanhar e entender de como a história do próximo governador de Minas vai ser contada a partir dessas eleições. Sávio.
1: É, um detalhe interessante que você trouxe aqui, Igor, é que o Cleitinho definiu a sua participação na disputa ao governo estadual já no apagar das luzes, né? Cleitinho demorou muito para dizer sim para a disputa. O Republicanos decidiu não lançar um candidato, inclusive algumas alianças acabaram se desfazendo, né? Os partidos migraram para outros caminhos. Um desses partidos é o próprio PL, que acabou lançando Flávio Roscoe ao governo do estado, né? O Flávio Roscoe iria apoiar o Cleitinho, não se sabia ainda que tipo de vaga ele poderia disputar, não era muito certo, cogitou-se que ele poderia ser talvez até um vice de chapa com o Cleitinho Azevedo, mas acabou sendo lançado como candidato cabeça de chapa ao governo do estado de Minas Gerais pelo PL, já que não houve uma definição do Cleitinho dentro do período que era esperado pelo partido. Aí o partido disse que Cleitinho não era candidato ao governo do estado, Cleitinho pediu para ser candidato, né? O partido então o coloca para a disputa do governo estadual e aí a gente tem Flávio Roscoe, que seria um aliado imediato, disputando o Palácio Tiradentes, e nós temos também o Matheus Simões, que esperava contar com o apoio de Cleitinho na disputa pelo governo estadual. Ele disse isso em diversas entrevistas, inclusive aqui na Rádio Mundo Melhor, de que Cleitinho poderia ficar no Senado e o apoiar na disputa ao Palácio Tiradentes, na tentativa de evitar que um novo governo petista retornasse ao Palácio Tiradentes, né? O governador Matheus Simões tem um discurso muito forte contra os candidatos do PT. E aí a gente tem Patrus Anani com muita força, um candidato que chega para trazer um palanque ao presidente Lula em Minas Gerais e vem com muita força para a disputa no Palácio Tiradentes, e o Cleitinho Azevedo, até as pesquisas de primeiro turno divulgadas no último sábado, deslanchando na disputa pelo Palácio Tiradentes, né? Aqui na nossa apuração até o momento equilibrado, mas um cenário em que um personagem acabou mexendo com diversas peças, não é verdade?
0: Isso mesmo. De novo, é muito interessante a gente ver como que a política mineira em relação a essas eleições foi construída e como esse personagem Cleitinho Azevedo foi central para todos os desdobramentos que a gente teve neste momento. Então vai ser muito interessante acompanhar como vai ser esse resultado dessas eleições e do que vai vir a partir disso, né? Porque querendo ou não, vai ter ganhos e perdas políticas para todos os lados em relação a isso. Lembrando que Cleitinho se elegeu como senador muito bem votado em Minas Gerais, então não foi à toa que o apelo para ele ser, concorrer a governador veio e o partido no final tomou a decisão de colocá-lo como candidato a governador de Minas Gerais. Só aproveitando que nós estamos aqui ao vivo durante a nossa transmissão, para você que está acompanhando a gente pelas nossas redes sociais, pelo nosso Instagram, você pode participar com a gente, mande seu comentário, se você tiver alguma dúvida em relação ao processo eleitoral, a gente vai estar aqui ao longo da transmissão trazendo o resultado das apurações, mas também, claro, esclarecendo para vocês qualquer eventual dúvida ou notícia, fato, informação em relação a esse período eleitoral que nós estamos acompanhando de perto aqui na Rádio Mundo Melhor. Sávio.
2: Ô, Sávio.
1: Muito bem. Chega lá, Luciano.
2: Vou te cortar aí, tá bom, ô, Igor, desculpa aí. É porque a Valadares, governador Valadares, sou da região aqui, mas especificamente Valadares, tem muitos cearenses e já me cobraram aqui para passar o resultado de governador no estado do Ceará. Então vai para vocês aí, os nossos amigos ouvintes cearenses, no estado do Ceará, 24,76%. 24,76% de urnas apuradas. É o Mano de Freitas, do PT, aparece com 51,15%, seguido pelo Ciro Gomes, do PSDB, com 48,18%. Vamos também lá para o estado da Bahia. Um abraço aí para os baianos que estão ligados com a gente. 27,06%. Jerônimo Rodrigues, do PT, aparece com 52,63%. Seguido pelo ACM Neto, União, com 46,72%. 46,72%. Tá aí os números da Bahia e também do Ceará, região nordeste do Brasil, Sávio.
1: Já que você falou do Nordeste, Luciano, deixa eu dar um pulinho no Sergipe, onde 48% das sessões já foram totalizadas, segundo o Tribunal Superior Eleitoral. E por lá, o candidato Fábio, do PSD, lidera com 58,97% dos votos válidos. Valmir de Francisquinho, do Republicanos, tem 36,97% dos votos válidos. Os demais candidatos estão abaixo de 5% dos votos válidos apurados. Daniel Vilela, do MDB, lidera a corrida pelo governo do estado de Goiás, governo do estado que inclusive é de Ronaldo Caiado, né? O Daniel Vilela, do MDB, tá na frente, com 58,09%, seguido pelo Wilder Moraes, do PL, com 23,07%. Luiz César Bueno, do PT, aparece em terceiro com 9,48% e Marconi Perillo em quarto, Marconi Perillo, que é do PSDB, com 8,97% dos votos válidos lá no estado de Goiás. Nós temos 55,39% dos votos apurados. A gente vai fazer uma rápida pausa. Vamos fazer uma rápida pausa. Daqui a pouquinho a gente volta trazendo para você mais informações, mais análise, mais atualizações da votação presidencial, governo de Minas, o Senado Mineiro e outros estados do Brasil aqui na Rádio Mundo Melhor. Não sai daí, a gente volta já já. 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
1: Um do melhor, 18:47.
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1: E nós temos 47,26% das sessões totalizadas em todo o Brasil. Nesse momento, na eleição presidencial, o candidato Flávio Bolsonaro, do PL, continua na liderança, com 50,20% dos votos válidos. Lula, do PT, é o segundo colocado, com 41,43%. O escritor Augusto Cury aparece em terceiro lugar. Delia do Avante tem 2,96% dos votos válidos. Ronaldo Caiado, do PSD, segue em quarto lugar com 2,38%. E nós temos também Renan Santos do Missão, com 2,32%. Os demais candidatos aparecem com menos de 1% dos votos válidos nas urnas até o momento, incluindo Romeu Zema do Novo, que tem 0,29%. Vamos dar uma olhadinha aqui também Nas atualizações para o governo do estado de Minas Gerais, Cleitinho Azevedo com 44,53% de sessões totalizadas no estado, Cleitinho Azevedo do Republicanos segue na liderança com 53,41%. Patrus Ananias do PT é o segundo colocado com 26,50% dos votos válidos. Flávio Rosco aí do PL tem 7,45%. Matheus Simões subiu para a quarta colocação. Matheus Simões do PSD tem 4,52% dos votos válidos. Alexandre Calil do PDT tem 4,39% e Gabriel Azevedo do MDB 2,65%, Igor.
10: Sabe, um dado importante e interessante que a gente pode trazer aqui em relação ao voto do eleitor em Minas Gerais para governador é que, se a gente somar brancos e nulos, eles ultrapassam o terceiro colocado neste momento em relação aos votos apurados. Isso é um dado muito interessante para a gente poder ver, primeiro, entender que nesse primeiro momento o cenário é de Cleitinho Azevedo liderando com uma folga bem expressiva em relação aos números, que nós temos neste momento. Patrulhas Ananias vem na sequência com, neste momento, né, com metade dos votos apurados, com 26,50%, mas os outros candidatos, eles estão com um desempenho muito abaixo nessa corrida eleitoral. Então nós vamos acompanhar neste momento e ver o que vai acontecer em Minas Gerais em relação à decisão das eleições, que pelo jeito nós vamos ter uma polarização novamente em relação a isso. E também se vai ter ou não segundo turno. Sávio.
1: Muito bem, vamos trazer agora o Luciano Vernades. Luciano Vernades já tem pra gente aí alguns dados atualizados também de outros estados do Brasil. Luciano passou recentemente pelo Centro-Oeste, já trouxe pra gente alguns dados ali do Nordeste. Ô Luciano, pra onde é que você leva a gente agora? Pra qual região do Brasil que a gente tá indo?
11: Vamos lá pro sul, né? Vamos lá pro sul do Brasil. Vamos lá, porque no estado do Paraná já passamos de 90% de urnas apuradas. No Paraná, 90,35% de urnas apuradas. Sérgio Moro, do PL, aparece com 50,33%. 50,33%. Já passamos os 90% de urnas apuradas. O Sandro Alex aparece em segundo lugar, do Sandro Alex, que é do PSD, com 25,16%. Vamos lá para Santa Catarina, já passamos de 60%. Jorginho Melo, do PL, com 67,32%. Gelson Merício, do PSB, com 16,40%. Já passamos aí dos 60% de urnas apuradas. Para encerrar esse giro lá para o sul do Brasil, vamos para o Rio Grande do Sul, onde já passamos de 76% de urnas apuradas. O candidato do PL, Zuco, aparece com 58,14%, seguido pela Juliana Brizola, do PDT, com 31,71%. Tá aí as informações atualizadas do sul do Brasil, Sávio.
1: Obrigado, Luciano, pelas informações. Agora a gente vai dar uma olhada no estado do Rio de Janeiro. No Rio de Janeiro, nesse momento, 35,76% de dados apurados. E nós temos Douglas Ruas, do PL, à frente, com 50,59% dos votos válidos. Eduardo Paes, do PSD, é o segundo colocado, com 41,10%. Isso a disputa para o governo do estado. Pelo Senado do Rio de Janeiro, nós temos uma disputa bastante apertada. Carlos Portinho, do PL, tem 27,32% dos votos válidos. Carlos Jorge, também do PL, tem 25,16%. E a Benedita da Silva, do PT, tem 20,02% dos votos válidos. A disputa para o Senado no estado do Rio de Janeiro. Também, em quarto lugar, o Pedro Paulo, do PSD, aparece com 11,42% dos votos válidos. Os demais candidatos seguem com menos de 10% de votos válidos no estado do Rio de Janeiro. Igor França.
10: Sávio, ao longo da nossa transmissão, a gente já começou a trazer, né, as parciais em relação a Distrito Federal, em relação aos senadores. Então, nós já temos um resultado já em relação à eleição. Michele Bolsonaro, do PL, e Bia Kicis, também do PL, as duas foram eleitas como senadoras para o Distrito Federal. Neste momento, sessões totalizadas 97,20% no Distrito Federal. Michele Bolsonaro com 28,99% dos votos apurados e Bia Kicis com 27,40% dos votos apurados. Então, esse resultado que nós temos de momento em relação ao Senado do Distrito Federal, já em relação ao governo do Distrito Federal, ainda nós estamos aguardando para ver se vai ou não ter segundo turno. Isso porque, com esse número de sessões apuradas, a Celina Leão está com 49,84% das intenções, dos votos apurados, e o Leandro Graças, do PT, está com 34,54% dos votos apurados. Ou seja, nós estamos com essa pouca margem de sessões que ainda tem para ser apuradas, estamos aguardando para ver se vai ou não ter segundo turno no Distrito Federal. A disputa está bem já encaminhada e definida para a gente ver esse desfecho. Sávio.
1: Ô Igor, vamos trazer. Opa, a urna tocou, então tem eleito, hein? Temos candidato eleito. Quem traz a informação pra gente? Luciano Venades.
11: Na Paraíba já temos governador eleito Lucas Ribeiro, do PP. Lucas Ribeiro tá aí, governador eleito, com. Lá já tá 86,50, já pulou agora, 87,21%, né? Até o momento, com 64,33%. Lucas Ribeiro já tá eleito governador. Senador da Paraíba, porque em segundo lugar vem um candidato do PL com 24,40%. Então, Paraíba já conhece seu governador eleito. Já vamos lá para o Pernambuco, 6%. Lucas Ribeiro já está eleito governador da Paraíba, porque em segundo lugar vem um candidato do PL com 24,40%. Então, Paraíba já conhece seu governador.

0: Curitiba, já conhece o seu governador eleito, Sávio Igor.
1: Muito bem, Luciano, a gente vai trazer os dados aqui de São Paulo. Dizia que em São Paulo nós temos 57,70% das sessões totalizadas. E lá no estado de São Paulo, de acordo com os dados do Tribunal Superior Eleitoral, nós temos ainda o governador atual, Tarcísio de Freitas, liderando a corrida pelo governo do estado de São Paulo, né? O governo do estado de São Paulo, que tem a sua disputa concentrada entre o Tarcísio de Freitas e também o Fernando Haddad do PT. E aí nós temos Tarcísio liderando com 63,80% e o Fernando Haddad do PT com 35,29%. Neste momento, nós também temos lá no estado do Tocantins 92,38% de sessões totalizadas. Lá em Tocantins, a professora Dorinha, do União Brasil, tem 45,82% dos votos válidos e está na liderança do estado. Vicentinho Júnior, do PSDB, é o segundo colocado com 43,63%. Os demais candidatos aparecem com menos de 10% dos votos válidos. A gente também tem o estado de Goiás, com 70,37% de sessões totalizadas. Em Goiás, Daniel Vilela, do MDB, lidera com 58,33% dos votos válidos. Wilder Moraes, do PL, é o segundo colocado com 22,82%. Igor.
2: Sávio, aproveitando que nós estamos falando, né, dos números das eleições, só para quem está acompanhando a gente e ter noção, em relação ao governo de Minas, as apurações ainda estão na metade das sessões, 51,26% das sessões apuradas, dos votos apurados neste momento. Então, em Minas Gerais, ainda estamos acompanhando o desenrolar, que tem muita coisa ainda, muitos dados, muitos votos para serem apurados. Por mais que a gente tenha acompanhando o resultado parcial, né, em relação ao governo de Minas, mas ainda assim tem muita voto para ser apurado até este momento. Agora são 7:06, então ao longo da noite a gente vai acompanhar e ver o resultado, mas em Minas Gerais sim, em comparação aos outros estados, nós estamos tendo uma apuração um pouco mais lenta, mas sinalizando pelo menos ali dois candidatos bem votados neste momento, Sávio.
1: Vamos voltar a falar aqui da disputa presidencial. Eu vou começar aqui falando a respeito dos dados da votação fora do Brasil. A votação fora do Brasil, os dados ainda estão sendo apurados pelo Tribunal Superior Eleitoral, 62,92% de sessões totalizadas em todos os países em que os brasileiros votaram. Lembro aqui que quem vive fora do Brasil vota somente para o cargo de presidente da República. Eu vou concentrar aqui os dados nos dois principais candidatos dessa disputa, os mais bem colocados nas pesquisas de intenção de voto antes do primeiro turno, Flávio Bolsonaro e Lula do PT. No exterior, até o momento, segundo o TSE, lembrando, 62,92% de sessões totalizadas, Lula lidera com 52,20%. Flávio Bolsonaro do PL aparece em segundo lugar com 38,22%. Lembrando que isso é fora do Brasil. Agora, dentro do nosso país, aqui dentro do território brasileiro, 47,26% de sessões totalizadas, e aí nós temos Flávio Bolsonaro do PL na frente, com 50,20% dos votos válidos, e o Lula aparece em segundo lugar com 41,63% dos votos. É possível, ô Igor, que a gente tenha um resultado da eleição presidencial fora do Brasil diferente do resultado que vai ser feito aqui no território nacional, né? Pode ser que um candidato vença no Brasil, pode ser que outro candidato vença fora do país. E aí a gente tem que pensar o seguinte: esse eleitorado fora do Brasil só vota para presidente. Se tiver, e tudo indica, claro, que vai ter o segundo turno, como é que fica, né? Como é que a gente pode ver esse cenário da votação no exterior sem os outros candidatos? Só esses dois principais da pesquisa.
2: Acho que a linha de raciocínio de pensar em relação a esses votos, ela se aplica também à questão nacional, dos eleitores que estão no Brasil, porque é uma curiosidade, e as pesquisas, quando fazem simulação de segundo turno, acabam mostrando que existe um certo nível de

0: depressão ou de menor interesse de procurar esse voto em outro candidato, né, nos dois candidatos que foram para o segundo turno. Vai ser interessante a gente acompanhar à medida que as apurações e se encaminhar para um segundo turno em relação a presidente, como esse eleitor ele vai se dispor, porque também tem esse ponto importante. As eleições no exterior o acesso não é tão simples e tão fácil como é no Brasil. Nós temos muitas sessões distribuídas de forma até acessível para as pessoas, e no exterior as pessoas precisam se deslocar com uma certa previsibilidade para poder chegar nas sessões e votar.
1: Então, Unidos, a gente teve Nova York, por exemplo, mudando alguns locais por conta do temor dos brasileiros com o ICE, né? A política migratória lá dos Estados Unidos.
0: Exatamente.
1: Né?
0: Então, assim, aquilo que a gente fala em relação à questão do interesse do eleitor no Brasil, quando a gente vai pensar no exterior, isso se aplica de uma forma até um pouco maior, porque será que vale a pena querer votar, principalmente se for, por exemplo, um segundo turno? Então, esse ponto específico, eu acredito que vai depender muito de como, havendo um segundo turno, como as candidaturas vão conseguir mobilizar que esses eleitores no exterior tenham o interesse e o empenho de ir nas urnas e votar num eventual segundo turno, Sávio.
1: Muito bem, vamos trazer outros dados aqui. Opa, tem o barulho da urna, quer dizer que tem candidato eleito em algum lugar do Brasil. Luciano Bernardes.
2: Tem sim, Sávio. Sávio e ouvintes da Rádio Mundo Melhor, estádio de Roraima. Arthur Henrique, do PL, com 68,99% eleito governador do estado de Roraima. Lá já passamos dos 85% de urnas apuradas. 85,65%, Arthur Henrique, do PL, eleito governador do estado de Roraima, seguido pelo Soldado Sampaio, com 29,43%, ele que é do Republicano. Sávio, Igor.
1: Pois é, Luciano, e pode soltar o barulho da urna de novo, porque tem mais estado com governador definido, né? Nós falamos aqui de Roraima, falamos do Mato Grosso do Sul, e agora a gente traz para você o resultado da votação no Tocantins, porque com 94,73% das sessões totalizadas, a professora Dorinha está indo para o segundo turno com Vicentinho Júnior do PSDB. Professora Dorinha, do União Brasil, com 45,75% dos votos apurados, e a gente tem o Vicentinho Júnior do PSDB com 43,72% dos votos apurados, definido, portanto, o segundo turno das eleições para governador do estado do Tocantins. Eu vou trazer aqui agora os dados de Minas Gerais, gente. Vamos atualizar para você, Minas Gerais. 55,45% de sessões totalizadas em Minas. Cleitinho Azevedo lidera com 53,87%. Patrus Ananias aparece em segundo lugar com 26,45%. Flávio Roscoe do PL tem 7,39%. Matheus Simões continua no quarto lugar com 4,50%, seguido por Alexandre Calil do PDT com 4,17% e Gabriel Azevedo, que permanece com 2,52%. Os demais candidatos abaixo de 1% dos votos válidos até o momento, Igor.
0: Aproveitando que a gente está falando de Minas Gerais, vamos trazer também as parciais em relação aos senadores, com 55,46% das sessões totalizadas neste momento. Domingos Sávio lidera do PL, lidera a apuração até este momento com 24,74%, seguida de Marília Campos do PT com 19,50%. Logo atrás nós temos também Carlos Viana com 17,40%, do Carlos Viana do PSD, e do PSOL a Áurea Carolina com 13,37%. Esse quadro em relação aos senadores em Minas Gerais se mantém no nível das lideranças, né, das colocações. Ainda tem muitas urnas para serem apuradas em Minas Gerais, mas é o cenário que a gente está vendo se desenrolar ao longo da apuração em Minas Gerais para senador. E aproveitando que a gente está falando de senador, vamos também trazer o resultado em relação ao estado do Paraná, porque temos também já decidido e definido quem foram os senadores eleitos para o Paraná. Felipe Barros, do PL, com 27,30%, 35% dos votos apurados, foi eleito senador pelo Paraná, e também Deltan Dallagnol, do Novo, com 25,26% dos votos apurados neste momento. Lembrando que as sessões totalizadas no Paraná, neste momento, é de 96,74%. Então, já conhecemos mais dois novos senadores agora para o estado do Paraná, Sávio.
1: Ô Igor, a gente tem mais alguém eleito em alguma região do Brasil. Diga lá, Luciano Venades.
2: Vamos lá para Rondônia. Estado de Rondônia, com 91,44% das urnas apuradas, Marcos Rogério, do PL, eleito governador do estado de Rondônia, com 56,88%. Até o momento, 56,88%, e seguido pelo Adailton Fúria, do PSD, com 19,02%. Já passamos dos 91% de urnas apuradas no estado de Rondônia. Sávio, Igor.
1: Eu ia falar aqui, gente, a respeito do Nicolas Ferreira, né? Deputado federal que já tá reeleito, né? A gente trouxe essa notícia aqui mais cedo na Mundo Melhor, juntamente com os parceiros da Itatiaia. O Nicolas Ferreira, em 2022, havia conquistado 1,47 milhão de votos. E nesse momento, segundo o TSE, com 61% das urnas apuradas, nós temos aí o Nicolas Ferreira com mais de 2 milhões de votos conquistados aqui em Minas Gerais, Igor.
0: Perfeito, e isso mostra só como a questão de Nicolas Ferreira como um cabo eleitoral para o PL se tornou muito eficiente. Ele conseguiu praticamente dobrar o número de votos que ele tinha recebido nas eleições anteriores. E, mais uma vez, mostrando a força política de Nicolas Ferreira, indicando um caminho para o futuro em relação às eleições, em relação ao cenário político nacional, do que vai ser, como vai ser utilizado esse capital político de Nicolas Ferreira, que, mais uma vez, se demonstra um político de grande alcance em Minas Gerais, Sávio.
1: Olha, com apenas 21 anos, a Ana Elisa, do PT, é matematicamente eleita deputada federal por Minas Gerais. Nascida em Divinópolis, a candidata é a segunda mais votada no estado, com 211 mil votos em Minas Gerais. Na verdade, nesse momento, ela já tem mais de 350 mil votos, né, conforme a atualização feita há pouco pelo TSE, e com isso ela é a mais jovem deputada federal eleita pelo estado mineiro, né? Com mais de 1,9 milhão de seguidores apenas no Instagram, a parlamentar eleita ficou conhecida por fazer vídeos para as redes sociais em resposta a parlamentares de direita, como o próprio Nicolas Ferreira, que também é conhecido pela sua presença nas redes sociais, né, Igor?
0: Esse dado que você traz mostra uma coisa.
1: Só um instante, Igor, a gente tem candidato eleito, né?
2: Vamos lá, Mato Grosso, o estado do Mato Grosso, Otaviano Piveta, do Republicanos, eleito com 61,01% até o momento. Lá já chegamos, já passamos dos 89% de urnas apuradas. Otaviano, do Republicanos, então eleito governador do Mato Grosso. Em segundo lugar, o Wellington Fagundes, do PL, com 23,4%. Só lembrando, já aproximamos lá dos 90% de urnas apuradas. Valeu, Sávio.
1: Muito bem, obrigado, Luciano. Olha, Lucas Ribeiro, do PP, se reelegeu governador da Paraíba. 86,59% de urnas apuradas e 64,34% dos votos válidos na Paraíba. Reeleito, então, o Lucas Ribeiro, do PP, governador da Paraíba. Ô Igor, você completava o seu raciocínio fazendo essa análise da Anelise e também do Nicolas Ferreira?
0: Sim, eu vou pontuar sobre isso, mas também eu vou trazer uma segunda análise em relação aos números que nós temos no momento. Então vamos lá pro primeiro ponto em relação à questão da Anelise e do Nicolas Ferreira, de entender e ver como esses dois deputados, como case de como as redes sociais podem ser utilizadas em relação à política, né? Entender se esse foi o fator fundamental e também entra outro ponto, né? Ela, assim como Nicolas Ferreiras, essa é a primeira vez que ela se reelege como deputada. Nicolas também, um deputado jovem. Isso também pode ser um indicativo e tentar entender o que o eleitor está buscando. Novos rostos para a política mineira e a política mineira que vai ser representada em Brasília. E outro dado interessante que vale a pena ressaltar aqui, destacar de momento em relação as sessões, aos votos apurados em Minas Gerais para deputado federal, é que, olhando a lista de nomes e seguindo ela de acordo com o número de votos que nós estamos tendo aqui, se por um lado o Nicolas está somando mais de 2 milhões de votos para a questão, para o cargo de deputado federal, a gente vê que o voto que em Minas Gerais é de esquerda, ele está indo para candidatos do PT de forma fragmentada. Se a gente for seguindo aqui acompanhando, nós temos a Anelisa com mais de 300 mil votos apurados neste momento. Do PSOL, a Duda Salavarte com 180 mil votos neste momento. Em seguida, outro candidato do PT, Rogério Correia, com 126 mil votos. Na sequência, Reginaldo Lopes com 123 mil votos. Depois, Ana Pimentel com 95 mil votos. Na sequência, a gente vê o Gleidson do Republicano com 87 mil votos. Então, assim, a partir desses números, a gente pode perceber que, se por um lado Nicolas é um bom cabo eleitoral para poder puxar votos, isso também acaba concentrando esses votos que poderiam ir para outros candidatos. E do outro lado do campo, do espectro político, a gente vê essa fragmentação dos votos, Sávio.
1: Muito bem, vamos trazer então as atualizações para a eleição presidencial. 64,81% de urnas totalizadas em todo o Brasil. Segue na liderança Flávio Bolsonaro do PL com 49,58% dos votos válidos. O candidato Luiz Inácio Lula da Silva do PT aparece em segundo lugar com 42,25%. O escritor Augusto Cury do Avante é o terceiro colocado, com 2,97%. Ronaldo Caiado do PSD, terceiro colocado, com 2,34% de votos válidos. Também com 2,34%, temos Renan Santos do Missão. E logo em seguida, o Romeu Zema do Novo com 0,29%, abaixo desse percentual, com 0,11%, a Samara da UP, Hertz Dias do PSTU com 0,4%, assim como a Clariana Barão do DC, Edmilson Costa do PCB com 0,02%, veterinário Wilson Grassi do Democrata com 0,1% e também o Rui Costa Pimenta com 0,01%. 1%, corrigindo a mesma porcentagem do Rui Costa Pimenta e também do veterinário Wilson Graça.
2: Ô, Sávio.
1: Diga lá, Luciano.
2: Vamos lá atualizar aqui os números para governador no estado de São Paulo, que já passamos isso, 76% de urnas apuradas. O Tarcísio está bem à frente com 63,26%. Com o Fernando Haddad do PT com 35,82%. No Espírito Santo, já estamos chegando aí a quase 97% de urnas apuradas. Até o momento, Lorenzo Pasolini, do Republicanos, está com 49,78%, seguido pelo Ricardo Ferraço, do MDB, com 34,08%. Lá já aproximamos aí dos 97% de urnas apuradas, Sávio.
1: Ô, Luciano, eu quero saber que parceria é essa que você fez com o TSE, que até agora só você que anunciou os eleitos. Que mão quente é essa que o Luciano tem pra achar os dados? Porque ele só ele que puxou os eleitos até agora.
2: Rapaz, tô aqui, tô de zóio. Fazendo informações pra vocês que estão ligados. A gente manda um abraço aqui, gente. Deixa, já que eu tô falando aqui, mais uma vez, passando os números do Ceará, né? Os cearenses que estão ligados com a gente, vamos lá atualizando as informações do Ceará. 52,26% é o Mano de Freitas do PT com 51,51%, seguido pelo Ciro Gomes do PSDB com 47,83% e também Maranhão, ainda não falei aqui do Maranhão, a Bianca, ouvinte Bianca, tá acompanhando a gente pela internet lá em São Luís do Maranhão. Eduardo Bright do PSD com 55,22%, seguido pelo Orleandes Brandão do MDB com 36,64%. Maranhão, já passamos dos 63% de urnas apuradas. Igor e Sávio.
1: Luciano, você tá fazendo os eleitos aí, tá trazendo os eleitos até agora, mas eu vou levar a gente para um estado que a gente ainda não foi. Nós vamos pro Acre.
2: Vai lá pro Acre.
1: Vamos saber como que tá a votação lá no estado do Acre. Sessões totalizadas nesse momento 94,01% no estado do Acre. E ainda não tem definição, tá, gente? Nesse momento, Maílza Assis, do PP, tem 49,67% dos votos válidos. Ela é seguida pelo Alan Rick, do Republicanos, que aparece em segundo lugar com 32,14% de votos válidos. O Tião Bocalon, do PSDB, tem 10,39% de votos válidos no estado do Acre. Os demais candidatos estão abaixo de 10%. Vamos falar aqui agora a respeito da disputa para o Senado por Minas Gerais. Em Minas Gerais, 62,95% de votos apurados. E Domingos Sávio, do PL, continua na liderança com 24,73% dos votos. Marília Campos, do PT, aparece em segundo lugar com 19,43%. Carlos Viana, do PSD, é o terceiro colocado até então com 17,45% de votos válidos. Ele é seguido pela Áurea Carolina, do PSOL, com 13,28%. Marcelo Aro, do PP, com 10,82%. Marco Antônio Superman, do Novo, com 9,66%. E Aécio Neves, do PSDB, com 3,66%. Os demais candidatos somam menos de 1% dos votos cada. E tem candidato eleito em mais alguma região do Brasil e quem traz pra gente de novo é o Luciano Venares.
2: Essa parceria. Jorginho Melo, Santa Catarina, já conhece aí seu governador eleito? Santa Catarina, com 83,67% das urnas apuradas. Jorginho Melo, do PL, com 68,31%. Gelson Merizio, do PSB, até o momento com 15,91%. Então já está aí confirmado, mais que eleito aí, Jorginho Melo, do PL, no estado de Santa Catarina. No Rio Grande do Sul também, o Zuco, eleito, com 57,88%. Lá já passou. Passamos dos 91,53% das urnas apuradas. Eu tô acompanhando aqui, porque no estado do Paraná, já passamos, estamos chegando a 98%, quase 98% de urnas apuradas, tá acirrado lá a disputa, o Sérgio Moro, na verdade, está com 50,26%, né? 50,26%. E o Sandro Alex está com 25,27%. Ele que é do PSB, PSD. Estamos aguardando, então, aproximando dos 98% para sabermos se vamos ter segundo turno ou não. Está aí o Sérgio Moro à frente. Sérgio Moro, que é candidato do PL. Sávio, Igor.
1: Muito bem, enquanto isso, no Rio de Janeiro, 56,91% de urnas apuradas pelo Tribunal Superior Eleitoral, 50,69% de votos válidos, é o que registra o candidato do PL, Douglas Ruas. Ele é seguido pelo Eduardo Paes, do PSDB, que tem 41,10% dos votos válidos até o momento. Os demais candidatos registram menos de 10% de votos válidos lá no estado do Rio de Janeiro. A gente lembra que lá em São Paulo, 76,22% de urnas apuradas. Tarcísio de Freitas, do Republicanos, lidera com 63,26%. E o Fernando Haddad, do PT, vem em segundo lugar com 35,82%. Lá no Senado Paulista, a gente tem a disputa com Guilherme Derrite, do PP, liderando com 30,90% de votos válidos. André do Prado, do PL, tem 29,55% de votos válidos. A Simone Tebet, do PSB, é a terceira colocada com 18,94%. E a Marina Silva, da Rede, tem 17,84%. Os demais candidatos somam menos de 1% dos votos válidos cada, Igor.
0: Sávio, aproveitando para a gente também trazer algumas análises em relação às eleições presidenciais, o que a gente vê nesse momento com 64,81% das urnas apuradas e com uma diferença entre Flávio Bolsonaro e Lula de aproximadamente 5 milhões de votos, quando a gente olha no mapa do Brasil, o que nós temos é que os votos para Flávio Bolsonaro, eles estão muito concentrados nas regiões ali centro-oeste, sul, sudeste, enquanto Lula, o que é historicamente, consegue pegar bastante votos do norte, do nordeste e um pouco ali do norte de Minas. Então está se desenhando um cenário, quando a gente pinta esse mapa do Brasil em questão de eleições presidenciais, algo muito parecido com o que a gente já tem acompanhado nos últimos anos, quando o PT, ou no caso também quando o Lula concorre à presidência, que o cenário em relação ao país fica mais ou menos dividido dessa forma. Então, mais uma vez, a gente acompanha de bem proximidade em relação à questão, à disputa presidencial, porque pelo que a gente viu nas pesquisas e o que também tem se mostrado em relação às apurações neste momento, é que será uma disputa próxima, apertada e decidida no detalhe. Então, a gente consegue ver esse panorama neste momento, mas até o fechamento, a totalização dos votos, ainda assim tem muita coisa para poder acontecer e também para a gente poder ver como vai ser o desempenho em relação a isso. Acaba que nós temos, como as pesquisas também tinham mostrado, uma polarização em relação aos dois primeiros candidatos, e os outros candidatos neste momento estão pontuando menos de 3% de votos apurados até então. Então vamos ver como é que o eleitor votou e qual vai ser o desempenho ao longo da noite. Agora são 7:29, então tem um tempo considerável pela frente até a gente consolidar esses dados, essas informações, Sávio.
2: Ô, Sávio, Igor,
1: só um instante, Luciano, a gente tem uma definição de segundo turno nesse momento no estado do Sergipe. O candidato Fábio, do PSD, vai disputar o segundo turno do estado do Sergipe com 59,02% dos votos válidos. Ele vai junto com Valmir de Francisquinho, do Republicanos, que teve 37,59% dos votos válidos. Então, definida a disputa de segundo turno para o governo do estado de Sergipe. Fábio, do PSD, fica com 59,02% dos votos válidos no primeiro turno, até o momento, e Valmir de Francisquinho, do Republicanos, com 37,59%, lembrando que lá em Sergipe, 92,32% de sessões totalizadas. Diga lá, Luciano.
2: Tem um velho conhecido dos amantes do futebol, né? O professor Vanderlei Luxemburgo foi candidato ao Senado no estado de Tocantins. E o Vanderlei Luxemburgo, rapaz, está bem abaixo, né? Ele ficou de fora. Ele até ela já tem 96%, ele tá com 4,15%, lá é uma vaga ao Senado, e já tá eleito Eduardo Gomes, do PL, com 27,32%. Até o momento já passamos aí, né, ele com mais de 400 mil votos. Eduardo Gomes, do PL, eleito ao senador do estado Tocantins. Então Luxemburgo tá fora, Sávio.
1: Muito bem, a gente tem atualizações a respeito da disputa presidencial, né? Nesse momento, Igor França, o que a gente tem de atualização?
0: Já aumentou o número de urnas apuradas, são 64,81% neste momento. Se mantém o patamar que nós estamos acompanhando. Aos poucos nós estamos vendo os votos sendo apurados em todo o país. Neste momento, continua com a liderança de Flávio Bolsonaro com 49,58% dos votos apurados. Flávio se aproximando dos 50% dos votos apurados. Lula em segundo lugar com 42,25% dos votos apurados. Em terceiro lugar, o escritor Augusto Cury com 2,97%. E os demais candidatos também seguem pontuando nesse patamar abaixo dos 3%, Ronaldo Caiado com 2,34% dos votos apurados, Renan Santos 2,34% dos votos apurados, e o ex-governador de Minas e também candidato Romeu Zema, do Novo, marcando menos de 1%, 0,29% dos votos apurados neste momento, Sávio.
1: O desempenho muito abaixo do esperado de Romeu Zema nessa corrida presidencial, né, Igor?
0: Se a gente for acompanhar os dados de como as pesquisas que a gente viu nos últimos meses, Zema pontuava a cerca de 1% das intenções de voto. Então, é um patamar realmente para um governador de Minas, um governador de estado muito baixo, mas não muito distante daquilo que as pesquisas tinham mostrado. Acredito que até o final do processo eleitoral, da questão da apuração dos votos, Zema pode pontuar, talvez um pouco mais, mas acredito que não deve ultrapassar esses 1%, pelo que a gente está vendo aqui. Porque outros candidatos, né, Ronaldo Caiado, Renan Santos e Augusto Cury, estão se demonstrando um desempenho bem melhor e bem mais equilibrado. Talvez depois a gente pode até voltar nesse assunto e ver também como estão as urnas apuradas em Minas Gerais, e a gente consegue ter esse panorama, porque o reduto eleitoral de Zema é Minas, né? E vai ser um estado crucial para ver.
1: Trago agora para você, olha. Em Minas Gerais, 78,35% de urnas apuradas para a presidência. O Zema tá com 0,86% dos votos válidos aqui no estado.
0: Exatamente. Então, um ex-governador de Minas Gerais sendo ultrapassado por 2, 3 candidatos que até então não tinham uma conexão com o estado, mostra muito como as decisões políticas de Zema talvez não tenham sido tão interessantes para ser um candidato competitivo em relação à presidência da República. E os dados de Minas Gerais, eles acabam justificando e mostrando esse desempenho nacional de Zema, né? Então, a gente pode acompanhar por esses dados que você trouxe, essa tese em relação ao desempenho de Zema fica mais clara de se entender e ver que o que nós podemos esperar de Zema em relação a votos até o final dessas eleições não deve ultrapassar os 1%, sabe?
1: Lembrando que o Romeu Zema vem de uma reeleição para o governo estadual, né? E a sua segunda vitória nas eleições foi já no primeiro turno, a eleição do Romeu Zema. Luciano Venades fez um chamado, né, Luciano?
2: Só corrigindo aqui, eu falei sobre o Senado lá de Tocantins, claro que são 2 cadeiras, né? 2 vagas, o Eduardo Gomes já estava eleito, agora confirmou que Alexandre Guimarães, do MTB, com 19,15%, também está eleito. Já chegamos aí a 98,81% das urnas apuradas. E no Nordeste, só lembrando aqui, deixa eu pegar aqui, lá no Nordeste, reforçando aqui, deixa eu ver aqui, que tá, deu uma travadinha aqui, sabe? Vai daí que daqui a pouco eu volto.
1: Beleza, Luciano, a gente segue daqui atualizando para você os dados de Minas Gerais para a disputa do governo estadual, com Cleitinho Azevedo liderando a corrida pelo Palácio Tiradentes com 54,32% dos votos válidos até o momento, lembrando que o estado tem 64,03% de urnas apuradas. Patrus Ananias do PT é o segundo colocado, ele aparece com 26,36% de votos válidos. Flávio Rosco do PL é o terceiro colocado com 7,35%. Matheus Simões, do PSD, aparece em quarto lugar, com 4,43%. Alexandre Calil está em quinto, com 4,03%. Gabriel Azevedo, do MDB, aparece em seguida com 2,41% dos votos válidos. Os demais candidatos somam menos de 1%. Aproveitando, a gente traz para você como é que está a disputa pelo Senado em Minas Gerais, né? Pelo Senado em Minas Gerais, 2 cadeiras sendo disputadas, ferrenhamente, diga-se de passagem. Nós temos Domingos Sávio, do PL, liderando com 24,61%. Marília Campos, do PT, a segunda colocada com 19,36%. Carlos Viana, do PSD, aparece em terceiro com 17,48%. Áurea Coralina, do PSOL, está em quarto lugar com 13,14%. O Marcelo Aro, do PP, tem 11,03%. E Marco Antônio Superman, do Novo, aparece com 9,55%. E aí, lá atrás, tem Aécio Neves, do PSDB, com apenas 3,85% dos votos válidos. Os demais candidatos, cada um somando menos de 1% de votos válidos. Aécio Neves chegou, né, Igor, no apagar das luzes para disputa pelo Senado e aparentemente não tá conseguindo um bom desempenho, né?
0: Eu acredito que se a gente for fazer uma análise e tentar entender um pouco mais do resultado, do desempenho do Aécio Neves, eu acho que é equiparado ao partido, o PSDB, né? O PSDB nas últimas eleições tem se demonstrado aquém daquele partido que já foi um dia em relação à repercussão nacional, até mesmo em Minas Gerais. Então, é um quadro político tradicional em Minas, tradicional no Congresso, que está vendo essa vaga ficar para outros candidatos e postulantes que, vamos dizer assim, querendo ou não, se atualizaram e se aprimoraram em relação à política, seja em relação no Estado, seja em relação à questão nacional mesmo, Sávio.
1: Igor, vamos dar uma analisada aqui na disputa do Senado Mineiro. A gente tem nesse momento a liderança de Domingos Sávio do PL e Marília Campos do PT. A gente vê aqui mais um reflexo da polarização da disputa eleitoral no cenário presidencial, né? A gente tem lá os candidatos de PL e PT liderando os votos, e a gente tem aqui também para o Senado Mineiro PL e PT dividindo a liderança entre o voto dos mineiros. A gente pode avaliar aqui que esses dois candidatos surfam ainda na onda de Bolsonaro e de Luiz Inácio Lula da Silva, né? E a gente pode ver que Carlos Viana, que é um senador que está aí, inclusive teve bastante destaque agora, né, nas últimas CPIs lá em Brasília, e a gente teve aqui Marcelo Aro, por exemplo, que ganhou muito destaque, por último, por conta do racha com o Matheus Simões e a equipe de Romeu Zema, né, esses tendo um desempenho ainda um pouco abaixo, não é verdade?
0: Sim, evidentemente, a gente pode ver em relação a repetição desse quadro nacional na disputa de senadores, e isso também funciona bem, essa analogia, essa comparação, na verdade, né? Porque o cargo de senador é um cargo majoritário, por mais que seja um cargo que vá ocupar no Congresso, o voto para senador é um voto majoritário. Então, quando a gente vê o Domingos Sávio do PL com 24,61% dos votos neste momento, né, dos votos apurados, e na sequência a Marília Campos com 19,36%, isso também é um reflexo interessante em relação a essa polarização. E ainda assim,
1: Temos candidato eleito em alguma região do Brasil. Já você conclui seu raciocínio, Igor. Perdão de interromper. Diga lá, Luciano.
2: Desculpa aí, porque é um estado muito, né, um estado importante. Que é o São Paulo, estado de São Paulo. Tá eleito Tarcísio do Republicanos com 62,85%. Tarcísio eleito governador de São Paulo. Fernando Haddad com 36,22% do PT em segundo lugar. Lá já passamos dos 90% das urnas apuradas no estado de São Paulo. Também tem mais informações aqui para você que está ligado na nossa programação especial. O estado de Goiás também acaba de eleger aqui seu governador, eleito Daniel Vilela, do MDB, com 58,88% até o momento. Já passamos os 91% de urnas apuradas. Então, estado de Goiás, Daniel Vilela, do MDB, eleito governador, com 58,88%. Pode seguir daí, ô Igor. Desculpa ter te cortado, viu?
0: Tranquilo, vamos lá. Vou aproveitar essa informação que o Luciano trouxe pra gente, falar um pouco sobre São Paulo, né? É muito interessante e importante a gente ver pra olhar pro estado de São Paulo. Era dado pelas pesquisas que Tarcísio tinha uma grande chance de se reeleger e se reeleger no primeiro turno, e é isso que a gente vê e o que acontece. Fernando Haddad não conseguir votos suficientes para empurrar a decisão para o segundo turno, e, querendo ou não, Tarcísio acaba conseguindo, neste momento, com mais de 13 milhões de votos, 62,85% dos votos apurados neste momento, Tarcísio consegue chancelar e se reeleger como governador, e demonstrando um poder político em São Paulo que é fundamental para a política nacional, e também fechando também um possível segundo turno, onde palanques nacionais para disputa presidencial, caso tenha segundo turno, fique um pouco a critério em relação ao governador. Tarcísio vai querer bancar e correr atrás de colocar um segundo turno no qual o que nós imaginamos seja Flávio Bolsonaro? Vai querer se envolver após conseguir se reeleger? é uma coisa interessante da gente se pensar já, porque todos os, tanto Lula quanto o Flávio Bolsonaro, estão de olho também na questão da corrida para governadores, porque é fundamental você ter um palanque no segundo turno para poder fortalecer e conseguir mais votos, Sávio.
1: Muito bem, a gente vai trazer agora as atualizações para você a respeito da eleição presidencial nesse momento no Brasil. 64,81% das urnas apuradas em todo o país, quase 62%. Flávio Bolsonaro do PL segue na frente com 49,58% dos votos válidos. Lula do PT é o segundo colocado com 42,25%. Olha que interessante, os dois candidatos juntos, os dois candidatos, cada um somando quase 50% dos votos válidos dessa eleição de 2026. Os demais candidatos à presidência da República, nenhum deles chega a 5%. Aliás, nenhum deles até o momento chegando a 3% dos votos válidos. O reflexo de realmente uma polarização muito grande no Brasil, ô Igor, que já vem desde, podemos dizer, talvez desde o governo de Jair Bolsonaro, até antes, né? O governo de Dilma Rousseff, talvez.
0: Sim, sim. E eu acho que um outro dado importante que faz a gente também olhar para esses números e entender é que muito tem se falado, e as duas campanhas, tanto de Flávio quanto de Lula, trouxeram a questão da importância do voto útil. Eu acho que isso é uma análise interessante para a gente poder fazer, porque quando a gente olha para as outras campanhas, as campanhas de Caiado, a campanha de Augusto Cury e de Renan Santos, em que eles, neste momento, marcam menos de 3% dos votos apurados, isso demonstra que, olhando para as pesquisas e comparando com os números que nós temos agora, esse voto útil está se fazendo nesse primeiro turno de alguma forma. Se a gente compara e vê, é uma corrida eleitoral que tem se mostrado realmente polarizada, com esses dois candidatos muito bem postos ali. E já aproveitando que a gente está falando sobre a corrida eleitoral para presidente, eu vou trazer um dado interessante aqui e curioso para governador Valadares, porque nesse momento 93,49% das sessões já foram totalizadas aqui em Valadares. Então, dos votos dos valadarenses, mais de 90%, a gente já tem um dado interessante. E o que a gente pode ver é que em Valadares, 59,42% dos eleitores votaram em Flávio Bolsonaro neste momento. Isso representa 78 mil votos. Em segundo lugar, tem o Lula com 34,40% dos votos, com 45.704 votos. Então, esse cenário de polarização que a gente vê na questão nacional, nós estamos também acompanhando isso aqui em Governador Valadares, com basicamente Flávio Bolsonaro quase com o dobro dos votos apurados do que Lula aqui em Valadares, Sávio.
1: Muito bem, Igor, obrigado pelas informações. Gente, deixa eu só fazer uma ressalva aqui. Eu não me lembro se eu disse equivocadamente, mas no Sergipe, parece que eu disse que teria disputa de segundo turno, foi isso?
2: Isso.
1: Na verdade, eu me confundi, tá, gente? Fábio do PSD foi matematicamente eleito no estado do Sergipe. Então, Sergipe está com seu governador definido. Fábio do PSD está eleito lá no estado do Sergipe. Perdão aqui, pela falha, correção feita a tempo, tá certo? Voltando a falar aqui do estado de Minas Gerais, deixa eu trazer para vocês aqui que com 81,15%, Cleitinho Azevedo segue na liderança com 54,92% de votos válidos e Patrus Ananias é o segundo colocado. Patrus Ananias do PT tem 26,25% dos votos válidos. Luciano Vernades, você destaca qual região pra gente nesse momento?
2: Tô acompanhando aqui, tô ligado lá no sul do Brasil, porque já passamos dos 99,17%, quase 100%, e lá o Sérgio Moro tá com 50,18%, Sérgio Moro do PL, seguido pelo Sandro Alex do PSD com 25,29%. A gente reforça aí que Zuco foi eleito governador no Rio Grande do Sul, até o momento com 97,40%, e Jorginho Melo eleito em Santa Catarina pelo PL com 68,67%, lá já estamos com 93,84% de urnas apuradas. Tá aí as informações, daqui a pouquinho eu trago mais, eu tô aguardando aguardando aqui essa definição entre Sérgio Moro e Sandro Alex, se vai haver ou não segundo turno, Sávio.
1: Daqui a pouquinho, então, você traz essa informação pra gente, Luciano. Assim que tiver definição, você pode chamar aqui, você tem prioridade aqui na nossa transmissão, tá? Gente, lembrando que nós temos no Senado Mineiro duas vagas em disputa, 81,15% de sessões apuradas, e nós temos uma disputa muito grande no Senado de Minas Gerais, e as pesquisas indicavam praticamente um empate técnico entre pelo menos quatro candidatos ao Senado Mineiro, e no momento, Domingo Sávio do PL segue na frente, com 24,60% dos votos válidos, seguido pela Marília Campos do PT com 19,36%. Carlos Viana do PSD está em terceiro lugar com 17,48%. Áurea Carolina do PSOL tem 13,13%. Marcelo Aro do PP 11,05%. Marco Antônio Superman do Novo 9,54%. E Aécio Neves do PSDB 3,85% de votos válidos até o momento, Igor.
0: Sabe, vamos trazer também números em relação à votação para senador em São Paulo. Por mais que nós tenhamos já a definição para governador, mas é interessante a gente olhar para esse quadro de senadores em São Paulo, porque o que a gente está acompanhando neste momento, com 90,02% de sessões totalizadas até então, que foram apuradas, Guilherme de Ritchie, do PP, com 30,69% dos votos apurados, ultrapassando 11 milhões, próximo de chegar a 12 milhões de votos. Em segundo lugar, André do Prado, do PL, com 29,35% dos votos apurados, passando de 11 milhões de votos. Em segundo lugar, com uma distância, com uma margem considerável, nós temos Simone Tebet, do PSB, com 19,14%. O que a gente está vendo em São Paulo é um quadro de candidatas claramente ligadas ao presidente Lula estão ficando fora do Senado. Marina Silva e Simone Tebet, as duas não estão conseguindo votos necessários para poder ocupar esse cargo no Senado. Matematicamente falando, ainda não existe não temos um resultado definido, mas é bem provável que nenhuma das duas consigam alcançar tanto Guilherme de Ritchie como André do Prado para o Senado em São Paulo, Sávio.
1: Pois é, Igor, olha, 81,15% de urnas apuradas em Minas Gerais. 81,15% de urnas apuradas em Minas Gerais, e nesse momento Cleitinho Azevedo do Republicanos continua na frente com 54,92% dos votos válidos, seguido por Patrus Ananias com 26,25%. É uma grande vantagem de Cleitinho Azevedo nessa disputa pelo Palácio Tiradentes. Na disputa presidencial, Flávio Bolsonaro do PL tem 49,58% dos votos válidos e Lula do PT é o segundo colocado com 42,25%. Sessões totalizadas até agora, 64,81%. Não saia daí, a gente vai para o intervalo rápido. Daqui a pouquinho a gente volta trazendo as definições para o governo de Minas, o Senado Mineiro, a presidência da República e muito mais. 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
1: Mundo Melhor, 19:57.
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0: Isso. Celebramos o 27º domingo do tempo.
1: Com 68,67%, Gelson Merizio, do PSB, com 15,72%. Vamos chamar aqui nosso colega, nossa equipe de jornalistas, os competentes, Igor e também o Sávio, de volta com a gente, né, Sávio? Depois desse lanche reforçado, a gente seguiu o nosso trabalho aqui, aguardando aí os números finais das eleições por esse Brasil afora, Sávio.
2: X9. Ô, gente, mas vamos ser sinceros, o intervalo a gente tem que fazer uma, a gente tem que reabastecer, porque a cobertura é longa, né? Eu tô dentro das 6 horas da manhã, tá, gente? Mas vamos lá. Vamos falar do resultado aqui para as eleições presidenciais. Aliás, um abraço para os colegas lá da TV, viu, gente? Também estão sintonizados aqui com a gente. Obrigado pelo carinho da audiência. Ô, Lu, 64,81% de sessões totalizadas aqui em todo o Brasil, segundo o Tribunal Superior Eleitoral. E a gente traz agora o resultado parcial da votação para presidente. Flávio Bolsonaro continua liderando com 49,58%. Também, em segundo lugar, o candidato do PT, Lula, aparece com 42,25% dos votos válidos, essa parcial que tá parada já faz algum tempinho, né? O TSE deu uma paradinha aqui na divulgação dos dados para a presidência da República, a gente está aguardando.
1: Para governador também, viu, Sávio?
2: Os novos resultados. Verdade.
1: É, para governador também, já estamos
2: 81,15% de sessões totalizadas, né? Em Minas Gerais, o Cleitinho Azevedo segue liderando com 54,92% e o Patrus Ananias do PT tá em segundo lugar com 26,25%. A gente também tem aqui atualizações para o governo do estado do Rio de Janeiro. Vamos saber como é que tá lá a situação do Rio de Janeiro. Lá o Douglas Ruas tem 50,34% de votos válidos até o momento. Ele aparece em primeiro lugar e o Eduardo Paes do PSD está em segundo lugar com 41,57% dos votos válidos, 73,48% de votos válidos até o momento. Ele aparece em primeiro lugar e o Eduardo Paes do PSD está em segundo lugar com 41,57% dos votos válidos.

0: eu fui ver como é que também foi a votação, por exemplo, de Ronaldo Caiado em Goiás. E é muito curioso a gente comparar os dados, que em Minas Gerais, neste momento, com 91,28% das sessões totalizadas, né, dos votos apurados no estado para o governo, para presidente, o Zema pontuou muito, muito abaixo dos outros candidatos em comparação do, em comparação ao Ronaldo Caiado, por exemplo. Em Minas Gerais, Zema soma, neste momento, 83.625 votos. Isso representa 0,86% dos votos no estado de Minas Gerais. Já Ronaldo Caiado, que foi governador de Goiás, neste momento soma 428 mil votos no estado em que ele foi governador. Isso representa 12,29% dos votos no estado para ele. Então a gente vê que, comparando ex-governador com ex-governador em seus estados, Ronaldo Caiado conseguiu um desempenho em uma disputa nacional muito mais interessante do que o próprio Zema em Minas Gerais. Isso fala muito sobre o momento político que Zema está passando.
1: Bom, deixa eu trazer aqui um outro comparativo. Nós temos dois estados do Brasil que já estão com praticamente 100% de urnas apuradas. Eu vou começar aqui com o estado do Espírito Santo, nosso vizinho Espírito Santo, 99,27% de urnas apuradas. E por lá, Lorenzo Pasolini, do 49, do Republicanos, perdão, tem 49,72% dos votos válidos até o momento. O segundo lugar é de Ricardo Ferraço, do MDB, com 34,03%. Por enquanto, se desenha um resultado de segundo turno para o Espírito Santo até o momento. Outro estado que já tem quase 100% das urnas apuradas é o estado do Acre, que a gente destacou aqui mais cedo, né? No Acre, 98,06% de urnas apuradas. A Maílza Assis, do PP, tem 49,68% dos votos válidos, e o Alan Rick, do Republicanos, 32,31%. E a gente traz agora atualizações a respeito do estado de Minas Gerais para a disputa no Senado. No Senado Mineiro, nós permanecemos com 81,15% de urnas apuradas. Domingo Sávio, do PL, segue à frente com 24,60% dos votos válidos. Marília Campos, do PT, aparece em segundo lugar com 19,36%. Carlos Viana, do PSD, tem 17,48% dos votos válidos. E a Áurea Coralina, do PSOL, aparece em seguida com 13,13%. Marcelo Aro, do PP, tem 11,05%. Marco Antônio Superman, 9,54%. E Aécio Neves, do PSDB, com 3,85% neste momento. A disputa para o Senado de Minas Gerais, lembrando que os outros candidatos, cada um somando menos de 1% cada, Igor.
0: Sabe, vou também trazer números aqui para governador do Paraná, porque até o momento 99,18% das urnas já foram apuradas. Liderada por Sérgio Moro, do PL, está com 50,18% dos votos apurados, mais de 3 milhões de votos no Paraná. Em segundo lugar, Sandro Alex, com 25,29% dos votos apurados. E em terceiro lugar, do PDT, Requião Filho, com 23,46% dos votos apurados. O que nós temos de cenário para o Paraná é o seguinte: vai ou não ter segundo turno? Porque são poucas urnas que ainda precisam ser apuradas, menos de 1%. Sérgio Moro, neste momento, está marcando acima dos 50%. Então, agora a decisão de momento é se Sérgio Moro vai ser eleito ao governo do Paraná no primeiro turno, ou se não, vamos ter uma disputa do segundo turno. Caso tenha, o mais provável neste momento é que Sérgio Moro vá para o segundo turno com Sandro Alex, do PSD. Mas vamos aguardar ainda, faltando poucas urnas no Paraná para poder sabermos quem será o governador do estado, Sávio.
1: E temos atualização para o governo de Minas Gerais, hein? Acabaram de ser divulgadas aqui as atualizações. Neste momento, 83,17% de urnas apuradas para Minas Gerais. Cleitinho Azevedo, do Republicanos, continua na liderança com 55,05% dos votos válidos. Patrus Ananias, do PT, segue em segundo lugar com 26,05%.

0: 7,19%. Flávio Roscoe, do PL, é terceiro, com 7,20%. Matheus Simões, do PSD, tem 4,48%. Alexandre Calil, do PDT, tem 3,78%. E o Gabriel Azevedo, do MDB, 2,22%. Os demais candidatos somando menos de 1% dos votos válidos cada até este momento. Deixa eu só conferir se a gente tem atualização para o Senado. Tem atualização para o Senado. 83,17% dos votos já apurados. Domingos Sávio, do PL, permanece na liderança, 24,62% dos votos válidos. E a Marília Campos, do PT, tem 19,32% dos votos válidos até este momento. Carlos Viana, do PSD, segue na terceira colocação com 17,48%. A gente está de olho aqui na disputa presidencial para ver se surge mais atualizações para a gente poder trazer para você aqui ao vivo na Rádio Mundo Melhor. Luciano Bernardes, o que você destaca pra gente?
1: Tô aqui acompanhando a situação do sul do Brasil, como o Igor disse aí, né? Aguardando aqui a questão do Sérgio Moro e também do Sandro Alex. Só um detalhe, ela tá bem, travou, deu uma adiantada e depois deu uma paradinha aí no estado do Paraná. Vamos lá pro Nordeste, os cearenses que estão acompanhando a gente aqui, fica me cobrando, fala do Ceará aí, é o Mano de Freitas do PT, 52,08%, Ciro Gomes, 47,28%, lá já passamos dos 71,64%. Maranhão, Eduardo Bright, do PSD, tá com 54,84%, seguido pelo Orleans Brandão, do MDB, com 33,96%, já passamos dos 78%. Na Bahia, Jerônimo Rodrigues, do PT, 53,94%. ACM Neto, do União, 45,52%. Já passamos dos 70,78%. Tá aí. E de olho aqui no nosso estado, né, Sávio? Atualizações aí de Minas Gerais, já passamos dos 85% de urnas apuradas.
0: Isso mesmo, 85,02% de urnas apuradas em Minas Gerais. Cleitinho Azevedo, do Republicanos, continua na frente com 55,09% dos votos válidos. Patrus Ananias, do PT, é o segundo colocado com 26,20%. A gente também tem atualização para a disputa presidencial, acabou de chegar. 88,26% de sessões totalizadas e neste momento Flávio Bolsonaro segue na liderança com 48,21% dos votos válidos. Lula do PT aparece em segundo lugar com 43,78%. O Augusto Cury é o terceiro colocado com apenas 2,94%, seguido por Renan Santos do Missão com 2,31%, Ronaldo Caiado com 2,26% e Romeu Zema do Novo com 0,28%. Igor França.
2: Oi, Igor. Sabe, acompanhando esses números da presidência, né, dos candidatos à presidência, Flávio e Lula, a gente vê que houve uma redução em relação ao Flávio na porcentagem no qual Flávio estava se demonstrando chegar próximo dos 50%, agora dá uma recuada. Lula sobe um pouco no patamar na questão da porcentagem, né, chega a 43,81%, mas um dado interessante que vale a pena mostrar, que essa diferença ela se dá por 4 milhões de votos. Então, assim, nessa, vamos dizer assim, né, reta final de apurações, Lula tá conseguindo registrar alguns votos que estão descontando essa diferença em relação a Flávio Bolsonaro, que tem liderado desde o início das apurações a corrida presidencial, evidenciando que até então a gente pode ter, e era o que era esperado, um segundo turno bem disputado. Lógico, a gente tá falando num cenário de momento, a gente tem que apurar, tem que aguardar a totalização dos votos apurados, mas a gente acompanha e percebe que na disputa para a presidência a gente tem uma diminuição da diferença dos votos entre Flávio e Lula. Vamos ver como é que vai continuar essa corrida eleitoral, Sávio.
0: Pois é, essa vantagem parece estar uma tendo uma pequena queda, né? O Flávio Bolsonaro, agora a atualização do TSE, 89,12% de urnas apuradas, tem 48,14% dos votos válidos. O Lula tem 43,86% de votos válidos. Você falava mais cedo a respeito de abstenção, o Igor, e até então, em todo o Brasil, cerca de 21% de abstenção dos eleitores aptos a votar nas eleições deste ano. E temos candidato eleito em alguma região do Brasil, e quem sempre traz a notícia é ele, Luciano Bernardes. Conta pra gente.
1: Vamos lá pro estado do Amapá, doutor Furlan, do PSD, com 62,01%. Lá já ultrapassamos dos 88% das urnas apuradas. Doutor Furlan, eleito governador do estado do Amapá, com 62,01% até o momento, seguido pelo Clécio, do União, com 37,72%. E vamos ter, deixa eu só pegar aqui a questão de, achei, Celina Leão, do Progressistas, do PP, Distrito Federal, vai disputar o segundo turno aí com Leandro Klass, do PT. Tá aí, o Igor tava até comentando agora há pouco sobre a Celina Leão, vai pro segundo turno disputar com o Leandro, do PT aí, a Celina com 49,93% e Leandro com 34,47%. Distrito Federal já chegou aí nos 100% de urnas apuradas.
0: E os dados da corrida presidencial voltaram a subir, viu, gente? E continuam. 89,58% de urnas apuradas em todo o Brasil. Flávio Bolsonaro, do PL, aparece na frente com 48,10% dos votos válidos. Lula, do PT, aparece em segundo lugar com 43,91% dos votos válidos. Em Minas Gerais, a corrida pelo Palácio Tiradentes segue apertada. Apertada é no modo de dizer, né, Igor? Na verdade, o Cleitinho tá liderando com folga, né? 86,13% de urnas apuradas aqui no estado, 55,12% de votos válidos ao candidato do Republicanos. O segundo colocado é o Patrus Ananias, do PT, tem menos de 30%, 26,21% dos votos válidos até o momento. E aí os demais candidatos, todos eles aparecendo com menos de 10%. E aí quando a gente vai olhar aqui para o Senado Mineiro, lembrando que são duas vagas em disputa, nós temos agora 86,13% das sessões apuradas para o Senado. O Domingo Sávio, do PL, tem 24,56% dos votos válidos. A Marília Campos, do PT, tem 19,33% e permanece com uma vantagem pequena, porém confortável, em relação a Carlos Viana, do PSD, que tem 17,51% dos votos válidos para o Senado de Minas Gerais. Áurea Coralina, do PSOL, tem 13,07%. Marcelo Aro, do PP, 11,18%. Marco Antônio Superman, do Novo, com 9,50%. E Aécio Neves com 3,88%. Os demais candidatos, cada um deles somando menos de 1% cada. Um detalhe que eu quero chamar a atenção aqui, Igor, que até o momento, conforme as urnas foram apuradas, Minas Gerais tem 8,75% de votos brancos para o Senado e mais de 9% de votos nulos para o Senado. Para o governo do estado, foram menos de 6% de votos em branco e menos de 5% votos nulos para a corrida estadual em Minas Gerais, Igor.
2: Historicamente, o Senado, na verdade, né, as eleições para o Congresso são sempre o número de abstenção e de nulos são sempre maiores do que para os cargos de executivo. Então, isso é uma tendência que a gente sempre acompanha na questão eleitoral, e em Minas Gerais também não tem sido diferente. Ainda falando sobre Minas Gerais e trazendo também um panorama sobre as eleições como tal encaminhamento, se a gente abre o mapa de Minas e olha a questão dos votos para governador, a gente vê que Cleitinho lidera na maioria das cidades de Minas Gerais. Isso é um dado muito interessante, muito importante, porque esses 55,17% dos votos apurados que Cleitinho acumula neste momento, ele tem se sobressaído em centenas das cidades de Minas Gerais. Patrus Ananias, ele, que é o segundo colocado, né, na corrida para o governo de Minas, vence em poucas cidades. E um dado curioso também que foi possível a gente apurar aqui em relação ao governo do estado, a essa corrida para o governo de Minas, é que o Matheus Simões, que é o atual governador de Minas, ele consegue ganhar em uma cidade, sabe? Neste momento, uma cidade que Matheus Simões...
0: Igor, deixa eu te interromper rapidamente aqui, porque nós temos candidato eleito em alguma região do Brasil e dessa vez quem vai trazer sou eu.
2: Vai.
0: Dessa vez quem traz sou eu, gente. Vamos aqui pra perto, Espírito Santo, Lorenzo Pasolini. Aliás, gente, deixa eu já me corrigir aqui que eu me empolguei com o barulho da urna, eu já ia trazendo informação errada, perdão. Segundo turno definido, próximo a nós, Lorenzo Pasolini, do Republicanos, com 49,65% dos votos válidos no primeiro turno, vai disputar o segundo turno com o Ricardo Ferraço, do MDB, no Espírito Santo. Ricardo Ferraço teve 34,07% de votos válidos. Lorenzo Pasolini, do Republicanos, 49,65%. Portanto, segundo turno definido lá no estado do Espírito Santo. Estado do Espírito Santo que tem 99,62% de urnas apuradas. Agora, um comparativo, Igor, rapidinho, já para você retomar o seu raciocínio.
2: Sim.
0: 99,16% de urnas apuradas lá no estado do Acre. E ainda não tem definição. Maílza Assis, do PP, segue com 49,75% de votos válidos. Alan Rick, do Republicanos, tem 32,29% de votos válidos até o momento. E aí a gente pode ir lá para o estado do Maranhão, com 83,04% de votos apurados. Eduardo Braide, do PSD, tem 54,53% de votos válidos. E Orleans Brandão, do MDB, é o segundo colocado, com 34,29%. Já para te entregar, Igor, deixa eu só atualizar aqui o governo do estado de Minas Gerais. Nós temos 87,66% de urnas apuradas aqui no estado. Cleitinho Azevedo, do Republicanos, segue na frente com 55,19% dos votos válidos. Patrus Ananias, do PT, é o segundo colocado com 26,18%. E na corrida presidencial, nós temos aqui um registro de queda na porcentagem de Flávio Bolsonaro. Lula está encostando aqui no percentual de Flávio Bolsonaro, 90,56% de urnas apuradas em todo o Brasil, e Flávio Bolsonaro, do PL, tem 48,02% dos votos válidos neste momento, lembrando que ele já estava inclusive chegando próximo dos 50, agora 48,02%. Lula tem 44% dos votos válidos em todo o Brasil neste momento, Igor.
1: Sávio, Igor.
2: Precisa finalizar o raciocínio que eu estava trazendo sobre o governador, sobre a corrida eleitoral para o governo de Minas, que é um dado interessante e curioso, que o atual governador Matheus Simões, do PSD, ele consegue ser maioria dos votos em apenas uma cidade de Minas Gerais, que é Carmésia. Até o momento são 80% das urnas apuradas lá em Carmésia, e o atual governador de Minas tem 37,93% dos votos apurados. Na sequência tem Patrus Ananias com 29,75%. Só um dado curioso pra gente poder demonstrar e ver como o desempenho do atual governador fica aquém, como o Cleitinho basicamente dominou a questão da disputa eleitoral em Minas Gerais em relação aos votos no estado, Sávio.
0: Diga lá, Luciano Venades.
1: Só uma observação aqui, o estado do Rio Grande do Norte, já passamos de 91,79%, né? Mais de 91% de urnas apuradas, e a briga lá tá acirrada. A Alisson do União, 36,70%. E Cadu de Lula, do PT, com 36,31%. A diferença é bem pequenininha, Sávio.
0: Diferença pequenininha também em Alagoas, onde Renan Filho, do MDB, tem 50,25% dos votos válidos, e o JHC, do PSDB, tem 49,37% de votos válidos. Lá em Alagoas, 71,54% de urnas apuradas até o momento. Gente, deixa eu trazer para você a última parcial atualizada para a presidência da República. Atualização de agora, 8 horas e 23 minutos da noite, pelo horário de Brasília, 90,84% de urnas apuradas em todo o Brasil. E nesse momento, Flávio Bolsonaro, do PL, tem 48%, redondinho, 48% dos votos válidos neste primeiro turno e é seguido por Lula, do PT, com 44,03%. Dos votos válidos. Os demais candidatos à presidência da República, todos eles menos de 3% de votos válidos. Aqui em Minas Gerais, nós temos 87,66% dos votos válidos. Cleitinho Azevedo, do Republicanos, tem 55,19%. Patrus Ananias, com 26,18%, é o segundo colocado na corrida pelo Palácio Tiradentes. Luciano Bernardi.
1: Ô, Sávio, Sérgio Moro, lá tá com 99,72%. Rapaz, briga lá tá. A gente fala acirrada a questão de saber se vai ou não pro segundo turno. O Sérgio Moro tá com 50,13%, enquanto Sandro Alex com 25,34%, né? Lá já passamos, para ser mais exato, 99,72% das zonas apuradas no Paraná. Tá aí Sérgio Moro no Paraná, tá na briga aí com Sandro Alex para ver se vai ou não pro segundo turno, Sávio.
0: Muito bem, Luciano. Igor, qual estado que você destaca pra gente?
2: Eu ia trazer exatamente o Paraná. Eu tava selecionando aqui porque esse fato curioso que o Luciano trouxe é uma coisa curiosa, porque assim, é 0,18% de urnas apuradas que faltam. É muito pouco pra gente poder saber essa definição em relação ao governo do Paraná. Sérgio Moro pontua acima dos 50% nesse momento, porém, como os votos restantes podem afetar a questão do segundo colocado e também da margem total dos votos totalizados, fica essa indecisão para poder saber ainda se vai ou não ter segundo turno no Paraná, Sávio.
0: Deixa eu trazer para vocês aqui as atualizações mais uma vez para o Senado de Minas Gerais. 8 horas e 23 minutos a última atualização. Domingos Sávio, do PL, segue na frente com 24,57% dos votos válidos. Marília Campos, do PT, tem 19,31% dos votos válidos. E o Carlos Viana, do PSDB, é o terceiro colocado com 17,52%. Trazendo agora para a disputa do Palácio Tiradentes, 87,98% de votos apurados. Cleitinho Azevedo tem 55,20% dos votos válidos. Patrus Ananias é o segundo colocado com 26,18%. Agora voltando para a corrida presidencial, tá subindo, hein, gente? 91,13% de sessões totalizadas. Daqui a pouquinho termina a apuração das eleições presidenciais, hein? Flávio Bolsonaro, do PL, lidera a corrida no primeiro turno com 47,97%. Lula, do PT, é o segundo colocado com 44,06%. Igor.
2: Vou trazer também os números em relação ao governo de Pernambuco, que também a disputa continua por lá, entre dois nomes, Raquel Lira e João Campos. Sessões totalizadas até o momento, 86,79%. 79%. Raquel Lira, do PSD, lidera no momento com mais de 2 milhões de votos, com 53,03%. Em seguida, do João Campos, do PSB, com 44,94%. Mais uma eleição também que ainda falte 14% das urnas serem apuradas, aproximadamente 14%, ainda assim a gente fica nessa indefinição para saber se terá ou não segundo turno. Neste momento, o desempenho de Raquel Lira é que termine no primeiro turno, mas ainda há um número bem expressivo de urnas para serem apuradas, para os votos para serem contados, para que a gente descubra qual será o desfecho para o governo de Pernambuco, Sávio.
0: Olha, a gente tem aqui os dados do estado do Piauí. E no estado do Piauí, Rafael Fonteles, do PT, foi eleito com 70,40% dos votos. Então, esse sim eleito, Rafael Fonteles, do PT, no estado do Piauí, governador do estado, eleito no primeiro turno com 70,40% dos votos lá no estado do Piauí. O segundo colocado foi Joel Rodrigues, do PP, que teve 27,99% dos votos válidos. Em Minas Gerais, a gente segue com Cleitinho Azevedo, do Republicanos, à frente, com 55,21% dos votos válidos. Patrus Ananias, do PT, está com 26,18% dos votos válidos. Na corrida presidencial, nós temos 91,32% de urnas apuradas, parcial atualizada neste momento. Flávio Bolsonaro, do PL, aparece com 47,95% dos votos válidos. Lula, do PT, tem 44,08%. Os demais candidatos, menos de 1%. E no Senado Mineiro, a gente tem uma pequena demora aqui na divulgação dos dados, sem muita alteração nesse momento. Domingos Sávio, do PL, à frente com 24,56%. Marília Campos, do PT, com 19,32%. Carlos Viana, do PSD, com 17,52%. Deixa eu trazer aqui os dados do Rio de Janeiro. Rio de Janeiro tem 84,33% dos votos válidos neste momento. E o Douglas Ruas, do PL, continua na frente, com 49,96%. Está encostando nos 50%. Eduardo Paes, do PSD, tem 42,04% dos votos válidos até o momento no estado do Rio de Janeiro. Igor.
2: Sabe, trazendo dados em relação a governador do Ceará, que tem uma disputa interessante, é o Mano de Freitas, do PT, com 52,17% dos votos até o momento. Em segundo lugar, Ciro Gomes, do PSDB, com 47,17% dos votos até o momento. São os dois candidatos que têm melhor votos neste momento. Eles estão bem próximos nesse momento em relação à votação de governador no Ceará. Sessões totalizadas é de 80,35%. E é um cenário interessante que nós temos Ciro Gomes, que já foi governador do Ceará, e é o Mano de Freitas, que representa uma força política do PT no estado. Então nós temos ali, estamos tendo e vendo uma disputa pelo governo do Ceará de dois poderes, de dois grupos políticos muito influentes naquela região. E vai ser mais uma vez interessante ver esse resultado. Até o que tudo indica, pode sim que termine no primeiro turno, mas ainda temos aproximadamente 20% de sessões para serem apuradas ainda, né, para os votos serem apurados. Então pode acontecer de Ciro Gomes conseguir se aproximar e diminuir essa diferença até o final da apuração. Mas fica aí essa observação, esse highlight em relação ao estado do Ceará, como é que está a disputa para governador lá, Sávio.
0: Muito bem, daqui a pouquinho a gente vai ouvir a fala do candidato ao governo de Minas, Cleitinho Azevedo, do Republicanos, que deve falar com a imprensa em instantes, direto de Belo Horizonte. Já já estaremos em conexão com a nossa parceira Rede Itasati, trazendo a fala do candidato ao governo de Minas, Cleitinho Azevedo, do Republicanos, que lidera com ampla vantagem a disputa pelo Palácio Tiradentes. Minas Gerais tem 88,68% das urnas apuradas até o momento. E o Cleitinho está na frente com 55,22% dos votos válidos. O Patrus Ananias, do PT, é o segundo colocado e ele tem menos de 30%, 26,18%. Então, a qualquer momento, a gente vai ter essa fala do Cleitinho Azevedo. E assim que ele for falar, a gente entra em conexão com a nossa equipe lá em Belo Horizonte para trazer para você a fala de Cleitinho Azevedo. Nesse momento, na corrida presidencial, 91,71% de urnas apuradas. Flávio Bolsonaro aparece em primeiro lugar com 47,92% dos votos válidos. Lula, do PT, tem 44,12% e segue no segundo lugar. No Rio de Janeiro, A gente tem Douglas Ruas liderando com 49,94% dos votos válidos. Douglas Ruas, que é candidato do PL, e é seguido por Eduardo Paes, do PSD, com 42,06% dos votos válidos. No Rio, cerca de 85% das urnas apuradas. Eu falava mais cedo aqui do Acre, gente, lá tem 99,38% de urnas apuradas, mas está congelado por enquanto a apuração no Acre, tá? 49,77%.
1: Ô, Sávio.
0: Votos válidos para Maílson Assis. Diga lá, Luciano.
1: Vamos lá para Itatiaia, a equipe da Itatiaia, conversando com Cleitinho.
3: Você imagina, vamos ouvir. Né, o Brasil inteiro está aqui. Vamos ouvir agora o que fala Cleitinho Azevedo, eleito, governador eleito em primeiro turno por Minas Gerais. Qual é a prioridade, Cleitinho?
4: Combater as injustiças. Independente de quem for o presidente da República, sentar com ele, poder negociar a dívida, poder mostrar que o governo do estado de Minas vai estar à disposição do governo federal, porque não tem jeito de fazer política sem o governo federal. Então é diálogo, é respeito, para a gente poder fazer uma Minas melhor. É poder o que eu falei, que eu vou cumprir, reduzir o IPVA, reduzir o custo de vida da população mineira, melhorar as estradas e melhorar a saúde e mostrar que dá para pacificar esse país. E Minas Gerais vai ser exemplo.
3: Como o senhor vai se posicionar no segundo turno?
4: Deus, Deus, minha fé em Deus e o povo.
3: E como o senhor vai se posicionar no segundo turno?
4: Ah, eu já falei que eu já ia apoiar o Flávio, então tá tudo certo.
5: Eleitor, que a transição do seu governo, agora com esse processo de transição, você está pensando em nomes de secretariado, como é que o senhor está pensando isso?
4: Ainda a gente não falou sobre secretariado, a não ser que a gente já falou que a secretária de educação vai ser uma mulher que vai ser da pasta, vai ser uma servidora de carreira, e a partir de amanhã a gente vai sentar e vai começar. Isso é foco agora, o Falcão vai fazer uma transição, a gente vai conversar com o Matheus Simões, inclusive eu quero fazer um convite para ver se o Matheus Simões quer ficar no governo, o que for bom a gente vai dar continuidade, o próprio Flávio Rosca, o Gabriel Azevedo, que é um amigo meu, eu vou pegar tudo que é bom de cada um pra gente poder fazer um governo justo.
6: Sua trajetória, candidato, fala pra gente, governador, desde vereador aqui em Divinópolis, sim, agora chegando ao governo do estado, como é que você faz essa avaliação desse sucesso,
4: Deus? É Deus, é Jesus Cristo, a minha fé, é o povo, é só mostrar pra quem tá vendo o que agora, a gente acredita na sua fé, acredita em Deus. O que aconteceu comigo tem 10 anos. De 10 anos de verdureiro, eu virei governador. Foi a minha fé.
3: Cleitinho, o senhor quase não foi.
7: Cleitinho, qual que é o recado que você passa para os seus eleitores e também para aquelas pessoas que não votaram em você, você que ao longo do percurso falou que não tem lado político? Justamente, o que for melhor você vai unir.
4: Meu lado é a população. Meu lado, até porque, gente, quando tem um buraco, quando tem a saúde, tanto quem é de esquerda e quem é de direita, precisa do governador, precisa do prefeito, precisa do presidente. E como eu falei para vocês, eu quero ser exemplo esse país aqui, pra gente poder pacificar esse país. Nós somos um só povo. A gente tem, eu como governador tenho a obrigação de governar pra todos. Pra quem votou e pra quem não votou. E pode ter certeza que eu vou honrar cada um, inclusive pra quem não acreditou. Vou fazer um trabalho de humildade, um trabalho de competência pra aquela pessoa que não acreditou, daqui 4 anos falar assim, você mudou minha opinião. E eu vou fazer isso com cada um.
7: E como é que é ter vocês três novamente aí agora juntos, essa força aí do Azevedo, no governo de Minas, também no estadual, deputado federal?
4: É, a minha família, a minha mãe Eduardo foi reeleita e mostra que o trabalho dele deu o resultado, porque ele teve quase dobrou a votação dele. O meu irmão Gleice, todo mundo que é de Divinópolis sabe o que ele fez aqui. Ele foi reeleito com quase 80% dos votos. Então agora já está com mais de 100 mil votos como deputado federal. É a minha família, gente. É servir o povo. É isso que a gente vai fazer. Servir todo o povo mineiro. Inclusive, eu quero dar um recado aqui aos Vales de Quitonha, ao Norte de Minas. Eu tenho que cuidar de todas as regiões. Mas meu pai me ensinou uma coisa. Cuida de quem mais precisa. O Vale e o Norte de Minas são as regiões mais carentes de Minas Gerais. A fatia do bolo sempre foi menor para ela. A partir de agora, a fatia do bolo do orçamento de Minas Gerais vai ser dividida igual. O Vale de Quitonha e Norte de Minas vai ter muita atenção comigo.
7: Tem o primeiro trabalho que você já prevê?
4: Primeiro, eu já vou plantar uma mini cidade administrativa com lá dentro do Vale de Quitonha e do Norte de Minas, para poder, durante todo mês, poder estar lá, despachar de lá, para mostrar pro mundo, pro Brasil, o que é o Vale. O Vale é o Vale da Riqueza, pra gente trazer investimento para essa região.
5: O senhor pensou em desistir? Qual que é o seu sentimento agora, eleito no primeiro turno dessa eleição?
4: Um sentimento de gratidão ao povo mineiro, só isso. O povo mineiro que me fez me levantar, o meu irmão, a minha família, Deus, que me fez, pode vir candidato que a gente vai te apoiar. Então eu tenho a obrigação agora de cuidar do povo mineiro e servir todo o povo mineiro. Eu devo isso ao povo.
7: Eu sei que você tem que falar para toda Minas Gerais, mas pro povo divinopolitano que elege pela primeira vez um governador na história.
4: Vida por Divinópolis. Tudo que aconteceu na minha vida foi Divinópolis. Eu virei vereador. Se eu não fosse vereador, eu não seria governador hoje. Eu devo a minha vida a Deus, ao meu povo de Divinópolis. Eu tenho um amor para essa cidade aqui e eu vou honrar sempre essa cidade aqui. E a cidade de Divinópolis sempre vai ter orgulho de ter o Cleitinho. Pode ter certeza disso. Eu nunca vou decepcionar minha cidade.
3: Cleitinho, o senhor teve muita dificuldade para conseguir colocar a sua candidatura, que de última hora acabou sendo concretizada. E hoje resultado. Queria que o senhor fizesse esse paralelo, se sentir esse resultado, é ainda mais diferente depois de tanta luta para conseguir se colocar como candidato.
4: Cara, uma coisa que a gente faz, tem a campanha, tem a pré-campanha, agora eu ganhei

0: vai pra França agora.
1: Entra lá, federal, Marcos, vem representando. Eu esqueci como isso. O senhor vai permanecer republicanos agora, que eleito governador?
2: Claro que eu vou, não tem por que sair. Inclusive, eu quero dar um abraço aí.
3: É isso, essas foram as primeiras palavras do agora governador.
4: Muito bem. Nós ouvimos aí as primeiras palavras de Cleitinho Azevedo, do Republicanos, ao vivo de Belo Horizonte, juntamente com os nossos parceiros da rede Itaçate. Cleitinho Azevedo, que já celebra a vitória como governador eleito de Minas Gerais. O Tribunal Superior Eleitoral ainda não bateu o martelo a respeito disso, mas 55,23% dos votos válidos já entregues a Cleitinho Azevedo, do Republicanos, 89,36%. Das sessões já totalizadas aqui em Minas Gerais, o segundo colocado aparece apenas com 26,19%, segundo colocado, Patrus Ananias, do PT. Você viu então Cleitinho Azevedo trazendo sua primeira fala, já falando como governador eleito do estado de Minas Gerais. Cleitinho Azevedo, que inclusive, durante a sua fala, Igor, prometeu montar uma mini cidade administrativa no Vale do Jequitinhonha para estar mais atento e próximo às demandas daquela região.
5: É uma região que, falando em questão de política, sempre foi disputada e teve muita influência em relação ao Partido dos Trabalhadores, o PT. Então, querendo ou não, falando de forma política, neste primeiro momento, é interessante ver o posicionamento de Cleitinho. E claramente é uma região, em relação ao estado de Minas Gerais, que exige uma atenção e que, sem dúvida nenhuma, tem todo o potencial de crescimento em relação ao que pode se produzir ali naquela região. Então, Cleitinho traz já isso no seu primeiro discurso, mostra um posicionamento um pouco tirando da capital Belo Horizonte e dos grandes centros de Minas Gerais e levando esse interesse, essa busca por melhorias e por propostas para o estado nessa região do Jequitinhonha, a região do norte de Minas, Sávio.
4: Muito bem, então, né? Vamos ver como vai ser essa gestão, né? Lembra o que nós estamos trazendo para você os dados atualizados pelo Tribunal Superior Eleitoral em tempo real, né? Ainda não cravada a eleição de fato em primeiro turno de Cleitinho Azevedo, mas praticamente improvável que esse cenário seja alterado. Cleitinho Azevedo eleito aí em primeiro turno como governador do estado de Minas Gerais. Só para você ter uma ideia, Igor, segundo os dados que são divulgados pelo TSE, com 55,23% dos votos válidos em Minas Gerais, o Cleitinho Azevedo tem até então mais de 5.600.000 votos. A diferença entre ele e o candidato do PT, Patrus Ananias, que está em segundo lugar, é de cerca de 3 milhões de votos, né? O Patrus Ananias tem mais de 2.600.000 votos registrados e ele tem 26,19% dos votos válidos aqui em Minas Gerais. Então, realmente, uma diferença muito grande, uma vantagem muito ampla alcançada por Cleitinho Azevedo na corrida pelo Palácio Tiradentes. Lembro aqui que Cleitinho, a princípio, seria candidato, pediu para que o partido aguardasse o momento de trazer o anúncio, de fazer a definição para que ele de fato fosse disputar o Palácio Tiradentes. O partido esperou, o partido prorrogou, esperou mais um pouco, deu a data, marcou a convenção, o Cleitinho não foi, a gente sabe, né, por questões pessoais, né, o irmão dele havia falecido poucos dias antes da convenção, né, mas com essa ausência, o partido cancelou o anúncio de que ele seria candidato e chegou a dizer que não iria lançar candidato. Mas depois Cleitinho bateu o pé, não, eu quero ser candidato sim, e aí houve toda uma polêmica, uma discussão e finalmente ele foi lançado candidato ao governo do estado de Minas Gerais e tá aí já celebrando a vitória como governador eleito em primeiro turno do estado de Minas Gerais.
5: Sabe, vai ser curioso a gente acompanhar e ver como será levando em consideração, né, que esse resultado já está estabelecido como Cleitinho como governador de Minas. Vai ser interessante ver como Cleitinho vai se comportar em um cargo de executivo. A gente entende e vê que ele tem um perfil muito claro como um parlamentar, como aquele que cobra, que fiscaliza, mas agora ele vai ter um teto de vidro, né? pensando na questão de política a longo prazo, ele vai assumir uma Minas Gerais em dívida. Ele falou que vai sentar com qualquer que seja o presidente para poder renegociar as dívidas de Minas. Então, vai ser curioso e interessante ver, porque querendo ou não, Cleitinho surge em Minas Gerais como esse governador, não da mesma forma, mas com uma característica próxima como foi Zema. Zema surge ali quando como um outsider, como um cara que não estava envolvido na política. Cleitinho se vende dessa forma também, que ele não é da política, mas ele tá ali. Como esse político agora vai reagir e vai governar Minas Gerais estando num cargo de executivo? Então a gente vai acompanhar aí e tendo a confirmação do TSE em relação a ele como governador, vai ser interessante ver como ele vai compor e também até mesmo trabalhar em relação à política da Assembleia Legislativa de Minas.
4: E atenção, nós temos definição em mais um estado do Brasil nesse momento. Com 99,91% de urnas apuradas, o estado do Acre vai ter segundo turno. Maísa Assis, do PP, vai para o segundo turno contra Alan Rick, do Republicanos, com 32,26% dos votos válidos. Então tá aí a definição de segundo turno no estado do Acre. Maísa Assis, do PP, com 49,76% dos votos válidos, e o Alan Henrique, do Republicanos, com 32,26% de votos válidos. Nesse momento, no estado do Maranhão, Eduardo Braide, do PSD, tem 54,46% de votos válidos e lidera a corrida estadual. Orleans Brandão, do MDB, é o segundo colocado, com 34,35% de votos válidos. Lá no estado do Maranhão, nós temos 87,61% das urnas já apuradas. No estado do Pará, tem 91,17% de urnas apuradas. E lá, doutor Daniel, do Podemos, aparece com 52,27% dos votos válidos. A Hannah Gassan, do MDB, tem 45,51%, perdão, dos votos válidos lá no estado do Pará. Ainda indefinido a questão do primeiro turno no estado. No Amazonas, gente, nós temos já 93,04% de urnas apuradas. Omar Aziz, do PSD, lidera com 39,59%. A professora Maria do Carmo tem 25,38%, ela é do PL. E o candidato do União, Roberto Cidade, tem 21,63% dos votos válidos lá no estado do Amazonas. A gente também traz para você as parciais aqui de Alagoas. JHC, do PSDB, lidera com 50,13%. Renan Filho, do MDB, tem 49,47% dos votos válidos. Os demais candidatos, todos menos de 1% dos votos válidos ali no estado de Alagoas.
0: Ô, Sávio.
4: E diga lá, Luciano.
0: Deixa eu ir lá pro Rio Grande do Norte, pode?
4: À vontade.
0: Deixa eu pegar o avião e ir pra lá, porque lá vamos ter segundo turno. Tá confirmado o Alisson do União com 36,70%. E Cadu de Lula com 36,33%. Aquela vez que eu entrei com você que falei que estaria assim acirrado. E realmente, segundo turno, está confirmado Rio Grande do Norte, Sávio.
4: Já que você falou do Rio Grande do Norte, Luiz, você está de olho lá no Paraná? Como é que está lá no Paraná?
0: Deixa eu dar um pulinho no Paraná. Cadê? Vamos lá no Paraná, sul do Brasil, porque o Sérgio Moro, rapaz, tá acirrado. Tá acirrado assim, porque tá terminando já a votação praticamente lá, né? A contagem, 99,76%. 99,76%. E a diferença continua lá com o Sérgio Moro, 50,12%. Sandro Alex, do PSD, com 25,35%. Aí tá faltando pouco para terminar no primeiro turno ou não. Vai até na reta final aí a definição do estado do Paraná, Sávio.
4: Muito bem, a gente traz para você a atualização do Senado em Minas Gerais, a disputa pelo Senado Mineiro, 90,55% de urnas apuradas para o Senado. Domingos Sávio do PL lidera com 24,56% de votos válidos. Marília Campos do PT tem 19,30% dos votos válidos para o Senado. Carlos Viana é o terceiro colocado, Carlos Viana do PSD, com 17,52%. Vamos trazer aqui para você também as parciais para a presidência da República. Atualização feita um minuto atrás, 93,43% de urnas apuradas e Flávio Bolsonaro do PL continua na frente com 47,78% de votos válidos. Lula do PT está com 44,28% dos votos válidos, está em segundo lugar na disputa pela presidência da República. Na disputa pelo Palácio Tiradentes, nós já temos aí, podemos dizer, uma definição, né, Igor? Cleitinho Azevedo eleito em primeiro turno, inclusive já até concedeu entrevista ao vivo, né?
5: Isso, perfeito. Por mais que nós não tenhamos um cenário de confirmação oficial do TSE, a distância em relação ao segundo colocado se mostra, desde o início das apurações, bem confortável, uma margem bem confortável para o Cleitinho. Ainda assim, também o número de urnas que tem para ser apurada em Minas Gerais, pelo que a gente consegue ver, não deve mudar muito o cenário que a gente acompanha, mas, como manda o protocolo, vamos acompanhar e oficializar a questão da eleição ou não do primeiro turno em Minas Gerais. Aproveitando que a gente está falando de governador, vou fazer um giro rápido aqui para governadores no Nordeste, porque ainda temos ainda apurações acontecendo. Na Bahia, 82% de sessões totalizadas, temos a disputa entre Jerônimo Rodrigues do PT e ACM Neto do União. Jerônimo Rodrigues está com 54,67% dos votos apurados contra 44,82% dos votos apurados de ACM Neto. Ou seja, estamos aguardando para saber se terá ou não segundo turno na Bahia. Agora, passando para Pernambuco, com 91,59% das sessões totalizadas apuradas até o momento. Raquel Lira, do PSD, continua na liderança com 53,12% dos votos apurados, seguido de João Campos com 44,88% dos votos apurados. Para a gente fechar o nosso giro, vamos falar sobre o Ceará. Lá temos 85% das sessões totalizadas. Eumano de Freitas continua na liderança, Eumanos do PT, com 52,38% dos votos, seguidos de Ciro Gomes, do PSDB, com 47% dos votos apurados até este momento. Então, grandes estados da região Nordeste aí, ainda não temos definição de quem será governador e nem se vamos ou não para o segundo turno. A disputa em todos esses estados estão bem acirrada, bem próxima, e até então tem um contingente considerável de urnas e de votos ainda para ser apurado, Sávio.
4: Muito bem, a gente lembra aqui que lá no Distrito Federal, todas as urnas já apuradas, e lá nós teremos a disputa pelo segundo turno entre Celina Leão, do PP, e Leandro Graz, do PT. A Celina Leão teve 49,93% dos votos válidos, enquanto o Leandro Graz teve 34,47% dos votos válidos, isso no Distrito Federal, a disputa para o governo estadual. O Senado pelo Distrito Federal vai ser composto, né, pela Michelle Bolsonaro, do PL, e pela Bia Kicis, também do PL. A gente atualiza para você aqui agora os números do Senado Mineiro: 92,13% de sessões totalizadas. Domingo Sávio, do PL, lidera com 24,53% dos votos válidos. A Marília Campos, do PT, aparece em segundo lugar com 19,32%. Carlos Viana, do PSD, é o terceiro colocado com 17,52%. Áurea Coralina, do PSOL, tem 13,01%. E o Marcelo Aro, do PP, 11,30%. Os demais candidatos, menos de 10%. E com a atualização feita agora há pouco, aliás, literalmente agora, né? 8 horas e 52 minutos pelo horário de Brasília, 95%, 95,38% das sessões totalizadas em todo o Brasil. E o Flávio Bolsonaro do PL continua na liderança com 47,60% de votos válidos. Ao todo, são mais de 54 milhões de votos no candidato do PL. Em segundo lugar, o atual presidente e candidato à reeleição, Luiz Inácio Lula da Silva, do PT, com 44,48% dos votos válidos, ele que registra pouco mais de 50.500 votos válidos. E se você ouviu o som da urna eletrônica, é porque tem candidato eleito em alguma região do Brasil, Luciano Venades.
0: Sávio Scarabelli, Sérgio Moro está eleito, Sávio. Sérgio Moro está eleito, 50,11% eleito governador do estado do Paraná. Lá já estamos com 99,87%. Então, confirmando, Sérgio Moro, estou acompanhando aqui desde o início, rapaz, essa briga acirrada lá, se vai ou não pro segundo turno. Confirmado, então, eleito Sérgio Moro, governador do Paraná, com 50,11%, seguido pelo Sandro Alex, do PSD, com 25,35%, Sávio.
4: Uma vantagem bem ampla, né, o Igor, do Sérgio Moro lá no Paraná, né?
5: É, lembrando que o Sérgio Moro, assim que entra no mundo político, já entra com um capital político muito interessante no sentido de atrair votos dos eleitores. É, foi senador, foi ministro também no até então governo Bolsonaro. Então, e no Paraná, onde é o seu reduto político, tem se demonstrado ser uma força e bem expressiva, vencer no primeiro turno como Moro conseguiu vencer, demonstra-se o poder e a capacidade política que ele desenvolveu e construiu nesses últimos anos. Vamos acompanhar e ver como também vai seguir, né? Já que, assim como o Cleitinho, vai ser a primeira empreitada como um chefe de executivo, como o Sérgio Moro vai lidar com isso, com essa nova função e essa nova responsabilidade para o estado do Paraná, Sávio.
4: Sérgio Moro, que ganhou notoriedade nacional, né, durante a Operação Lava Jato, né? Ele, como juiz, né, de um tribunal federal, depois deixou a carreira jurídica para concorrer, né, a um cargo político, né? Inicialmente até se falou em tentar colocá-lo como candidato à presidência, depois acabou virando um senador e agora vai para o governo do estado do Paraná. E a gente segue acompanhando aqui a votação, a apuração dos dados das eleições 2026, apuração ao vivo, os dados do TSE divulgados diretamente de Brasília. 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Estamos ao vivo desde as 8 horas da manhã, trazendo ao longo de todo o dia boletins especiais, reportagens, flashes ao vivo, entrevistas. E se você ouve o barulho da urna, é porque tem candidato eleito em alguma região do Brasil. Luciano Venades.
0: É aqui, agora oficial. Agora oficial, Sávio. Cleitinho Azevedo, eleito governador de Minas oficialmente, né? Agora tá oficial, com 55,34%. Patrus com 26,20%, 94,16% urnas apuradas, Sávio. Agora sim, oficial, Cleitinho Azevedo, Republicanos, governador de Minas.
4: Cleitinho Azevedo, que já se manifestou lá em Belo Horizonte, né? Você acompanhou ao vivo aqui na Rádio Mundo Melhor, em conexão com a rede Itaçati. E assim que a gente tiver também a manifestação dos candidatos vencedores à presidência da República neste primeiro turno, a gente vai trazer para você também, em conexão com os nossos parceiros da Itaçati. Falando em presidência da República, gente, olha, nesse momento, 96,44%, aliás, perdão, 96,78%, e já temos a definição do segundo turno para a presidência da República. 8 horas e 57 minutos da noite, está definida a disputa para o segundo turno oficialmente. Flávio Bolsonaro do PL, com 47,48% dos votos válidos, vai disputar o segundo turno para a presidência da República com Lula do PT, que registrou 44,63% dos votos válidos. Neste momento, 96,78% das sessões totalizadas em todo o Brasil, Flávio Bolsonaro alcançou 54.761.247 votos até agora, e Lula alcançou 51.473.436 votos em todo o Brasil até este momento. Então, Igor, segundo turno está definido. os dois principais candidatos desde o início da disputa vão se enfrentar agora no segundo turno. Quase uma reedição da disputa eleitoral de 2022. Só que no lugar do pai, nós teremos o filho Bolsonaro contra Luiz Inácio Lula da Silva.
5: E ainda colocaria um adendo em relação a isso, sabe? Que é uma coisa que que a apuração de momento em relação aos votos trazem. Flávio Bolsonaro, numericamente, à frente de Lula. Isso é um dado importante porque isso mobiliza o mundo político de uma forma completamente diferente. Até então, a gente acompanhava, nas últimas semanas, Lula liderando as pesquisas de intenção de voto. Na última semana, nós vimos um Flávio Bolsonaro em inúmeras pesquisas de simulação se aproximando de Lula e nas simulações de segundo turno ganhando de Lula. Então é muito importante acompanhar e ver esses números, ver o desempenho de Lula nesse primeiro turno, porque vai ser Lula que vai ter que correr atrás de apoios para poder virar voto. Flávio Bolsonaro vai para o segundo turno com uma posição muito mais confortável e com a capacidade agora de convencer e trazer aliados para o seu lado com a maior facilidade de que não se viu no primeiro turno. A gente viu muitos partidos ficando neutro, né, nessa disputa eleitoral para não se queimar com nenhum dos dois lados. Quando o Flávio Bolsonaro sinaliza que consegue votos no primeiro turno acima de Lula, isso é uma sinalização para o mundo político de uma forma muito clara e evidente de que Flávio é um candidato competitivo para ganhar como presidente da República, Sávio.
4: Ô Igor, deixa eu trazer um dado interessante em cima do que você está falando, né? Minas Gerais é o segundo maior colégio eleitoral do Brasil. Portanto, é um estado que tem um peso muito grande nas decisões das eleições presidenciais, especialmente. E existe uma fama, podemos dizer assim,
5: né? A mística, né?
4: Uma mística, vamos dizer assim, a mística eleitoral de que quem vence em Minas Gerais vence a eleição nacional.
5: Uhum.
4: Nesse momento, nós temos definida a disputa de segundo turno, mas pensando nessa mística do primeiro turno, nós temos a vitória parcial até então de Flávio Bolsonaro do PL em Minas Gerais sobre Lula. Em Minas Gerais, o Flávio Bolsonaro registrou 48,55% dos votos em Minas Gerais. Lula do PT teve 42,92% dos votos válidos até agora. Aqui em Minas Gerais, 95,60% das sessões totalizadas. Então, mais uma vez, Minas Gerais sendo um pêndulo a ser muito considerado nessa questão da eleição presidencial, Igor.
5: Sim, sim. E segue com uma vantagem que eu diria bem expressiva em relação a Flávio Bolsonaro em Minas Gerais. Essa diferença de quase 6% entre Flávio e Lula, né? Flávio Bolsonaro pontuando em Minas Gerais com 48,55% dos votos até o momento, com 95,60% de sessões totalizadas, apuradas até então, e Lula quase chegando aos 5 milhões de votos. Em Minas Gerais vai ser interessante acompanhar e ver como esses dois candidatos vão disputar os votos aqui. A gente consegue olhar para o mapa e ver que ainda assim existem cidades em que não foi dominada por um lado ou por um outro da questão política, então esses votos serão disputados de forma muito forte no segundo turno. E se acompanhar a tendência que nós estamos vendo em Minas, vamos ter um segundo turno bem disputado. E levando essa mística, sabe, trazendo essa mística de volta para Minas Gerais e falando sobre essa questão de ser esse estado que demonstra um pouco da realidade nacional, Minas no primeiro turno acertou, tá acertando de novo, né? Colocou Flávio em primeiro e Lula em segundo. Então, para os historiadores, para os cientistas políticos, ainda se mantém essa máxima de Minas Gerais sendo esse estado que demonstra um pouco de como vai ser o resultado em Minas Gerais. Daqui a pouquinho também eu vou aproveitar, já que a gente está falando sobre isso, mas eu olho direitinho, eu fiquei muito curioso para ver também como foi o desempenho em São Paulo.
4: Deixa eu só trazer o dado aqui que o Maranhão elegeu Eduardo Braide como governador do estado. Eduardo Braide, do PSD, eleito governador do estado do Maranhão com 54,22% dos votos válidos. Orleans Brandão, do MDB, é o segundo colocado com 34,57% lá no estado do Maranhão. Igor.
5: Sávio, só complementando e aproveitei essa sua intervenção para poder trazer o resultado de Maranhão. E dê uma olhada aqui em relação a São Paulo. Em São Paulo, Flávio consegue uma distância bem considerável a Lula, com 51,92% dos votos apurados. Lula em segundo lugar com 38,20% dos votos apurados. Então, assim, Lula consegue performar melhor do que Haddad, se a gente for comparar essa questão de como os votos estão sendo distribuídos, mas ainda assim Flávio consegue uma liderança muito confortável, mais de 3 milhões de votos a mais do que Lula no primeiro turno em São Paulo. E lembrando que São Paulo é o maior colégio eleitoral, então vale a pena a gente olhar também para esse dado para poder a gente ver como as campanhas de Flávio e Lula vão trabalhar nesse estado também, que é um estado importante,
0: populoso,
5: e todo voto nessa reta final de campanha, que agora contando com o segundo turno, vai ser fundamental, Sávio.
0: Ô Sávio.
4: Pois não,
0: Luciano. Só vamos confirmar aí, porque já temos definições também no Pernambuco e Ceará. Ceará, Eumano de Freitas é eleito governador. Eumano de Freitas do PT com 52,85%. Ciro Gomes vem segundo do PSTB com 46,56%. Tá aí Ciro Gomes, que é uma figurinha aí no meio político do cenário brasileiro, candidato a governador do Ceará. O Eumano de Freitas foi eleito então com 52,85%, lá com 96,24% das urnas apuradas. E